0: De segurança pública de todo o país têm acesso ao atendimento psicológico gratuito e sigiloso pela internet.
1: O Escuta SUSP prevê a ampliação da capacidade de atendimento e reúne ações voltadas à saúde mental desses profissionais.
2: Desde 2024, agentes da segurança pública podem contar com um serviço de atendimento psicológico online, gratuito e sigiloso, o Escuta SUSP. Segundo dados do Ministério da Justiça e Segurança Pública, divulgados nesta terça-feira, mais de 50 mil atendimentos foram realizados em todo o Brasil, consolidando o projeto como uma das principais ferramentas de apoio à saúde mental desses profissionais. O coordenador clínico do Escuta SUSP, Michael Leone, explica que a iniciativa oferece avaliação e aconselhamento psicológico, psicoterapia e acompanhamento psiquiátrico.
3: A pessoa que chega nesse serviço, ela passou por uma triagem, ela foi encaminhada, ela foi instruída sobre como funciona esse serviço. E junto com esse serviço, a gente tem dois outros serviços de apoio, que são a psiquiatria e o serviço de gerenciamento de terapia medicamentosa. Então, todo esse arcabouço que foi construído, ele funciona de uma maneira muito complementar e ajuda a gente a compreender o paciente como um todo.
2: Foi lançado nesta terça-feira o painel Qualidade de Vida no Trabalho. A primeira publicação de dados sobre o tema reúne, entre outras informações, dados sobre o efetivo, as condições de trabalho das mulheres na segurança pública e os serviços de saúde mental e prevenção ao suicídio. Para o secretário nacional de Segurança Pública, Chico Lucas, falar sobre saúde mental entre esses profissionais é também fortalecer os serviços de proteção ao cidadão.
4: Então, a Escuta SUSP, esse projeto é fundamental porque é a primeira vez que a gente capacita também o Ministério Público para que eles tenham conhecimento de como é a rotina de verdade do policial e que a gente possa juntos combater tanto o autoextermínio, o suicídio que é tão grave entre as fileiras das polícias, mas também a violência policial.
2: Os profissionais do Sistema Único de Segurança Pública de todo o país podem se cadastrar e iniciar o atendimento especializado diretamente pelo portal oficial do Escuta SUSP no endereço gov.br/escutaSUSP. Para o público geral ou profissionais de outros setores que estejam passando por momentos de sofrimento psíquico, o Centro de Valorização da Vida, o CVV, segue prestando atendimento gratuito e apoio emocional 24 horas por dia através do telefone 188. Reportagem Gabriela Noronha.
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6: Olá, meu nome é Ana Clara de Oliveira e a minha dúvida é melhor estudar sozinho ou em grupo?
7: A professora de português, Laíssa Rodrigues, vai responder.
8: As duas possibilidades são interessantes, tanto sozinho quanto em grupo. Sozinho porque às vezes você está em casa, né, tem uma maior concentração, só que essa troca de experiência, de conteúdo, de interpretação também é excelente, né, ali para você fazer com os colegas, até mesmo em intervalo de escola.
9: Meu nome é Rodrigo Nunes e eu queria saber como eu faço para revisar os conteúdos.
7: Quem dá a dica é a professora Laíssa Rodrigues.
8: Cada pessoa, ela vai ter uma forma de revisar, né, e fixar aquele conteúdo diferente. Só que eu acredito que somos muito visuais. Então você pode fazer mapa mental, você pode colocar cartões espalhados pela casa, pelo quarto, que aí ajuda mais a fixar o conteúdo e ficar preparado na hora da prova.
7: É isso aí, se prepare e acompanhe as nossas dicas toda terça-feira aqui na Voz do Brasil e também na radiogov.ebc.com.br.
0: Pois é, e uma das provas que fazem o estudante quebrar a cabeça é a redação.
1: E não é por acaso, ela vale 1.000 pontos e pode fazer muita diferença na nota final, ajudando o candidato a conquistar uma vaga na universidade.
0: E para ajudar quem está se preparando, já está disponível a cartilha do participante, com orientações, critérios de correção e exemplos de textos.
10: O material reúne orientações sobre as 5 competências avaliadas e exemplos de redações do Enem 2025, o Exame Nacional do Ensino Médio, acompanhados de comentários que ajudam a entender os critérios de correção. O texto deve ser dissertativo, argumentativo, ter até 30 linhas e ser elaborado a partir do tema proposto, dos textos motivadores e dos conhecimentos do participante. Cada redação é corrigida por 2 avaliadores, que atribuem contribuem até 200 pontos em cada uma das 5 competências. Para a estudante de Brasília, Beatriz Cossio, de 17 anos, a redação é uma das partes mais difíceis da prova.
11: Você tem que estudar muito, tem que se dedicar muito e, principalmente, procurar artigos, né, procurar repertórios, colocar suas ideias no papel.
10: Para ela, o caminho é praticar.
11: A questão de prática, de você procurar, ler e você já ter na sua mente de uma forma que você consiga lembrar na hora da prova.
10: Assim como Beatriz, muitos estudantes têm dificuldade para colocar no papel o que pensam na hora do exame. O professor de redação, José Aguilera, orienta sobre como aproveitar os textos de apoio e os critérios de avaliação.
12: Faça a leitura tranquila, cuidadosa, atenta dos textos de apoio. Lembre-se, o critério básico, as 5 competências do Enem é aquilo que vai te orientar para uma escrita formal, argumentativa, coesão, coerência e, finalmente, a proposta de intervenção baseada nos direitos humanos. Seguindo isso, tua nota vai ser excelente.
10: A cartilha também alerta para situações que podem levar a nota zero, como fuga ao tema, texto com até 7 linhas e desrespeito à estrutura dissertativo-argumentativa. O material ainda tem versões específicas para participantes com dislexia, transtorno do espectro autista e para surdos ou pessoas com deficiência auditiva. E além das orientações para os participantes, o Enem envolve uma grande estrutura de preparação e aplicação, destaca Ricardo Cardoso, presidente substituto do INEP, o Instituto Nacional de Estudos e Pesquisas Educacionais Anísio Teixeira, responsável pelo Enem.
13: A gente está falando de 5 milhões de inscritos participantes no exame, que vão estar realizando a prova em mais de 14 mil locais de aplicação, em mais de 1.900 municípios.
10: As provas do Enem 2026 serão aplicadas nos dias 8 e 15 de novembro. A redação será no primeiro dia de exame. A cartilha está disponível gratuitamente no portal do INEP, no endereço gov.br/INEP. Reportagem Pablo Mundim.
1: Samile Leão, de 21 anos, estudante de escola pública de Virginópolis, em Minas Gerais, foi aluna nota 1000 na redação e hoje cursa medicina na Federal do Estado.
0: E sabe como ela conseguiu? Estudando, fazendo simulados, inclusive durante feriados e encontros de família. Como ela conta?
14: Todo mundo via o tanto que eu estudava. Às vezes eu vinha para cá num feriado, tinha festa de família, eu ia um pouquinho e já voltava para casa para fazer um simulado. Todo mundo via o tanto que eu realmente abdicava de muita coisa para poder estudar.
15: O que eu gostaria que as pessoas lembrassem quando elas conhecessem a minha história é de que é possível realizar nossos sonhos com dedicação e paciência. Com muito amor também, se rodear por pessoas que te fazem bem e que podem tornar o processo mais leve.
1: E o Ministério da Educação lançou um guia com informações e conteúdos para ajudar os estudantes nesta reta final para a prova do Enem.
0: O espaço reúne em um só lugar vídeos, tutoriais, dúvidas frequentes, além de informações oficiais para ajudar os participantes na preparação para as provas.
1: A seção Alunos Nota 1000 traz histórias de estudantes que alcançaram a nota máxima na redação e na seção Enezeiros, os estudantes podem compartilhar rotinas de estudos.
0: O guia também conta com materiais pedagógicos produzidos pelo Ministério e disponibiliza o acesso a aplicativos gratuitos, como o MEC Enem, Idiomas e Livros.
1: Saiba mais em gov.br/MEC.
0: Empresas brasileiras afetadas pelas tarifas impostas pelos Estados Unidos ou por conflitos internacionais já podem solicitar financiamento ao BNDES, o Banco Nacional de Desenvolvimento Econômico e Social.
1: Os recursos podem ser utilizados, por exemplo, em capital de giro, compra de máquinas e equipamentos e investimentos para adaptação da atividade produtiva.
16: As empresas interessadas em obter financiamento na nova fase do Plano Brasil Soberano já podem dar entrada nos pedidos de crédito. A nova etapa do plano está atendendo empresas brasileiras que atuam em setores estratégicos para a balança comercial, além das empresas afetadas por tarifas comerciais impostas pelos Estados Unidos, por conflitos internacionais e pelo avanço de medidas protecionistas no comércio mundial. Como explica José Luiz Gordon, diretor de Desenvolvimento Produtivo, Inovação e Comércio Exterior do BNDES, o Banco Nacional de Desenvolvimento Econômico e Social.
17: São mais de 22 bilhões de reais para apoiar investimentos, para apoiar capital de giro, para quem quer exportar, aqueles empresários que estão sendo afetados pelo tarifaço, estão sendo afetados pela Guerra do Golfo ou em setores estratégicos.
16: As empresas interessadas em obter crédito podem protocolar os pedidos de financiamento diretamente no BNDES ou nas instituições financeiras credenciadas. Reportagem André de Barros Lima.
0: Alface, cebola, batata e mamão ficaram mais baratos nas centrais de abastecimento do país.
1: É o que mostrou o levantamento mensal da Conab, referente a agosto.
0: E a comercialização de frutas aumentou, inclusive para o mercado externo.
18: Os preços da batata recuaram em torno de 11% em agosto nas centrais de abastecimento monitoradas pela Conab. Entre as hortaliças, as cotações da cebola e da alface também registraram queda na maior parte das capitais do país. Já os valores de comercialização da cenoura mantiveram-se estáveis em agosto. Os dados são do nono boletim hortigranjeiro divulgados pela Conab nesta terça-feira. A pesquisa também mostrou que a comercialização de frutas nas CEASAs cresceu 4,5% no último mês. O mamão ficou mais barato em 70% dos locais monitorados, com queda de quase 11% em média. Melancia e laranja também registraram um leve declínio em agosto. Já a banana, por outro lado, foi a fruta com maior incremento na média mensal. De acordo com dados do Ministério do Desenvolvimento, Indústria, Comércio e Serviços, as exportações de frutas e hortaliças nos primeiros 8 meses do ano alcançaram 789 mil toneladas, com faturamento superior a US$ 1 bilhão. Natália Koslick, para a Voz do Brasil.
1: Reforço no estoque de grãos. Na última semana foram realizados 2 leilões pela Conab que vão garantir quase 200 mil toneladas de milho nos estoques públicos.
0: O objetivo é a prevenção a possíveis impactos do fenômeno climático El Niño, que pode comprometer o abastecimento e a oferta de grãos no país.
19: São mais de 190 mil toneladas de milho para abastecer estoques do programa de venda em balcão. A aquisição do cereal pela Conab é destinada para a formação de estoques como medida de prevenção a possíveis impactos do fenômeno El Niño. Segundo a ministra do Desenvolvimento Agrário, Fernanda Machiavelli, o reforço nos estoques públicos auxilia produtores rurais e criadores de animais.
20: Por um lado, garantindo a compra desses produtos pela agricultura, pelo agro brasileiro e pela agricultura familiar, e ao mesmo tempo garantindo a oferta de insumos para quem cria animais no Nordeste e alimento para as populações que possam vir a ser afetadas por esse evento climático que afeta já o mundo todo.
19: A agricultura familiar vai fornecer a maior parte do milho adquirido pela Conab, 121 mil toneladas. As outras 70 mil toneladas do cereal foram compradas em ampla concorrência, incluindo produtores rurais, cooperativas e comerciantes. Silvio Porto, diretor-presidente da Companhia Nacional de Abastecimento, destacou o acompanhamento dos preços e do fornecimento de alimentos nas capitais do país.
21: Hoje nós temos informação de todo o Brasil. Nós ampliamos, sobretudo, as capitais da região amazônica e as do Nordeste que faltavam. Então, esse é um instrumento de acompanhamento, de monitoramento, que permite a gente ter uma série histórica, que, de fato, a gente sabe como está o custo de vida, como está os preços dos alimentos em todas as capitais brasileiras, de norte a sul do Brasil.
19: A companhia também conta com um estoque de 300 mil toneladas de arroz para este ano. Para participar do programa Venda de Balcão e comprar dos estoques da Conab, o produtor deve se cadastrar no SICAM, o Sistema de Cadastro de Produtores Rurais. Os pedidos, pagamentos e agendamento de retirada são feitos de forma online pelo Balcão Digital da Conab. Reportagem Luciana Colares de Holanda.
1: Com previsões de mais tempestades no centro-sul do Brasil, a Defesa Civil reforça as orientações sobre os cuidados para quem vive em área de risco.
0: Os alertas são emitidos via celular por canais como SMS e WhatsApp.
3: Os três estados da região sul do país estão com alertas de perigo de tempestade e de

0: estão deslizamentos de terra e inundações. A recomendação para quem mora próximo a áreas de risco é conhecer com antecedência possíveis rotas de fuga. Além das informações sobre o risco, alertas da Defesa Civil trazem dicas de autoproteção. O meteorologista do IMET, Roberto Baltazar, afirma que com o deslocamento da frente fria, estados do Sudeste e Centro-Oeste também entram em alerta.
1: Essa frente fria trouxe condições de tempestade para os estados do Rio Grande do Sul e Santa Catarina. Porém, o foco principal a partir do dia 22, hoje, terça-feira, é para a região do estado do Paraná, também trazendo condições de tempestade para o estado do Centro-Sul de São Paulo, oeste do Rio de Janeiro, estado do Mato Grosso do Sul e também as porções mais ao sul do Mato Grosso e do estado de Goiás.
0: Para receber alertas da Defesa Civil Nacional, é preciso se cadastrar pelo WhatsApp no número 61-2034-4611. As mensagens também podem chegar por SMS. Já para receber os alertas de nível severo ou extremo, não é preciso fazer cadastro. Basta estar em local com cobertura de celular. Neste caso, os avisos aparecem na tela do celular, acompanhado de uma sirene. Reportagem Luana Karen.
2: O ponteiro vira hoje às 9h05 da noite e dá início à chegada da primavera.
3: E com ela, a 20ª Primavera dos Museus, que abre espaço para todo mundo conhecer mais sobre cultura, história, ciência.
2: Museus de todo o país têm programação especial nesta semana.
3: A iniciativa reúne mais de 920 instituições e cerca de 2.700 atividades até domingo, dia 27.
2: Com o tema Museus para Todas as Pessoas, a programação busca ampliar o acesso a esses espaços com ações voltadas à inclusão, à acessibilidade e à participação dos diferentes públicos.
4: Museu também é lugar de descoberta, de encontro e de pertencimento. E esses espaços ganham uma programação especial em todo o país. É a 20ª Primavera dos Museus, promovida pelo IBRAM, o Instituto Brasileiro de Museus. Até domingo, dia 27, mais de 920 instituições participam da iniciativa. A programação busca aproximar ainda mais os museus das pessoas, como explica Fernanda Santana Rabelo de Castro, presidente do IBRAM.
5: São visitas, exposições, exibições cinematográficas que trazem a temática, mas que também trazem acessibilidade, também trazem inclusão. São atividades que constroem narrativas junto com os públicos, junto com os territórios.
4: Ao todo, são 2.700 atividades, entre exposições, oficinas, palestras, visitas mediadas e ações educativas em todo o país. O tema deste ano é Museus para Todas as Pessoas, uma oportunidade para quem já frequenta esses espaços e também para quem ainda não teve essa experiência. É o caso de Benjamin Carvalho de Souza, de 8 anos, que visitou um museu pela primeira vez. Entre tantas descobertas, uma chamou especialmente a atenção do menino, o aparelho conhecido como curvas de sino.
6: Aquele negócio que a gente bate nas bolas de vermelho versus azul, que a gente tem que bater para ganhar ponto. Ele ensina coisas diferentes da sala de aula.
4: No SESI Lab, em Brasília, a experiência com estudantes mostra como a educação pode transformar a visita ao museu em uma oportunidade de descoberta. Mais do que observar objetos e exposições, a proposta é estimular a curiosidade, a participação e o aprendizado, explica Cláudia Ramalho, superintendente de cultura do SESI.
7: E aqui é um espaço que os professores também, além do trazer os seus alunos para se divertirem, é um espaço também de aprendizagem na prática daquilo que eles aprenderam, né, na teoria dentro de sala de aula.
4: A Primavera dos Museus também chama atenção para as barreiras que ainda afastam parte da população desses espaços. Acessibilidade, diversidade, representatividade e direito à memória fazem parte da discussão deste ano. E participar é simples. A programação está disponível na plataforma Visite Museus, no endereço visite.museus.gov.br. É possível pesquisar atividades por estado, cidade, data e instituição. É só escolher a experiência e descobrir um museu que pode estar mais perto do público do que se imagina. Com locução de Thaís de Araújo, reportagem Pablo Mundim.
3: E essas foram as notícias do governo federal.
2: Uma realização da Secretaria

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0: Fique agora com as notícias do Poder Judiciário e do Congresso Nacional. Boa noite.
1: Boa noite, até amanhã.
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4: Presidente do STF, Edson Fachin, diz que Poder Judiciário trabalha para dar mais segurança à negociação de precatórios.
5: Flávio Dino discute com autoridades a responsabilidade na aplicação de emendas parlamentares.
4: STJ vai promover audiência pública sobre advertência de glúten em embalagens de alimentos.
5: Boa noite, eu sou Leandro Bezerra.
4: E eu sou Walter Lima.
5: O Supremo Tribunal Federal realizou hoje audiência pública para discutir aspectos relacionados ao controle, à transparência e à responsabilidade na destinação de recursos públicos por meio de emendas parlamentares impositivas.
4: O debate ocorreu sob relatoria do ministro Flávio Dino e reuniu representantes de diferentes instituições, órgãos de controle, especialistas e entidades da sociedade civil.
5: O Poder Judiciário tem trabalhado para dar mais segurança e transparência à negociação de precatórios do país.
4: Agora, em setembro, o Conselho Nacional de Justiça realizou uma audiência pública sobre o tema. Em agosto, o Supremo Tribunal Federal assinou uma portaria conjunta com o Banco Central para reforçar os mecanismos de proteção na transferência de precatórios. Marcela Luiza.
6: Precatório é o dinheiro que uma pessoa ou empresa tem direito a receber do poder público depois de ganhar uma ação judicial definitiva. Agora, em setembro, o Conselho Nacional de Justiça realizou uma audiência pública com representantes de diferentes setores com o objetivo de receber sugestões para melhorar a tecnologia e a forma de controle da transferência dos créditos dos precatórios. A audiência é fruto das atividades do grupo de trabalho criado pela portaria conjunta assinada pelo Supremo Tribunal Federal e pelo Banco Central do Brasil, o Bacen, em agosto deste ano. Na ocasião da assinatura do acordo, o presidente do STF e do CNJ, ministro Edson Fachin, destacou que o objetivo é garantir mais transparência e segurança jurídica.
7: O objetivo dessa nova regulação, obviamente, não é impedir a circulação de créditos, mas sim de garantir que ocorra com transparência, segurança jurídica, rastreabilidade e proteção aos credores, especialmente aos credores em situação de vulnerabilidade.
5: O Superior Tribunal de Justiça vai realizar audiência pública para discutir se a informação contém glúten é suficiente nas embalagens de alimentos industrializados ou se deve incluir a advertência: o glúten é prejudicial à saúde dos doentes celíacos.
4: O evento será nesta quarta-feira, 23 de setembro, a partir das 14h. Fátima Uchoa.
8: Os debates vão incluir especialistas e representantes de entidades interessadas na causa celíaca e serão transmitidos ao vivo pelo canal do STJ no YouTube para qualquer pessoa acompanhar. A audiência pública foi convocada pelo relator do tema repetitivo 1343, ministro Ricardo Vilas Boas Cueva, para reunir informações que auxiliem na formação do precedente qualificado. As exposições abordarão aspectos médicos e científicos relacionados à doença celíaca, além de possíveis impactos regulatórios e econômicos da eventual exigência de advertência complementar nas embalagens de alimentos industrializados.
5: Começou nesta terça-feira no Tribunal Superior do Trabalho, em Brasília, um seminário sobre acessibilidade, inclusão e combate ao capacitismo.
4: O encontro reúne magistrados, servidores e especialistas e termina nesta quarta-feira. Simone Moura.
9: Durante o evento, foi entregue o Prêmio Justiça do Trabalho Acessível. Foram premiados 5 projetos nas áreas de atitude, gestão da acessibilidade, comunicação, tecnologia e serviços. Ao longo do dia, os debates trataram da política de acessibilidade e inclusão da justiça do trabalho e das barreiras enfrentadas pelas pessoas com deficiência. À tarde, a programação abordou a acessibilidade digital e documental e o papel das pessoas com deficiência na luta por direitos e inclusão. O seminário continua nesta quarta-feira com oficinas e novos debates sobre o assunto.
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5: A você uma boa noite.
4: Boa noite e até amanhã.
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10: Eu sou Humberto Pinheiro e estes são os destaques de hoje do Jornal do Senado, que começa agora. Projeto que cria a Semana do Pequeno Investidor está pronto para ser votado em comissão do Senado. Visita ao Congresso aproxima

0: hábito de poupar e investir desde cedo. A proposta da senadora Jussara Lima, do PSD do Piauí, dedica a segunda semana de outubro para as ações educativas e foi debatida com especialistas em audiência pública no Senado. Para a economista Débora Maganha, o investidor nem sempre entende o que compra, com o risco de perdas pela ilusão de ganhos rápidos.
1: O brasileiro nunca foi ensinado a exigir duas coisas antes de colocar o dinheiro dele. A primeira é entender de onde vem o retorno e qual é o risco daquela operação. A segunda é compreender o que sustenta o investimento se tudo der errado.
0: O projeto recebeu relatório favorável dos senadores Alci Lucas, do PL do Distrito Federal, que defende a educação financeira nas escolas.
2: Quando eu era criança, a gente tinha aqueles cofrinhos para guardar as moedas, guardar na poupança. Então, isso tem que estar na educação. Desde criança, você tem que ensinar a poupar.
0: A proposta está pronta para votação na Comissão de Educação e Cultura.
3: Eleições 2026.
4: No dia 4 de outubro, os veículos de comunicação do Senado e da Câmara vão trabalhar de forma integrada na cobertura das eleições. Na Rádio Senado, a programação terá uma atenção especial à fase de apuração com uma transmissão independente. O sinal também poderá ser retransmitido pelas rádios parceiras em todo o país. A reportagem é de Yasmin Rodrigues.
5: A cobertura especial vai acompanhar o eleitor durante todo o domingo, desde o início da votação até a divulgação dos resultados. Rádio Senado, Rádio Câmara, TV Senado e TV Câmara, além das agências de notícias das duas casas, vão trabalhar de forma integrada com entradas ao vivo dos tribunais eleitorais e a participação de especialistas e consultores para explicar o processo eleitoral e analisar o cenário político. A cobertura também terá participação de jornalistas da Rede Legislativa de Rádio e televisão, com repórteres das assembleias legislativas e das câmaras municipais de todo o país. A coordenadora-geral da Rádio Senado, Leila Herédia, explica como foi preparada essa cobertura integrada e o que o ouvinte poderá acompanhar ao longo do domingo.
6: A nossa ideia é mostrar para o eleitor, para o ouvinte, para o telespectador, tudo o que acontece durante o dia em todas as etapas da eleição. A gente vai ter entrada ao vivo de todas as regiões do Brasil, com notícias atualizadas, informações de serviços, acontecimentos, as notícias mais quentes.
5: A partir das 5 da tarde, a Rádio Senado deixa o pau de transmissão e passa a fazer uma cobertura ao vivo de forma independente, justamente quando começa a apuração dos votos. O sinal estará liberado para ser retransmitido por qualquer emissora do país.
4: Os eleitores que pretendem usar o e-título para se identificar no dia da votação devem ficar atentos ao prazo para o primeiro acesso ao aplicativo. A Justiça Eleitoral orienta que o procedimento seja feito até 3 de outubro, sábado anterior ao pleito. A reportagem é de Luísa Mello.
7: Os eleitores que pretendem usar o e-título para se identificar no momento da votação devem registrar o primeiro acesso no aplicativo até 3 de outubro, sábado anterior ao pleito. A ação da Justiça Eleitoral tem como objetivo evitar a sobrecarga do aplicativo no dia da eleição, quando o download e o primeiro acesso serão interrompidos. O ministro Cássio Nunes Marques, presidente do Tribunal Superior Eleitoral, informa que notificações já foram enviadas aos eleitores por meio do e-título para promover as atualizações.
8: A Justiça Eleitoral iniciou o envio de notificações oficiais pelo aplicativo e-título. A iniciativa busca facilitar o acesso a informações importantes para o exercício do voto, como a consulta antecipada ao local e a sessão de votação. Reforçamos, portanto, a recomendação para que eleitoras e eleitores mantenham o aplicativo atualizado, façam o primeiro acesso e confiram seus dados com antecedência.
7: Para usar a versão digital do título de eleitor com fotografia disponibilizada pelo aplicativo, é preciso apresentar o e-título diretamente na tela do celular ou no tablet ao mesário no dia da votação. Não serão aceitas capturas de tela nem documentos sem foto. O aplicativo também disponibiliza a consulta do local de votação e outras informações importantes durante o período eleitoral.
4: Nas eleições deste ano, estão aptos a votar quase 2 milhões de eleitoras e eleitores com algum tipo de deficiência, o maior número já

0: registrado pela Justiça Eleitoral. Para garantir a autonomia desse público, são adotadas medidas de acessibilidade, como a preferência na fila no dia da votação, o direito de ingressar na sessão eleitoral com cão-guia e o auxílio de uma pessoa de confiança que pode acompanhar o eleitor na cabine de votação. No entanto, o acompanhante não poderá estar a serviço da Justiça Eleitoral, de partido político, federação ou coligação. Na urna eletrônica, é disponibilizado um sistema de áudio que orienta cada passo da votação para os eleitores com deficiência visual. E a Justiça Eleitoral fornece fone de ouvido descartável. A urna tem ainda teclado em braille e intérprete de Libras exibido no canto inferior da tela. Para o senador Flávio Arnes, do PSB do Paraná, a acessibilidade durante todo o processo de votação é um direito. Na avaliação dele, é preciso garantir condições adequadas para que as pessoas com deficiência não encontrem dificuldades para votar.
1: Direito ao voto, acessibilidade, não ter problemas no local, participar do processo, é um direito fundamental de todos, todas na construção da democracia e também da pessoa com deficiência.
0: Quarenta e cinco jovens do programa Aprendiz do Futuro, de Luziânia, em Goiás, visitaram o Congresso Nacional e conheceram de perto o trabalho de deputados e senadores. A visita aconteceu ao mesmo tempo em que o Senado analisa o Estatuto do Aprendiz, proposta que reorganiza as regras da aprendizagem profissional no país. Repórter Henrique Nascimento.
2: Conhecer onde as leis são discutidas fez parte da formação de 45 jovens do programa Aprendiz do Futuro, de Luziânia, em Goiás. Eles visitaram o Congresso Nacional e acompanharam de perto espaços que até então muitos conheciam apenas pela televisão ou pela internet. Para o instrutor Gabriel Fonseca, a experiência aproxima os jovens da cidadania e das decisões que fazem parte da vida deles.
3: A visita ao Congresso Nacional, ela possibilitou que os jovens compreendessem na prática que esses espaços fazem parte da vida deles e da construção da nossa sociedade.
2: No Senado, a aprendizagem profissional também está em debate. A Comissão de Assuntos Sociais aprovou o Estatuto do Aprendiz, que reorganiza as regras para a contratação e formação de adolescentes e jovens de até 24 anos. O texto mantém cotas entre 5 e 15% e dá prioridade a jovens em situação de vulnerabilidade. O senador astronauta Marcos Pontes, do PL de São Paulo, defendeu mais oportunidades para que os jovens desenvolvam habilidades ligadas às novas tecnologias.
4: E eles agora, em tempo de tecnologia, inteligência artificial, eles têm a capacidade de fazer muito mais que muito adulto aí, né? Tentando aprender inteligência artificial, você dá um negócio desse na mão de um jovem aí, ele destrincha esse negócio rapidamente.
2: O projeto ainda vai ser votado pelo plenário do Senado.
0: Com trabalhos técnicos de Eliseu Caires, o Jornal do Senado fica por aqui. Acompanhe agora as notícias da Câmara dos Deputados. Boa noite e até amanhã.
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6: Proposta prioriza métodos de ensino específicos para pessoas com autismo.
7: Mercosul aprova acordo de cooperação educacional entre países do bloco.
8: Projeto de lei obriga instalação de brinquedotecas em delegacias da mulher.
9: Boa noite. Avança na Câmara a proposta que torna obrigatória a instalação de brinquedotecas em delegacias da mulher e em fóruns. O repórter José Carlos Oliveira tem os detalhes.
10: As comissões de defesa dos direitos da mulher e da previdência social, infância e adolescência aprovaram um projeto de lei que torna obrigatória a instalação de brinquedotecas em delegacias da mulher e em fóruns do país. A proposta do deputado Marques Beltrão, do União de Alagoas, tem foco no acolhimento de mães, crianças e adolescentes vítimas de violência nos espaços investigativos e da justiça. De acordo com o texto, as brinquedotecas deverão contar com atividades lúdicas e educativas e pelo menos um profissional habilitado para monitorar e adequar o espaço às necessidades das crianças. Uma das relatoras da proposta, a deputada Laura Carneiro, do PSD do Rio de Janeiro, ampliou o alcance da medida. Além de brinquedotecas, ela também prevê que as delegacias da mulher mantenham equipe multidisciplinar para atendimento às mulheres em situação de violência, como psicólogas, assistentes sociais, advogadas e pedagogas.
11: Nós já votamos aqui em todo um arcabouço jurídico que trata das crianças vítimas e testemunhas de crimes violentos. Criamos aí a escuta especializada e toda uma tecnicidade que tem que ser utilizada no Poder Judiciário. As brinquedotecas complementam essa lei. É muito importante que a criança e a mãe cheguem num ambiente, na hora da denúncia, né, da violência sexual, por exemplo, com algum tipo de acolhimento. E a brinquedoteca pode auxiliar essa criança nesse processo de oitiva.
10: Em outra alteração no texto, Laura Carneiro inclui na Lei de Diretrizes e Bases da Educação Nacional a previsão de que filmes nacionais e de conteúdos contra a violência doméstica e familiar passem a integrar o currículo complementar das escolas, com no mínimo 2 horas mensais. O texto original e as alterações ainda vão passar pela análise das comissões de Segurança Pública e de Constituição e Justiça. Da Rádio Câmara de Brasília, José Carlos Oliveira.
5: Segurança Pública.
12: Na Comissão de Segurança Pública, Alexandre Leite, do União de São Paulo, é relator do projeto que cria o Protocolo Nacional de Investigação de Crianças e Adolescentes Desaparecidos. O texto visa padronizar e agilizar as investigações desde o registro do desaparecimento.
13: O relatório de Alexandre Leite estabelece diretrizes para a atuação dos órgãos de segurança pública na busca por menores desaparecidos. A proposta também autoriza a divulgação imediata e georreferenciada de alertas em casos de risco à vida ou à integridade física da vítima.
12: Daiana Santos, do PCdoB do Rio Grande do Sul, apresentou o projeto que cria mecanismos de proteção e assistência integral às vítimas de crimes raciais. O texto prevê ações para evitar exposição indevida, constrangimentos e repetição desnecessária de depoimentos.
13: A proposta de Daiana Santos também determina que ocorrências com indícios de motivação racial sejam registradas como crimes raciais e não como crimes diversos. A iniciativa ainda assegura acompanhamento jurídico e prioridade na tramitação das investigações e dos processos.
12: Uma punição mais severa para o uso de drones em práticas criminosas é o que prevê proposta de Luiz Felipe de Orleans e Bragança, do PL de São Paulo. A ideia, segundo ele, é criar agravantes e ampliar penas em até 2/3 quando essa tecnologia for utilizada.
13: Luiz Felipe de Orleans e Bragança alerta para o avanço das facções que utilizam esses equipamentos no monitoramento policial, no transporte de armas e na entrega de insumos em presídios. Ele lembra que o texto não impõe restrição ao uso civil ou profissional dos drones.
12: Os deputados analisam o projeto de professora Marcivânia, do PCdoB do Amapá, que garante a transferência de servidoras públicas e empregadas da iniciativa privada em situação de violência doméstica para outras localidades como medida de proteção. O texto cria o Pacto Federativo de Proteção à Pessoa em Situação de Violência Doméstica e Familiar.
13: A matéria também cria um fundo nacional para custear as transferências e auxiliar financeiramente as vítimas, além de incentivos para empresas que aderirem ao programa. Professora Marcivânia explica que o objetivo é estabelecer mecanismos de cooperação entre os entes federados para viabilizar a medida.
12: A Câmara aprovou o projeto que estabelece o direito de indenização por dano moral nos casos de violência doméstica contra a mulher. A relatora do texto, Lídice da Mata, do PSB da Bahia, acredita que a medida amplia a proteção porque responsabiliza ainda mais os agressores.
14: Esse projeto, ele visa justamente fazer com que a mulher vítima da violência doméstica possa processar, ela possa ser recompensada financeiramente pelos danos morais à sua imagem. Então, ela reforça a condenação do agressor e ela reforça, portanto, a luta da vítima para combater esta violência.
13: Lídice da Mata argumenta que a violência doméstica provoca consequências que vão além das agressões físicas, atingindo a saúde mental e a dignidade das vítimas. Para ela, a proposta fortalece a Lei Maria da Penha e amplia os mecanismos de proteção às mulheres.
5: Relações Exteriores.
12: A representação do Mercosul aprovou um acordo para cooperação educacional entre os países do bloco. A repórter Maria Neves explica as medidas propostas.
15: A representação brasileira no Parlamento do Mercosul aprovou o acordo para reconhecimento de estudos e títulos de ensino superior técnico profissional, tecnológico, artístico e de formação de professores entre os países do bloco. Como ressaltou o relator, deputado Vermelho do PL do Paraná, o texto estabelece apenas princípios gerais e diretrizes para a cooperação. A implantação do reconhecimento mútuo dos diplomas ocorrerá depois que os ministros da Educação do Bloco aprovarem mecanismos como as tabelas de equivalência das disciplinas cursadas. Na opinião do deputado Vermelho, essa previsão garante mais estabilidade para a cooperação educacional entre os países.
16: Ao atribuir à reunião de ministros da Educação a elaboração das tabelas de equivalência, dos instrumentos de reconhecimento e do mecanismo de implementação. O acordo prestigia os órgãos especializados do bloco e institui mecanismos permanentes de atualização de seus procedimentos, conferindo maior estabilidade e previsibilidade à cooperação regional em matéria educacional.
15: Vermelho defende ainda que a cooperação educacional vai favorecer a formação de recursos humanos, fortalecer as redes acadêmicas regionais e contribuir para o desenvolvimento científico, tecnológico e social dos países participantes.
16: É a oportunidade da integração dos nossos professores, dos nossos mestres com os países membros. Tendo a oportunidade de um professor de matemática lá de Foz do Iguaçu dar aula no Paraguai, dar aula na Argentina, no Uruguai e assim vice-versa. Eu acho que isso a gente passa a uniformizar ainda mais a questão educacional do Mercosul.
15: Para o presidente da representação brasileira no Parlamento do Mercosul, deputado Arlindo Quinalha, do PT paulista, o mecanismo de cooperação educacional vai ser especialmente importante para estudantes brasileiros de medicina que se formam nos outros países do bloco. O parlamentar ressaltou que hoje, muitas vezes, esses profissionais encontram grande dificuldade para o reconhecimento do diploma estrangeiro. Da Rádio Câmara de Brasília, Maria Neves.
5: Ciência e tecnologia.
13: Adriano do Baldi, do PP de Goiás, é um dos signatários do requerimento de criação de uma frente parlamentar mista que visa fortalecer o programa espacial brasileiro, garantindo mais recursos e segurança jurídica para o setor.
12: Adriano do Baldi defende o apoio à Agência Espacial Brasileira por considerar a área estratégica para a soberania nacional e como vetor científico e tecnológico capaz de impulsionar a economia espacial e o desenvolvimento sustentável do país.
5: Educação.
13: Passou em mais uma comissão da Câmara proposta que prioriza o uso de métodos de ensino específicos para pessoas com autismo. A reportagem é de Mônica Tati.
17: O diagnóstico precoce e métodos de ensino específicos para pessoas com transtorno do espectro autista deverão ser priorizados. É o que prevê projeto aprovado pela Comissão de Educação da Câmara dos Deputados. O relator na Comissão de Educação, o deputado Tarcísio Mota, do PSOL do Rio de Janeiro, acatou a sugestão da Comissão de Defesa dos Direitos das Pessoas com Deficiência, que alertou que já existem mecanismos para reconhecer a diversidade no processo educacional na LDB, a Lei de Diretrizes e Bases da Educação. Tarcísio Mota considera que a alteração se enquadra melhor na Política Nacional de Proteção dos Direitos da Pessoa com Transtorno do Espectro Autista, que estabelece a promoção e incentivo à formação continuada dos profissionais da educação para a educação especial inclusiva. Mota também reforça a necessidade de suporte pedagógico nas salas de aula do ensino regular.
18: A Política Nacional de Educação Especial Inclusiva orienta os sistemas de ensino para garantir a escolarização de estudantes com deficiência, transtornos do desenvolvimento e altas habilidades ou superdotação em classes comuns do ensino regular, mediante suporte pedagógico adequado e práticas educacionais inclusivas. Nesse contexto, a formação inicial dos profissionais de educação constitui elemento central para a efetivação das políticas de inclusão escolar, especialmente no que se refere à adoção de metodologias pedagógicas acessíveis, estratégias de ensino diversificadas e instrumentos de apoio capazes de responder às diferentes necessidades educacionais dos estudantes.
17: O projeto que prevê métodos adequados de ensino para pessoas com transtorno do espectro autista aguarda a apreciação da Comissão de Constituição e Justiça. Se for aprovado, segue para votação no Senado Federal. Da Rádio Câmara de Brasília, Mônica Tati.
5: Economia.
12: Rui Carneiro, do Podemos, da Paraíba, apoia a proposta que altera o cálculo do IPVA e estabelece limites para despesas da administração pública. O texto prevê que o IPVA seja calculado com base no peso do veículo e também limita os gastos com publicidade institucional a 0,1% da receita corrente líquida dos entes federados.
13: Rui Carneiro defende um teto de 1% sobre o preço de venda do automóvel para o IPVA e a criação de limites para o orçamento do Poder Legislativo e dos Tribunais de Contas. Na visão dele, a medida aumenta a previsibilidade tributária e contém os gastos públicos.
12: Valdemar Oliveira, do Avante, de Pernambuco, apresentou o projeto que permite deduzir do imposto de renda despesas com assistência veterinária para animais de estimação. De acordo com o autor, a medida incentiva os cuidados com a saúde dos animais, reduz o abandono e estimula a formalização do setor.
13: A proposta de Valdemar Oliveira é estabelecer limite anual de até R$5.000 por contribuinte para o benefício. O texto prevê ainda a dedução de gastos com consultas, exames, cirurgias, medicamentos, vacinas e planos de saúde veterinários, mediante comprovação das despesas.
5: Consumidor.
12: Beto Pereira, do Republicanos de Mato Grosso do Sul, apresentou projeto que obriga as prestadoras de telecomunicações a retirar, em até 30 dias após o cancelamento do contrato, os equipamentos instalados na residência do assinante. Pela proposta, a retirada deve ser feita sem custos para o consumidor.
13: Beto Preto incluiu no texto que a rescisão contratual deverá ser processada após o prazo de 30 dias, independentemente da devolução dos aparelhos. Na visão do parlamentar, a medida busca reduzir transtornos aos consumidores e tornar mais ágil a troca de prestadoras de serviço.
5: Desenvolvimento Regional.
12: Sérgio Brito, do PSD da Bahia, considera importante ampliar o debate sobre a criação de municípios no Brasil. Ele argumenta que a discussão deve levar em conta o projeto que estabelece regras para a emancipação, incorporação, fusão e desmembramento de municípios.
13: Por isso, Sérgio Brito propõe a participação de representantes do governo, de entidades municipalistas e de especialistas no tema. O deputado ressalta que o objetivo é aperfeiçoar as regras para reorganizar organização territorial e fortalecer o desenvolvimento regional e o Pacto Federativo.
12: Projeto de Félix Mendonça Júnior, do PDT da Bahia, cria o Programa Nacional de Desenvolvimento da Cacauicultura e do Chocolate Artesanal. A proposta reduz impostos federais e simplifica regras ambientais e sanitárias para agroindústrias cacaueiras.
13: O texto cria ainda um fundo para fortalecer a cadeia do cacau e do chocolate de origem. Segundo Félix Mendonça Júnior, a medida amplia a competitividade do Brasil, hoje o sexto maior produtor mundial, no mercado global que movimenta mais de 130 bilhões de dólares ao ano.
5: Saúde.
12: Antônio Andrade, do PSDB de Tocantins, defende a aprovação de projeto que cria o Programa Nacional de Vacinação Inclusiva para pessoas com deficiência e com autismo. A proposta prevê atendimento prioritário, ambientes adaptados e possibilidade de vacinação domiciliar.
13: Relator da matéria na Comissão de Saúde, Antônio Andrade recomenda que o programa seja incorporado às regras nacionais de imunização. O texto também prevê capacitação dos profissionais de saúde e materiais acessíveis para orientar pacientes e familiares.
5: Direitos humanos.
12: A Câmara aprovou regras para a comunicação ao Conselho Tutelar de Atendimentos de Saúde à Criança. A repórter Paula Bittar nos conta como deve funcionar.
19: A Comissão de Constituição e Justiça da Câmara aprovou um projeto que exige a definição de hipóteses objetivas que obrigam a comunicação ao Conselho Tutelar por profissionais de saúde de casos envolvendo crianças e adolescentes. A medida busca evitar que a notificação dependa apenas da avaliação subjetiva do profissional. De acordo com o texto aprovado, os gestores do Sistema Único de Saúde deverão definir as hipóteses específicas em que a comunicação será obrigatória. As informações enviadas às autoridades e os prontuários e fichas de atendimento devem ser mantidos em sigilo. Atualmente, o Estatuto da Criança e do Adolescente determina que a suspeita ou a confirmação de castigo físico, de tratamento cruel ou degradante e de maus tratos contra criança ou adolescente seja informada ao Conselho Tutelar. A proposta que exige a definição de hipóteses objetivas que obrigam a comunicação ao Conselho Tutelar por profissionais de saúde de casos envolvendo crianças e adolescentes já pode seguir ao Senado. Da Rádio Câmara de Brasília, Paula Bittar.
13: Capitão Alberto Neto, do PL do Amazonas, critica o veto presidencial à proposta que prevê a distribuição gratuita do cordão de girassóis pelo SUS. Ele argumenta que a medida garante inclusão e dignidade para pessoas com condições não visíveis.
20: Ao enxergar o cordão de girassóis, você vai ter empatia e vai entender que aquela pessoa precisa, sim, de prioridade. Isso tem facilitado e tem dado inclusão mais a essas pessoas que têm deficiências não visíveis. E o que nós fizemos uma nova lei, que foi distribuir esses cordões de girassóis pelo SUS. E o governo federal veta essa lei, alegando questões orçamentárias. O custo é muito, muito baixo.
12: Na opinião de Capitão Alberto Neto, a distribuição gratuita do cordão amplia o acesso das pessoas ao símbolo de identificação, o que, segundo ele, favorece o atendimento prioritário e a inclusão. Para o deputado, o impacto financeiro da medida é irrelevante diante do seu papel social.
5: Previdência.
13: Marreca Filho, do PRD do Maranhão, defende a aprovação de projeto que assegura a revisão humana sobre decisões automatizadas que neguem, suspendam ou reduzam benefícios de pessoas em vulnerabilidade. Autor da proposta, ele explica que a análise deve ocorrer antes de a medida produzir efeitos.
12: O texto de Marreca Filho também determina que o cidadão seja informado em linguagem simples sobre o uso da inteligência artificial e os principais critérios considerados na decisão. A matéria ainda estabelece canais acessíveis para contestação por meios não digitais.
5: Últimas notícias.
13: O jornal Câmara dos Deputados chega a Sete Lagoas, em Minas Gerais, amanhã, para mais uma gravação itinerante da Voz do Brasil nos estúdios de emissoras da Rede Câmara de Rádio.
12: Lado a lado, um âncora da Rádio Câmara de Brasília e um âncora da emissora local vão apresentar as notícias relacionadas aos deputados federais. O programa, gravado em Sete Lagoas, irá ao ar na próxima sexta-feira, dia 25.
13: Termina agora o Jornal Câmara dos Deputados, produzido pela Rádio Câmara, com trabalhos técnicos de Wellington Teles e apresentação de Val Monteiro e Luciana Vieira. Uma boa noite para você.
12: A Voz do Brasil está de volta amanhã. Boa noite.
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19: Emerson Rodrigues na área, o Mais Brasileiríssima começa nesta terça-feira para você que está ouvindo a Rádio Inconfidência de Belo Horizonte. A programação musical é de Wilson De Luca e na primeira parte do programa você vai ouvir Zé Cabaleiro, Ed Mota, Marisa Monte, Djavan, Milton Nascimento e para começar, Elis Regina.
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0: 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Caetano Veloso, Sina, de Caetano Veloso e Djavan. Milton Nascimento, Quem Sabe Isso Quer Dizer Amor, de Milton Nascimento e Lô Borges. Beto Guedes, Amor de Índio, de Beto Guedes e Ronaldo Bastos. E Elis Regina, Como Nossos Pais, do Belchior.
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2: Agora tem Marina Lima aqui na casa da MPB.

0: Mais Brasileiríssima trouxe Ana Carolina e Zizi Posse, Ruas de Outono, de Souza Vila e Roá. Marina Machado, Vagalumes, do Afonsinho. Djavan dele, Eu Te Devoro. E Marina Lima, Para um Amor no Recife, de Paulo César Batista.
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0: Seguimos na Inconfidência FM com Marisa Monte.

0: Ed Mota, Vendaval, de Ed Mota e Ronaldo Bastos. E antes, aqui na Brasileiríssima, você ouviu Lô Borges, O Trem Azul, de Ronaldo Bastos e Lô Borges. Paralamas do Sucesso, Aonde Quer Que Eu Vá, de Herbert Viana. E Marisa Monte, A Sua, da própria Marisa Monte.
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1: Zélia Duncan na Inconfidência FM Catedral, versão de Zélia Duncan e Christian Oyens. Zé Cabaleiro dele, Lenha. E Verônica Sabino, Lágrimas e Chuva, de Leone, Bruno Fortunato e George Israel. 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
8: Boa noite, fique à vontade, você está na casa da MPB, Rádio Inconfidência de Belo Horizonte, FM 100,9. O Mais Brasileiríssima segue com a programação musical do Wilson De Luca. Ainda hoje você vai ouvir Tim Maia, Simone, Toquinho, Rita Lee e agora tem Vinícius Cantuária.

0: Zezé Posse, A Paz, de João Donato e Gilberto Gil. Rita Lee, Mutante, de Rita Lee e Roberto de Carvalho. Lulu Santos, Minha Vida, do Lulu. E Vinícius Cantuária, Cheio de Amor, do Cantuária.
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0: Na casa da MPB, Gilberto Gil.

0: Secos e Molhados, Sangue Latino de João Ricardo e Paulinho Mendonça. Toquinho, Ao Que Vai Chegar de Mutinho e Toquinho. E Gilberto Gil, Não Chore Mais.
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0: Eu sou Emerson Rodrigues, fico com você até a meia-noite aqui na Inconfidência FM 100,9. Agora, esse seu jeito sexy de ser, com Sempre Livre.

0: Sandra de Sá, Retratos e Canções, de Michael Sullivan e Paulo Massadas. Simone e Chico Buarque e Holanda, de Pablo Milanese e Chico Buarque. E Sempre Livre, Esse Seu Jeito Sexy de Ser, de Patrícia Travassos e Ruban.
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0: Agora tem Diana Pequeno.

0: Roupa Nova, Bem Simples, de Mariozinho Rocha e Ricardo Fegali. Diana Pequeno, Canção de Acordar. E assim encerramos o Mais Brasileiríssima desta terça-feira. A programação musical foi de Wilson De Luca, trabalhos técnicos na mesa de som de Homero Ribeiro, edição de Nilda Mendes e apresentação de Emerson Rodrigues. Obrigado e aquele abraço.
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2: Uma ótima madrugada de quarta-feira. A partir de agora você acompanha o programa Memória Nacional. Eu sou Valesca Falsi, a programação é da Lúcia Carneiro, trabalhos técnicos de Nilda Mendes. Na mesa de som, Zé Carlos Figueiredo. No Memória Nacional, você ouve clássicos da música popular brasileira contemporânea. Vamos juntos até às 5. E quem abre a nossa madrugada é Léo Jaime.
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Guilherme Arantes, Coisas do Brasil, parceria dele do Nelson Motta. Hit, Casa Nova, dele e do Bernardo Vilhena. Marina Lima, dela e do Cícero, Lado Quente do Ser. A primeira foi Léo Jaime com Só.

0: Justiça da Democracia.
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2: Seguimos com o Skank cantando com Negra Lee.

0: Kiko Zambianchi, quadro vivo. Lulu Santos, aviso aos navegantes. Skank com Negrali, ainda gosto dela. Essa música é do Samuel Rosa e do Nando Reis.
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0: Obrigada pela sua audiência aqui no Memória Nacional. Chegando Moraes Moreira.

0: Pepeu Gomes, dele, da Baby, do Fausto Nilo, Mil e Uma Noites de Amor. Vanessa Rangel, Palpite. Moraes Moreira, dele, Zeca Barreto e Fred Góes, Sintonia.
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0: Seguimos com o grupo Paralamas do Sucesso.

0: Que de Abelha, fixação de Benny Leone e Paula Toller. Jota Quest, Valer o Dia. Tim Maia, Não Vou Ficar. A primeira foi Os Paralamas do Sucesso, Aonde Quer Que Eu Vá, a música do Herbert Viana.
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2: Meia-noite 59. 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
0: Uma ótima madrugada, esta é a M880 FM 100,9. Vamos juntos até às 5, chegando Dulce Quental.

0: Biquíni Cavadão, Vento Ventania, Titãs, Go Back, de Sérgio Brito e Torquato Neto, Engenheiros do Havaí, Pra Ser Sincero, Dos Quental, cantou Caleidoscópio, de Herbert Viana.
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0: E agora tem roupa nova com a força do amor.

0: Zélia Duncan, Catedral, teve também Dalto com Flashback, música que ele fez com Rabelo e Guedes. Zizi Posse cantou Perigo, de Nico Rezende e Paulinho Lima, e o grupo Roupa Nova com A Força do Amor.
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0: Chegando agora o Wilson Sideral, Vem Andar Comigo.

0: Vanessa da Mata, Não Me Deixe Só. Teve também Thier, Piscar o Olho, Leone, Melhor Pra Mim e Wilson Sideral, Vem Andar Comigo, música do Rogério Flauzino.
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0: A próxima sequência abre com Leila Pinheiro.

0: Paulinho da Viola, Argumento, de Djavan Cantoflor de Lis, Ivan Lins, dele do Vitor Martins, Abre Alas, Leila Pinheiro, Verde, de Eduardo Godin e Costa Neto.
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0: 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Vamos juntos até às 5 da madrugada, chegando Maria Bethânia.
3: Como é?

0: Vanderli Iluminado. Teve também Renato Mota com Patrícia Lobato, Sabiá lá na Gaiola. Lô Borges, Um Girassol da Cor do Seu Cabelo, parceria dele com Márcio Borges. Maria Bethânia cantou Chico César, Onde Estará o Meu Amor.
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0: Ouça agora Nana Caymmi.

0: Luiz Melodia, Juventude Transviada. Gal Costa, Meu Bem, Meu Mal, música do Caetano. João Bosco, Dele, do Abel Silva, Quando o Amor Acontece. Nana Caymmi, Só Louco, a música é do Dorival Caymmi.
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0: Uma ótima madrugada, você está ouvindo Memória Nacional. Chico Buarque com O Filho Que Eu Quero Ter.

0: Toquinho, Aquarela, música dele do Vinícius. Milton Nascimento, dele do Brant, Coração Civil. Joyce Clariana e Chico Buarque, O Filho Que Eu Quero Ter, de Toquinho e Vinícius.
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1: Chegando Elis Regina com Romaria.

0: Zé Cabaleiro, Comigo, Fagner, Flor da Paisagem, de Robertinho do Recife e Fausto Nilo. Caetano Veloso, Canto do Povo de um Lugar. Teve também Elis Regina com Romaria, de Renato Teixeira.
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0: Uma ótima madrugada, obrigada pela sua companhia. Memória Nacional com você até às 5 horas. Tunai agora com As Aparências Enganam.

0: Davito Rua Ramalhete, música dele do Ney Azambuja. Eduardo do Zeque, dele do Luiz Carlos Góes, Eu Velejava em Você. Adriana Calcanhoto, Mentiras. Tunai, As Aparências Enganam, a música dele do Sérgio Natureza.
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1: E vamos ouvir Erasmo Carlos com Grilos.

0: Esse foi o Cláudio Zoli, Cada Um, Cada Um, de Ronaldo Barcelos. Marisa Monte, música que ela fez com Arnaldo Antunes, Não Vai Embora. Cadu Viana, Rádio, do Chico Amaral. E Erasmo Carlos, Grilos, parceria dele e do Roberto.
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0: Uma ótima madrugada, obrigada pela sua audiência. Cazuza, Um Trem para as Estrelas.

0: Capital Inicial, primeiros erros de Kiko Zambianchi. Arnaldo Antunes, Socorro, música dele e da Alice Ruiz. Cássia Eller, Lanterna dos Afogados, de Herbert Viana. Cazuza, Um Trem para as Estrelas, música dele e do Gil.
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0: Chegando o grupo Legião Urbana.

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2: 4 horas.
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4: Obrigada pela sua audiência. Você está ouvindo Memória Nacional aqui na Rede Inconfidência de Rádio. O programa Memória Nacional toca para você clássicos da música popular brasileira contemporânea, todos os dias da semana, de meia-noite às 5. Vamos ouvir agora o Walter Franco.

0: Alceu Valença, Sete Desejos, Luiz Guedes e Thomas Hot, Milagres do Amor. Geraldo Azevedo, Táxi Lunar, música que ele fez com Zé Ramalho e Alceu Valença. Walter Franco, Serra do Luar.
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0: E vamos seguir com Sérgio Mendes, Lua Soberana.

Beto Guedes, Lágrima de Amor, de Luiz Guedes e Márcio Borges. Boca Livre, Quem Tem a Viola. Música do Zé Renato, Juca Filho, Cláudio Nutti e Chico Chaves. Cláudio Nutti e Zé Renato, pelo sim, pelo não. Sérgio Mendes, Lua Soberana, a música do Ivan Lins.

0: Martins e do Vitor Martins.
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0: E agora sai Guarabira.

0: Seixas, Cowboy Fora da Lei, de Cláudio Roberto e Raul Seixas. Zé Ramalho, Beira Mar. Elba Ramalho, Banquete dos Signos, música do Zé Ramalho. E Sai Guarabira, Primeira Canção da Estrada e O Pó da Estrada. A música é dos dois e também do Zé Rodrigues.
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0: A última sequência de hoje começa com Paula Fernandes.

0: Nando Cordel com Patrícia Marques, Sabiá. A música do Luiz Gonzaga e Zé Dantas. Trio Forrozão, Você Endoideceu Meu Coração. Música do Nando Cordel. Rolando Boldrin, Vide Vida Marvada. E Paula Fernandes, Pé de Manacá. E o Memória Nacional chega ao fim agora. Eu te agradeço a sua companhia. Sou Valesca Falsi, a programação é da Lúcia Carneiro. Trabalhos técnicos da Nilda Mendes. Na mesa de som, Zé Carlos Figueiredo. Memória Nacional vai ao ar todos os dias da semana, de meia-noite às 5, aqui no AM880 e no FM 100,9. Então eu agradeço a sua audiência e daqui a pouquinho eu tô de volta. Eu te espero então à meia-noite.
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3: Bom dia, vamos juntos até às 7 horas da manhã. Tá começando pela brasileiríssima Bom Dia em Confidência, com programação musical de Wilson De Luca, mixagens José Carlos Figueiredo. Eu sou Everton Gontijo e hoje começamos com Gal Costa.

0: Ana Gabriela, capa de revista de Ana Gabriela, Deco Martins, Felipe Toca e Júlio Peterman. Lulu Santos, aviso aos navegantes do Lulu, Gal Costa, sorte, de Celso Fonseca e Ronaldo Bastos. 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
0: 100,9 Rita Lee.

0: Fernanda Abreu aprendendo a jogar de Guilherme Arantes, Biquíni Cavadão e Isabela Brant, e então de Bozo Barrete, Rita Lee, Zona Zen, de Rita e Roberto de Carvalho. 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

0: Cogumelo Plutão esperando na janela. Elba Ramalho, Felicidade Urgente de Cláudio Zoli, Ronaldo Lobato, Caetano Veloso, Linha do Equador do Caetano e do Djavan, Adriana Calcanhoto, Esquadros de Adriana.
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3: Vamos ouvir agora a banda Titãs na Brasileiríssima.

0: Tribalistas, Carnavalha, de Arnaldo Antunes, Carlinhos Brown e Marisa Monte, Gilberto Gil, Dele Andar com Fé, Titãs, Marvin, de Dombar, Sérgio Brito e Nando Reis.
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0: Até agora esteve conosco na mesa de áudio José Carlos Figueiredo. Vai descansar. Está chegando Reginaldo Silva e nos acompanha Brasileiríssima, Ney Mato Grosso.

0: Kiko Zambianchi rolam as pedras de Kiko Zambianchi, capital inicial, tudo que vai. De Coimbra, Arnaldo Santos e Vila Lobos, Paulinho Mosca pensando em você, do Paulinho Mosca. Ney Mato Grosso, tanto amar, do Chico Buarque.
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3: Bom dia para você, ouvinte Inconfidência. Uma excelente quarta-feira a todos. Já abro o meu destaque de hoje, falando da saída da Pampulha rumo ao centro da capital. Vejo por aqui que já tem ocorrência na chegada à barragem da Pampulha. O motorista vai enfrentando fila desde a Pedro I, na altura do Parque Lagoa do Nado. Lentidão que chega até a altura da barragem da Pampulha. A dica para você que deixa neste momento o Santa Mônica, que deixa o São João Batista, é seguir por vias internas do bairro Santa Branca até a chegada à barragem. Ali insistir com um pouquinho de paciência. Na sequência, seguir pela Antônio Carlos até a região central. 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Eliseu Júnior, para a Rádio Inconfidência.
0: 6:15.
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1: E agora um grande som, música de Telo Borges com Milton Nascimento.

0: Feito em Minas, Beto Guedes, Feira Moderna de Beto, Lô e Fernando Brandt. Antes, Vanessa da Mata, Ainda Bem de Liminha e Vanessa. Milton Nascimento, Voa Bicho, de Telo Borges.
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3: Na BR-040, motorista já enfrenta longa fila nesse início de manhã. Você que sai de Neves e segue rumo à capital, trânsito é lento desde o Veneza. Lentidão que chega até a altura do Cabral em Contagem. Por lá, excesso de veículos. É comum essa lentidão nesse início de manhã. Então, a dica para você, motorista, insistir com paciência. Não cabem rotas alternativas, vale insistir. Na sequência, após a passagem pelo Cabral, o cenário melhora, inclusive na reta do Califórnia, no acesso ao anel rodoviário. 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Eliseu Júnior para a Rádio Inconfidência.
0: 6:30.
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1: Você está na Brasileiríssima 100,9 Belo Horizonte, Engenheiros do Havaí.
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0: Os Paralamas do Sucesso, Romance Ideal, de Herbert Viana, Marisa Monte, O Que Me Importa, de José Ribamar Cury, Engenheiros do Havaí, Terra de Gigantes, de Humberto Gessinger. 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
5: Daqui a pouco tem o Jornal da Inconfidência pela Brasileiríssima. Agora você ouve Kid Abelha.

0: Nanda Garcia, O Amor Não Sabe Esperar, de Herbert Viana. Cidade Negra, Girassol, deles e Pedro Luiz, Que de Abelha Não Vou Ficar, do Tim Maia. Chegamos ao final do Bom Dia em Confidência, que teve programação musical de Wilson De Luca, mixagens Reginaldo Silva e José Carlos Figueiredo. Eu sou Everton Gontijo. Continue conosco. Vem aí o Jornal da Inconfidência.
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3: O anel rodoviário, o motorista já enfrenta fila no sentido Rio de Janeiro, lentidão na passagem pelo bairro São Gabriel e que chega até a altura do viaduto São Francisco. Por lá é o excesso de veículos, estreitamento de pista. Você que já está no anel rodoviário, a dica é insistir com paciência. Agora você que deixa a região nordeste da capital, a dica é acessar Bernardo de Vasconcelos, Antônio Carlos. E aí sim, neste ponto, já no viaduto São Francisco, acessar o anel rodoviário. 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Eliseu Júnior para a Rádio Inconfidência.
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0: 6:58.
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4: Na Fernão Dias, motorista que deixa Betim Contagem e segue rumo à capital, enfrenta fila desde a passagem pelo bairro Riacho das Pedras. Lentidão chegando até a Cardeal Eugênio Pacelli. Não há ocorrências por lá, é mesmo reflexo do excesso de veículos. Essa manhã chuvosa na capital, a dica é desviar para quem quer ganhar tempo. Para isso, na altura do Riacho das Pedras, você motorista que segue rumo à capital, pode acessar a Avenida Francisco Firmo de Matos, na sequência Babita Camargos, via expressa, e aí sim chegar ao anel rodoviário. Aproveite essa oportunidade de ampliar a partir de R$ 183.990. 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Desacelere, seu bem maior é a vida. Eliseu Júnior para a Rádio Inconfidência.
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0: Em Belo Horizonte, são 7:30. Bom dia, hoje é quarta-feira, dia 23 de setembro de 2026. Eu sou Regina Pala.
1: Bom dia, eu sou Renato Silveira. A temperatura agora em Belo Horizonte é de 21 graus aqui no Barro Preto. Confira os destaques de hoje no Jornal da Inconfidência.
0: Professores de escolas particulares suspendem greve e retomam aulas em BH.
1: Mais de 700 quilos de maconha são apreendidos em carga de minério no centro-oeste do estado.
0: Corpos de vítimas de queda de helicóptero com o cantor Rick passam por perícia.
1: Estas e outras notícias você confere agora no Jornal da Inconfidência.
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0: 7:31. Os professores das escolas particulares de Belo Horizonte e região decidiram suspender a greve e retomar as aulas nesta quarta-feira. A decisão foi aprovada em assembleia com mais de 700 docentes após o impasse com o sindicato patronal ir para o Tribunal Regional do Trabalho.
1: Apesar do retorno às salas de aula, a categoria decidiu continuar em estado de greve e rejeitou a nova proposta das instituições de ensino. Os professores cobram a renovação integral da convenção coletiva e a reposição salarial de 3,77%, correspondente à inflação pelo INPC.
0: A Justiça do Trabalho só deve julgar o caso no início de novembro. O Sindicato dos Professores afirma que uma nova paralisação será realizada no dia do julgamento.
1: 7:32, a Câmara Municipal de Belo Horizonte aprovou em segundo turno o projeto de lei que concede reajuste salarial de 4,11% aos servidores públicos da capital. A medida abrange trabalhadores da administração direta e indireta.
0: O reajuste é retroativo a 1º de maio e atende a acordos firmados entre a Prefeitura e os sindicatos de áreas como saúde, educação, segurança pública e fiscalização. Além do aumento nas remunerações, o texto contempla ajustes nos critérios de progressão de carreira, gratificações e licenças.
1: O projeto aprovado por unanimidade pelos vereadores segue agora para a sanção do prefeito Álvaro Damião. O impacto nas contas públicas em 2026 está estimado em 213 milhões de reais e em 788 milhões para os próximos 2 anos.
0: 7:33. Quadrilha é presa transportando mais de 700 quilos de maconha escondida em carga

0: de minério no centro-oeste de Minas. A carga do entorpecente saiu do Mato Grosso do Sul e seria distribuída na Grande BH. O repórter Leandro Siqueira tem os detalhes.
1: Quatro pessoas foram presas e mais de 700 quilos de maconha foram apreendidos durante uma operação conjunta da Polícia Militar com a Polícia Federal em Igaratinga, no centro-oeste de Minas, nesta segunda-feira. De acordo com a Polícia Militar, os serviços de inteligência descobriram sobre um possível grande carregamento de drogas que passaria pela BR-262. Através do monitoramento da rodovia, as equipes localizaram duas carretas, aparentemente transportando minério. Quando os veículos pararam em um posto de combustíveis na altura do quilômetro 403, os agentes fizeram a abordagem. Ainda de acordo com a Polícia Militar, em um primeiro momento, um dos condutores dos caminhões tentou negar envolvimento com o crime. O outro condutor teria admitido estar transportando drogas no meio da carga de minério. Enquanto os militares faziam buscas dos dois veículos, foi avistada uma van estacionada próxima. Uma mulher que seria a condutora foi abordada e também teria confessado que a carga de maconha seria retirada das carretas e transbordada para a van e levada para um segundo ponto de encontro. Com essas informações, policiais seguiram com a van para o segundo ponto. No local estava estacionada outra van com um homem na direção. O suspeito só teria percebido a presença dos agentes quando a van estacionou. Ele teria tentado fugir e resistido, mas foi contido e preso. As equipes ainda fizeram buscas na região por um quinto suspeito que estaria em uma moto e fazia escolta das carretas com a droga. Ele não foi encontrado. Dentro das duas carretas foram localizadas 750 barras de maconha em caixas de papelão em meio à carga de minério. A droga teria saído de Corumbá, no Mato Grosso do Sul, e depois de ser transbordada para as duas vans, seria levada para Betim e São José da Lapa, na região metropolitana. Os três homens de 24, 32 e 38 anos e a mulher de 45 anos, junto com a carga de maconha, foram levados para a Delegacia da Polícia Federal em Divinópolis, que será responsável pelas investigações. Eles foram autuados em flagrante por tráfico de drogas e associação para o tráfico. Reportagem Leandro Siqueira.
2: Agora são 7h35. Estamos na Semana Nacional de Trânsito. Entre as atividades de conscientização, uma simulação realizada ontem à tarde no campus Saúde da UFMG chamou a atenção sobre os riscos do uso do celular no trânsito. Vamos saber mais com o repórter Ronerson Pinheiro. Bom dia, Ronerson.
3: Oi, Regina, Renato. Ótimo dia para vocês e para toda a nossa audiência que acompanha o Jornal da Inconfidência. A Semana Nacional do Trânsito segue até sexta-feira com ações de educação e conscientização em Belo Horizonte. Amanhã, dia 24, professores participam de uma formação online sobre educação para o trânsito. E na sexta-feira, a programação termina com atividades voltadas para as crianças na Praça da Assembleia. É importante lembrar, Regina, Renato e toda a nossa audiência, que a campanha deste ano reforça a importância de reduzir a velocidade e de estar atento aos outros usuários da via. E ontem, uma simulação mostrou na prática como é o trabalho das equipes de resgate em uma ocorrência de trânsito. Vamos acompanhar na reportagem.
4: Bastam alguns segundos de distração para uma situação do dia a dia terminar em acidente. É justamente esse tipo de risco que essa simulação quis alertar. A atividade faz parte de uma campanha feita todos os anos, como explica a coordenadora Carla Rona.
5: É extremamente importante para a gente alertar, né, a nossa população do papel dela na segurança do trânsito. Às vezes a população, ela acha que a importância, a segurança do trânsito é só do condutor. É do condutor sim, mas também dos pedestres, de todos que estão envolvidos naquela sociedade. É muito importante estarmos conscientes e cumprir as normas de trânsito, atravessar na faixa de pedestre, não utilizar o celular, né, o fone de ouvido, ter o cuidado de não utilizar. Então, alertar a população, falar de segurança no trânsito, de educação no trânsito, nunca será demais.
4: Segundo o Observatório Nacional de Segurança Pública, Minas Gerais registrou 273 mortes em acidentes de trânsito nos dois primeiros meses de 2025. No mesmo período de 2026, foram 285, um aumento de quase 4,5%. Ainda de acordo com o levantamento, são mais de 33 acidentes, em média, a cada hora em nosso estado. Números que ajudam a explicar por que simulações como esta são importantes para casos reais.
6: A proposta da simulação é mostrar que a segurança no trânsito também depende das escolhas de quem dirige e de quem circula a pé. A ação foi acompanhada de perto pela comunidade acadêmica e visitantes. Após o acidente, os bombeiros entraram em cena para o resgate. Macas, desencarcerador hidráulico e técnica foram usados na operação. Segundo o tenente Barcelos do Corpo de Bombeiros, a ação tem o objetivo de chamar a atenção para o cuidado diário no trânsito.
7: Um simulado integrado como esse daqui, ele cumpre um papel muito importante de conscientização, mas também de oportunidade de aprimorar os protocolos existentes no Corpo de Bombeiros Militar de Minas Gerais, no SAMU e também profissionais de saúde em geral. São todos os profissionais que devem estar muito bem sintonizados pela vida em situações complexas no trânsito.
6: Mais do que mostrar como um acidente acontece, a simulação também reforça que muitas ocorrências podem ser evitadas.
7: O acidente no trânsito ele é perfeitamente evitável. Basta que o condutor realmente fique atento à prevenção, às dicas de segurança e não distraia a sua atenção. Não vale a pena correr esse risco, que pode custar muito caro.
0: Jornal da Inconfidência, 7h39. Em mais um ataque de enxame de abelhas, irmãos idosos são socorridos pelos bombeiros no norte de Minas. Um homem de 65 anos sofreu uma parada cardiorrespiratória e foi salvo pela equipe médica. O repórter Leandro Siqueira está de volta com as informações.
1: Mais um caso de ataque de abelhas aconteceu em Minas nesta segunda-feira. Segundo o Corpo de Bombeiros, um homem de 65 anos e a irmã dele, de 76, foram atacados por um enxame de abelhas no bairro Santa Rita, em Montes Claros, no norte do estado. O homem foi encontrado inconsciente dentro da casa pelos bombeiros. Após receber os primeiros socorros, ele foi colocado em uma ambulância e, durante o transporte para um hospital, sofreu uma parada cardiorrespiratória. Uma equipe médica do SAMU conseguiu estabilizar a condição do paciente após 9 manobras de ressuscitação. Ele foi entubado e levado para a Santa Casa. O homem teria levado pelo menos 50 picadas. A idosa também sofreu várias picadas, mas estava consciente e orientada. Depois de receber os primeiros atendimentos no local, ela foi levada para o Hospital Universitário. Ainda segundo o Corpo de Bombeiros, uma colmeia foi localizada no topo de um poste de energia em frente à casa das vítimas. Depois do desligamento da energia pela CEMIG, os bombeiros fizeram a remoção do enxame. Esse foi o terceiro caso grave de ataque de abelhas em Minas em pouco mais de uma semana. Na última sexta-feira, um homem de 73 anos foi internado em estado grave após ser vítima de um enxame de abelhas em Andradas, no sul do estado. Ele foi socorrido com o corpo coberto pelos insetos e teria levado centenas de picadas. Os bombeiros precisaram de roupas de proteção e um jato d'água para fazer o resgate. O idoso foi levado para a Santa Casa de Andradas, quase inconsciente e entrando em estado de choque. Ele recebeu alta na manhã de sábado. Na segunda-feira da semana passada, uma adolescente de 12 anos foi atacada por abelhas em frente a uma escola em Ibirité, na região metropolitana. Ela foi socorrida por um motoboy que passava pelo local e funcionários da escola. Ela precisou ser internada no CTI do Hospital Municipal de Contagem por conta da intoxicação. A menina recebeu alta nesta segunda-feira. O motoboy também sofreu cerca de 40 ferroadas, mas não precisou de atendimento hospitalar. A colmeia foi localizada caída dentro da área de um centro social próximo à escola e foi removida pelos bombeiros. Reportagem Leandro Siqueira.
0: Esportes.
2: 7h42, Fred Ângelo, bom dia.
8: Bom dia, Renato. Bom dia, Regina.
2: Os preparativos para a Copa do Mundo Feminina seguem a todo vapor e ontem teve convocação da seleção brasileira, né?
8: Tivemos convocação, Renato. Bom dia para você que nos acompanha no Jornal da Inconfidência. O técnico Arthur Elias convocou ontem, terça-feira, 28 jogadoras para a disputa de amistosos contra a Argentina no mês de outubro. A atacante Marília do Cruzeiro está na lista. Não é a primeira vez que a amazonense de 23 anos é convocada. A artilheira do Campeonato Brasileiro Feminino A1, com 11 gols, está em sua quinta convocação pela seleção brasileira. Os jogos contra a Argentina acontecerão no estádio Beira Rio, em Porto Alegre, no dia 10 de outubro, às 16 horas e 30 minutos. E na Arena Pernambuco, em São Lourenço da Mata, no dia 13 de outubro, às 20 horas e 30 minutos, Renato e Regina.
2: Ok, Fred, muito obrigado.
0: Boa sorte para o Brasil, obrigada. São 7h43, a seguir no Jornal da Inconfidência. Na ONU, o Brasil diz que a diplomacia é a única opção para resolver desafios globais.
2: Corpos de vítimas de queda de helicóptero com o cantor Rick passam por perícia. A gente já volta.
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2: Se você gosta de jogos simples, mas que desafiam o raciocínio, a dica de aplicativo de hoje é o Match Factory. Gratuito e viciante, o jogo traz a proposta de combinar objetos iguais em cenários cheios de detalhes. O desafio é encontrar e agrupar os itens corretos dentro do tempo, o que exige atenção, agilidade e boa memória visual. Com fases progressivas, o Match Factory começa fácil, mas vai aumentando o nível de dificuldade, mantendo o jogador sempre estimulado. É uma ótima opção para quem quer treinar a concentração e se divertir em partidas rápidas. O Match Factory é gratuito e está disponível para Android e iOS. Eu sou o Pedro Henrique Vieira e essa foi mais uma edição do App do Bom. Nos trabalhos técnicos, Celso Júnior.
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1: Previsão do tempo. Passagem de uma frente fria pela região sudeste mantém o tempo instável em Minas Gerais nesta quarta-feira. Os maiores acumulados de chuva devem ocorrer nas regiões centro e sul do estado, mas não está descartada a ocorrência de tempestades isoladas em todas as áreas mineiras. A nebulosidade impede uma elevação maior das temperaturas, deixando a tarde amena em grande parte do estado.
4: Em Belo Horizonte, a previsão é de céu parcialmente nublado a nublado, com pancadas de chuva que podem ser fortes, acompanhadas de raios e rajadas de vento. A mínima hoje foi de 17,9 graus. A máxima prevista é de 29 e a umidade relativa do ar pode chegar a 45% à tarde. As áreas de instabilidade devem continuar atuando pelo menos até amanhã. As informações são do INMET e da Defesa Civil.
1: Jornal da Inconfidência, 7h46. Os corpos das 5 vítimas que morreram na queda de um helicóptero na Serra Catarinense nessa segunda-feira já estão no setor de medicina legal de Florianópolis. Entre os mortos está o cantor Rick, da dupla Rick e Renner. O resgate dos corpos foi concluído na tarde dessa terça-feira. Segundo a polícia científica, os corpos vão passar por exames periciais.
4: Os destroços da aeronave foram localizados pela Força Aérea Brasileira nesta terça-feira. Além de Rick, estavam a bordo o empresário Bruno Avelar, o videomaker Paulo Soares, o piloto e o copiloto. O artista teve uma carreira de sucesso na música sertaneja e havia se apresentado no último fim de semana. Acompanhe.
5: Na tarde de segunda-feira, o cantor Rick embarcou num helicóptero em Porto Belo, no litoral catarinense, rumo a São Joaquim. Horas antes, ele postou um vídeo nas redes sociais, próximo a um jatinho e ao lado do empresário e amigo Bruno Avelar. Rick tinha 59 anos, era de Tocantins e foi viver em Brasília com a família ainda criança. Na capital federal, conheceu Renner, com quem formou uma dupla em 1983. Eles anunciaram o fim da parceria em 2010. Desde então, passaram por sucessivas separações e retornos. Na década de 1990, com o boom do estilo sertanejo, emplacaram diversos sucessos, com mais de 15 milhões de cópias vendidas. Os shows atraíam multidões. A última apresentação antes do desaparecimento de Rick foi no sábado, na cidade de Sorriso, em Mato Grosso. Rick Renner estava em turnê para celebrar os 40 anos da dupla.
1: O Centro de Investigação e Prevenção de Acidentes Aeronáuticos abriu investigação para apurar as causas da queda. A Agência Nacional de Aviação Civil informou que o helicóptero estava em situação regular e tinha autorização para voos noturnos.
4: 7h49, morreu nesta terça-feira, no Rio de Janeiro, o jornalista, professor, escritor e membro da Academia Brasileira de Letras, Zuenir Ventura. O corpo do mineiro será velado hoje na sede da ABL, no Rio de Janeiro. De lá fala a repórter Carolina Pessoa.
6: O corpo do jornalista Zuenir Ventura será velado nesta quarta-feira na sede da Academia Brasileira de Letras, enterrado no mausoléu da própria ABL, no cemitério São João Batista, em Botafogo, zona sul do Rio de Janeiro. Ele morreu nesta terça-feira em casa, no Rio de Janeiro, de pneumonia aos 95 anos. Zuenir ocupava a cadeira 32 da ABL desde 2015, quando sucedeu o escritor Ariano Suassuna. Deixa a esposa, dois filhos e legiões de fãs de sua obra versátil, referência no jornalismo e na literatura. Reconhecido como uma importante voz na defesa dos direitos humanos, Zuenir Ventura foi autor de obras marcantes, como Cidade Partida, sobre a violência no Rio de Janeiro, que lhe rendeu o Prêmio Jabuti de Reportagem em 1995, e 1968, o ano que não terminou, sobre a resistência durante a ditadura militar, que vendeu milhares de cópias e teve quase 50 edições. O livro inspirou a minissérie Anos Rebeldes da TV Globo. Nascida em Minas Gerais em 1931, Zuenir Ventura era bacharel e licenciado em Letras Neolatinas e foi professor da Universidade Federal do Rio de Janeiro e da Universidade do Estado do Rio de Janeiro. Começou no jornalismo em 1956 como arquivista. Atuou como repórter, colunista, editor, chefe de reportagem, diretor de redação nos principais jornais e revistas do país. Em suas reportagens, retratou momentos históricos dos últimos 60 anos, como a redemocratização, chacinas no Rio de Janeiro na década de 90 e o assassinato de Chico Mendes em 1988. Por essa série de reportagens sobre a morte do ambientalista, ganhou o Prêmio Oeste de Jornalismo e o Prêmio Vladimir Herzog. Zuenir Ventura também foi homenageado no documentário Mestre Zu, do diretor Zelito Viana, que destaca sua capacidade de identificar e retratar problemas sociais e políticos do país. Em 2008, recebeu ainda um troféu especial por ser um dos 5 jornalistas que mais contribuíram para a defesa dos direitos humanos no país nos últimos 30 anos, da ONU. E em 2010, foi eleito jornalista do ano pela Associação dos Correspondentes Estrangeiros. Em nota, o presidente da Academia Brasileira de Letras, Merval Pereira, destacou a importância do escritor e sua versatilidade como repórter, comentarista e intelectual. Merval ressaltou que Zuenir tinha um senso de humor refinado e foi um ambientalista genuíno. O governo do Rio de Janeiro disse que Zuenir foi um dos grandes nomes da imprensa e da literatura brasileira e deixa uma contribuição marcante para a memória do país. Da Rádio Nacional no Rio de Janeiro, Carolina Pessoa.
1: Jornal da Inconfidência, 7h52. O presidente Luiz Inácio Lula da Silva foi o primeiro chefe de Estado a discursar no encontro de líderes internacionais na Assembleia Geral. Ele citou o número recorde de conflitos registrados em 2025 ao dizer que a guerra é a falência total da política. Para Lula, a ONU precisa voltar a ser o templo da paz. De Nova York, Mônica Grayley.
7: O mundo atravessa uma era recorde de conflitos armados e guerras, refletindo o fracasso da política. A ONU está falhando em sua missão de evitar o flagelo de mais uma guerra mundial e, por isso, precisa voltar às suas origens como templo da paz. Com essas palavras, o presidente do Brasil, Luiz Inácio Lula da Silva, assumiu a tribuna da Assembleia Geral como o primeiro orador do debate de líderes internacionais esse ano. Para Lula, existe um sentimento de indignação com os ataques generalizados ao multilateralismo em várias partes do globo. Segundo ele, a diplomacia é a única opção para resolver desafios globais.
8: Este é o momento mais crítico das Nações Unidas. O sentimento que me move hoje é o da indignação. A ONU está falhando em uma das suas missões mais elevadas, a de livrar a humanidade do flagelo da guerra. Sua credibilidade nunca esteve tão baixa. sua capacidade de proteger os mais vulneráveis, os que não têm exército, nem arsenais, nunca foi tão pequena. Somos todos reféns do imobilismo de um Conselho de Segurança que não cumpre o seu papel.
7: O líder brasileiro lembrou que o ano passado registrou o maior número de conflitos armados desde a Segunda Guerra Mundial. E para ele é preciso conter conflitos regionais que avançam para tragédias de proporções globais. Lula citou o exemplo do Estreito de Hormuz, uma das maiores passagens marítimas do mundo que jamais poderia ter se tornado uma trincheira de guerra. Ao citar avanços da Assembleia Geral, ele falou de resoluções da Casa, como a aprovada no início desse ano, que declarou o tráfico transatlântico de escravos como o maior crime cometido contra a humanidade e que foi copatrocinada pelo Brasil, assim como a resolução de correção do Mapa Mundi para refletir a realidade atual do globo. Lula, que concorre à reeleição em seu país numa disputa acirrada com outros candidatos, lembrou que em seu governo o Brasil voltou a sair do mapa da fome e adotou uma nova lei de combate à corrupção e ao crime organizado, batendo recorde em apreensão de drogas, de bens e recursos ilícitos.
8: O Brasil não subestima o desafio representado pelo crime organizado. Estamos preparados para enfrentar as organizações criminosas que aterrorizam nossas comunidades. Trabalhadores são roubados, mães perdem seus filhos, policiais não voltam para suas casas. As pessoas estão cansadas da violência. Mas não vamos terceirizar a responsabilidade de defender nossas fronteiras e de garantir à população o direito de viver sem medo.
7: O presidente do Brasil afirmou que seu país está preparado para enfrentar organizações criminosas que aterrorizam comunidades, mas disse que essa responsabilidade não pode ser terceirizada. E, para terminar, ele falou que os Objetivos de Desenvolvimento Sustentável, ODS, estão sendo atacados e que é preciso colocar o pobre no orçamento e levar os ricos a fazerem a sua parte. O presidente do Brasil disse que mudar é criar soluções públicas e efetivas por meio de um Estado capaz e independente em todo o mundo. E, ao apelar a outros chefes de Estado para a defesa da diplomacia, ele pediu que a ONU volte a produzir esperança.
8: A ONU nasceu sob o signo da esperança. Ao longo de 8 décadas, contribuiu com a descolonização, promoveu os direitos humanos e apoiou o desenvolvimento sustentável. Protegeu imigrantes e refugiados, condenou o racismo, o antissemitismo e a intolerância religiosa. Essas foram conquistas de lideranças que ocuparam este cargo, este pódio, movido pela indignação diante das injustiças de seu tempo.
7: Após o Brasil, Angola deve assumir a tribuna como último Estado-membro orador dessa terça-feira. Na quarta-feira, discursam Timor-Leste e Moçambique. Na quinta, vai ser a vez de Portugal. Guiné-Bissau sobe a tribuna da Assembleia Geral na sexta-feira. E Cabo Verde encerra a participação dos países lusófonos neste sábado. Da ONU News em Nova York, Mônica Grayley.
1: 7:57, o Jornal da Inconfidência fica por aqui. A apresentação foi de Regina Pala e Renato Silveira.
4: Edição, Gustavo Abreu e Renato Silveira. Na mesa de áudio, Reginaldo Silva.
1: Diretoria de Conteúdo e Programação, Flávia Ivo. Gerência de Jornalismo e Esportes, Rodrigo Balbino.
4: O jornalismo volta ao longo da programação da rádio com o repórter Inconfidência.
1: Agradecemos a sua audiência. Bom dia.
4: Bom dia.
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1: Destaque agora para você, ouvinte que dirige com a Inconfidência por Contagem na passagem pelo bairro Jardim Bandeirantes, Água Branca. Motorista que deixa a BR-040 e segue pela Pio 12 para acessar a Via Expressa. Trânsito complicado por lá neste momento, isso porque tem ocorrência no encontro entre a Avenida Pio 12 com a Rua Matos Pinho. Trânsito segue complicado por lá. A dica para ganhar tempo, desviar por vias internas do bairro. 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Eliseu Júnior para a Rádio Inconfidência.
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4: 7h58. 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
20: Olá, bom dia para você, sintonizando a Inconfidência FM 100,9. Eu sou Márcio Rony, comigo Regina Pala, programação musical de Wilson De Luca, trabalhos técnicos Reginaldo Silva. Quarta-feira, 23 de setembro, são 8h01. Seja bem-vindo, bem-vinda, muito bom ter a sua companhia. O programa hoje começa com Gilberto Gil cantando música de Nando Reis.

0: Ana Gabriela e Maneva com Sozinho, música do Caetano Veloso, Que de Abelha, Pingos de Amor, de Paulo Diniz e Odibar. Abrindo hoje o programa, Gilberto Gil, Segundo Sol, música do Nando Reis. 8 e 13. 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
0: Agora são 8h16 e o Música Notícia destaca Milton Nascimento.

0: Muito bem, esse foi o nosso ilustríssimo Tony Horta. Aliás, o Tony Horta que está em turnê mundial, passando pela Ásia, pela Europa, Estados Unidos, e tem também datas aqui no Brasil. Tudo isso acontecendo neste segundo semestre. Bom, nós ouvimos o Toninho com o Frejá, Manuel Aldaz, composição do Toninho com o Fernando Brant, Djavan e Hamilton de Holanda, Luz, música do Djavan. Milton Nascimento abriu o bloco com Voa Bicho, de Telo e Márcio Borges. 8h27.
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2: Na Cardeal Eugênio Pacelli, agora no acesso ao anel rodoviário, tem uma carreta com defeito bloqueando uma das faixas. Motorista que dirige pela Fernão Dias já vai enfrentando os impactos desde a passagem pelo bairro Riacho das Pedras. A dica, inclusive, para ganhar tempo é no Riacho das Pedras, desviar acessando Avenida Francisco Firmo de Matos, Babita Camargos e Via Expressa até a chegada ao anel rodoviário. No sentido oposto da Cardeal, trânsito é lento também para quem segue rumo a Betim. O motivo, um carro com defeito bloqueando uma das faixas por lá. Neste sentido, a dica é insistir com paciência. 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Eliseu Júnior para a Rádio Inconfidência.

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1: São 8h31, uma ótima quarta-feira para você. A gente ouve a Nora do Gilberto Gil cantando justamente uma música dele, Manhana.

0: Esse foi Lulu Santos, Sereia, canção dele, Nelson Motta. E também Manhã, Tempo Rei, música do Gilberto Gil. Agora 8h40. Professores da rede particular de BH retomam aulas, Regina.
1: Isso, Márcio. A categoria decidiu suspender a greve e retomar as aulas hoje. A decisão foi aprovada em assembleia após o impasse com o sindicato patronal ir para o Tribunal Regional do Trabalho. Apesar do retorno às salas de aula, a categoria decidiu continuar em estado de greve e rejeitou a nova proposta das instituições de ensino. Os professores de BH e região cobram a renovação integral da convenção coletiva e a reposição salarial de 3,77%, correspondente à inflação pelo INPC. A Justiça do Trabalho só deve julgar o caso no início de novembro. Bom ter você conosco, ótimo dia, faltam 20 para as 9. 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
3: Na Inconfidência, são 8h43.

0: O grupo Cidade Negra, Girassol, a canção é do grupo com Pedro Luiz e antes Vanessa da Mata, Me Adora Mas, música da Vanessa, faltando 10 para as 9.
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2: Olá, bom dia. Moradores de 22 bairros de Nova Lima, na Grande BH, participam daqui a pouco de um treinamento preventivo contra o rompimento de barragens da mina de Águas Claras. Às 11 da manhã, será realizado um simulado prático com acionamento de sirenes de alerta. A Vale e as defesas civis reforçam que não há alteração na segurança das estruturas e seguem monitoradas 24 horas por dia. A atividade cumpre exigências da legislação para treinar a população e testar os sistemas de emergência. A justiça determinou indenização por danos estéticos a uma mulher que sofreu queimaduras de terceiro grau durante um procedimento para perda de gordura. O caso aconteceu no norte de Minas. Confira com a repórter Sandra Pedrosa.
3: Uma mulher que sofreu queimaduras de terceiro grau na região do glúteo durante um procedimento para redução de gordura será indenizada por danos estéticos, morais e materiais pela Justiça Mineira. Segundo o processo, a autora da ação contratou a locação de equipamento endolaser e o serviço de aplicação nos glúteos. Dois dias após a sessão, apresentou grave queimadura no local. De acordo com a paciente, a lesão piorou e evoluiu para necrose e infecção bacteriana grave, demandando tratamento com antibióticos e curativos especiais. A Justiça, a autora sustentou a ocorrência de falha na prestação de serviço e violação do direito de informação. O juízo da comarca de Montes Claros, no norte de Minas, julgou os pedidos da cliente procedentes e fixou a indenização em torno de R$15 mil. As partes recorreram da sentença. O Tribunal de Justiça de Minas Gerais manteve as indenizações e elevou o valor por danos estéticos de R$3 mil para R$5 mil, diante dos relatórios médicos que comprovaram a existência de cicatriz decorrente da queimadura sofrida em caráter permanente. Do Tribunal de Justiça de Minas Gerais, Sandra Pedrosa.
2: A Receita Federal libera nesta manhã a consulta ao lote residual de restituições do Imposto de Renda de setembro. Estão contemplados mais de 412 mil contribuintes. O valor total é de cerca de R$1.266 milhões. O crédito bancário será realizado no próximo dia 30, na conta ou chave Pix informada na declaração. Para consultar, o contribuinte deve acessar o site gov.br/Receita Federal ou o aplicativo oficial da Receita, entrar em Meu Imposto de Renda e selecionar Consultar Minha Restituição. Repórter em Confidência, redação Renato Silveira, apresentação Tarcísio Lopes.
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4: O acesso ao complexo da Lagoinha, motorista que dirige pela Cristiano Machado, enfrenta fila na passagem pelo bairro da Graça, lentidão chegando até o túnel da Lagoinha, motivo excesso de veículos. E a dica para você que faz este caminho é insistir com paciência. Quem segue pela Antônio Carlos, o cenário é parecido, lentidão na passagem pelo bairro Lagoinha. A dica também é insistir com paciência. Agora, no complexo, quem vai acessar a Praça da Estação, cenário um pouco mais complicado nessa manhã. Lentidão na passagem pelo viaduto leste, que dá acesso à Avenida do Contorno. A dica por lá, muita paciência, já que uma rota alternativa, inclusive, seria o acesso à Rua São Paulo, mas também tem trânsito bem complicado. 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Eliseu Júnior para a Rádio Inconfidência.
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0: 8h55.
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0: Você ouviu o Jota Quest, Eu Queria Ser, a canção é do grupo com Sérgio Brito, Loborges, Clube da Esquina, número 2, de Milton Nascimento, Lô e Márcio Borges. Abrindo o bloco, Ana Vitória, Amores Imperfeitos, de Samuel Rosa, Francisco Eduardo e Amaral. Agora são 9h10.
1: Previsão do tempo. A passagem de uma frente fria pela região sudeste mantém o tempo instável em Minas. Os maiores acumulados de chuva devem ocorrer nas regiões centro e sul do estado, mas não está descartada a ocorrência de tempestades isoladas em todas as regiões mineiras. Em Belo Horizonte, previsão de céu parcialmente nublado a nublado, com pancadas de chuva que podem ser fortes, acompanhadas de raios e rajadas de vento. A temperatura máxima é de 29 graus. Neste momento, 22 graus. Umidade relativa do ar em torno dos 45% à tarde. Ótimo dia, bom ter você conosco. São 9h11.
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0: São 9h13, bom ter a sua companhia aqui na Inconfidência FM, comunicação pública de qualidade. Você ouve Belchior.

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Essa foi Fernanda Abreu com Jorge da Capadócia, música do Jorge Benjor, Ana Carolina All Star, música do Nando Reis, Belchior, Divina Comédia Humana, canção dele. São 9:26.

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1: Destaque agora para você, ouvinte em Confidência, de Avenida Amazonas, na saída da região oeste rumo ao centro da capital Amazonas, passagem pelo bairro Nova Suíça. Trânsito é lento agora devido ao excesso de veículos, reflexo de semáforos. A dica, insistir com paciência, já que após a passagem pela Avenida do Contorno, o cenário é positivo, trânsito melhora até a chegada à Praça Raul Soares. No sentido oposto, você que deixa o centro da capital e segue rumo à Contagem, vejo por aqui que, neste sentido, a Avenida Amazonas tem caminho livre. 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Eliseu Júnior para a Rádio Inconfidência.
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0: Paralamas do Sucesso, Uns Dias, canção do Herbert Viana, Skank, Sutilmente, de Samuel Rosa e Nando Reis, e abrindo o bloco Mosca, Idade do Céu, versão do próprio Mosca. Faltando 20 para as 10. Corpo do jornalista Joanir Ventura é velado no Rio, Regina.
1: Isso, Márcio, é na sede da Academia Brasileira de Letras. Ele morreu nessa terça-feira, aos 95 anos de idade, em casa, vítima de pneumonia. Joanir Ventura ocupava a cadeira número 32 da ABL desde 2015 e vai ser enterrado no mausoléu da instituição, no cemitério São João Batista. Nascido em Minas Gerais, o jornalista foi autor de obras como 1968, O Ano Que Não Terminou e Cidade Partida, além de vencedor dos prêmios ESSO e Vladimir Herzog. São 9h41.
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0: Essa foi Fernanda Takai, Veveco, Panelas e Canelas. A canção do Milton com Fernando Brant. Legião Urbana, Giz, música do Dado Villa-Lobos, Marcelo Bonfá e Renato Russo. E Zélia Duncan, Catedral, versão da Zélia com Christian Owings. Agora 9h53. 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
2: Bom dia. Nessa terça-feira foram realizadas partidas válidas do Campeonato Brasileiro da Série B e das categorias de base. Na Série B, Criciúma e Operário se enfrentaram no estádio Heriberto Rios e na partida adiada da 29ª rodada, e o Fantasma saiu com 3 pontos. Caio Dantas marcou o primeiro com assistência de Mikael. Nos acréscimos da segunda etapa, após revisão do VAR, o gol de Maxwell foi validado e o Operário volta para Ponta Grossa com mais 3 pontos no campeonato. Com esta vitória, o Fantasma ultrapassa o próprio Criciúma na tabela, chegando aos mesmos 47 pontos em 29 partidas disputadas, mas por ter mais saldo de gol, chegou à quinta posição, se colocando na briga pelo acesso ao Brasileirão de 2027. Falando agora do Brasileiro Sub-17, pela 18ª e penúltima rodada da fase de classificação do Brasileiro Sub-17, o Cruzeiro goleou o Bahia por 4-0 e se junta a Bragantino, Corinthians, Fluminense e Palmeiras como as equipes já classificadas para a fase mata-mata do torneio. O América também goleou por 4-0 a equipe do Grêmio, mas não tem mais chance de classificação para a próxima etapa. Já o Atlético venceu a equipe do Internacional fora de casa por 1-0 e chegou à 8ª posição, dependendo só de si nas duas últimas rodadas para se classificar. Reportagem João Pedro Martins.
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0: 9h55.
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1: Ótima quarta-feira, agora são 9h58, presença de Guilherme Arantes.

0: Muito bem, a lembrança de Kiko Zambian, que Rolam as Pedras, música do Kiko, Marina Lima, Fugaz, de Marina Antônio Cícero, Biquíni, Como Viver Sem Ela, música do Bruno Gouveia, o vocalista, e também Guilherme Arantes, Loucas Horas, música do Guilherme. São 10 e 14.
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0: A banda Metrô, Tudo Pode Mudar, de Joy, Ronaldo Santos, Marisa Monte, Sua Onda, de Marisa, Arnaldo Antunes e Carlinhos Brau, e Ney Mato Grosso, Veja Bem, Meu Bem, de Marcelo Camelo, 10h27. Causas da queda de helicóptero com o cantor Rick são investigadas, Regina.
1: É, Márcio, o Centro de Investigação e Prevenção de Acidentes Aeronáuticos vai investigar as causas da queda do helicóptero que matou 5 pessoas, entre elas o cantor Rick, da dupla Rick Renner, na Serra de Santa Catarina. Peritos e investigadores fazem a coleta de dados e a inspeção dos destroços no momento para identificar os fatores que contribuíram para o acidente. A aeronave da FAB, a Força Aérea Brasileira, que localizou os destroços, acumulou cerca de 13 horas de voo na operação. As condições do tempo podem ter contribuído para a queda do aparelho. A região estava sob alerta vermelho de grande perigo do INMET, o Instituto Nacional de Meteorologia, para tempestades, granizo e ventos com velocidade superior a 100 km por hora. São 10h28. 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
2: Na saída do Belvedere rumo a Savassi, motorista enfrenta fila agora na passagem pelas curvas do Paredão. Lentidão que se estende à Nossa Senhora do Carmo na passagem pelo bairro Sion. O motivo, o excesso de veículos. Você que quer ganhar tempo e sai do Belvedere seguindo rumo a Savassi, a dica é evitar Nossa Senhora do Carmo e dar preferência por seguir pela Prudente de Moraes ou pela Avenida Raja Gabaglia, que neste momento tem cenário melhor. 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Eliseu Júnior, para a Rádio Inconfidência.
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0: por músicas que fazem parte da nossa memória afetiva e também do histórico do Somos Comunidade, como Maria Maria, Paciência, Inclassificáveis, Bola de Meia, Bola de Gude, Pescador de Ilusões, Carinhoso, entre muitas outras. Então, fica o convite. Venha celebrar com a gente esses 20 anos de arte, formação e encontros.
1: Obrigado, Lilian. Tudo que move é sagrado é no domingo, dia 27 de setembro, às 6 da tarde, no Grande Teatro Semig Palácio das Artes. Os ingressos gratuitos podem ser retirados via plataforma Simpla. Para mais informações, acesse somoscomunidade.com.br. Eu sou Pedro Henrique Vieira e essa foi mais uma edição do Plug. Nos trabalhos técnicos, Washington Bittencourt.
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3: Agora são 10h31. Você ouve aqui na brasileiríssima Marina Aquino.

0: Esse foi Alceu Valença, La Belle de Jour, canção dele, Marina Aquino, Por Que Não Eu, de Leone, Paula Toller e Herbert Viana. Agora 10h39.
1: Hora dos destaques do Jornal Minas, primeira edição, no ar de segunda a sexta-feira, ao meio-dia. Lorena Mendonça, bom dia.
2: E Regina, bom dia para você, bom dia para os nossos ouvintes. Hoje no Jornal Minas a gente atualiza aquele acidente de helicóptero lá no sul do Brasil, em Santa Catarina, com 5 pessoas a bordo, entre elas o cantor Rick e também o empresário mineiro Bruno Avelar. Ele era empresário, investidor, palestrante e fundador do projeto O Poder do Network. Ele é de Belo Horizonte, infelizmente deixou 2 filhos e ele havia se casado recentemente, Regina, há pouco mais de um mês. A gente vai atualizar as informações sobre velório, enterro e também sobre as investigações aí desse acidente de helicóptero. Vamos falar também da previsão do tempo com calor. Belo Horizonte ontem, último dia do inverno, Regina, olha só, registrou o segundo dia mais quente do ano, dia 22 de setembro, então com 35,2 graus registrados lá em Venda Nova, região de Venda Nova, então em Belo Horizonte. A primavera começou ontem à noite e aí a gente já acompanhando todo esse calor, inclusive choveu ontem em algumas partes de Belo Horizonte, havia um alerta de chuva ainda para hoje e há sim ainda chance de chuva em BH e também outras regiões do estado. A gente vai trazer essa atualização. Vamos falar do Palácio Episcopal de Guaxupé, que completou 100 anos de história. Para quem está curioso, assistiu o Jornal Minas para mostrar a arquitetura, os ambientes históricos desse palácio e conta um pouquinho a trajetória da diocese de Guaxupé, lá no sul de Minas. Vamos falar de leitura, porque Belo Horizonte está sendo palco de encontro de livros, leitores, escritores, educadores e artistas. A Biblioteca Estadual de Minas Gerais, Biblioteca Pública, que fica na Praça da Liberdade, recebe a 8ª edição do Salão do Livro Infantil e Juvenil de Minas Gerais. São mais de 70 atividades gratuitas voltadas para crianças, adolescentes, famílias e profissionais da educação. Hoje, Regina, nós temos o segundo episódio da série O Preço da Aposta, o cenário das bets no Brasil, trazendo um alerta para os riscos à saúde de quem joga. Entre junho de 2023 e abril de 2025, o número mensal de concessões de auxílio doença por ludopatia, de acordo com dados do INSS, aumentou mais de 2.300%. É um assunto muito preocupante que está em discussão na sociedade e a gente traz essa matéria especial hoje com o segundo episódio da nossa série. Regina, tudo isso e muito mais no Jornal Minas Meio-Dia. Nós esperamos todos vocês.
1: Valeu, combinado, Lorena. Ótimo dia. São 10h42.

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1: Cássia Eller, Malandragem, de Cazuza e Frejá. O próprio Cazuza, Exagerado. Música dele, Leone Ezequiel Neves. E a banda Nenhum de Nós, Amanhã ou Depois, de Teddy Corrêa. Foram as últimas do Música Notícia de hoje, mas volto amanhã, né, Regina?
2: Com certeza, Márcio. Bom dia. Excelente quarta-feira a você, ouvinte 100,9. Obrigada pela companhia. Até amanhã.
1: A programação musical foi de Wilson De Luca, trabalhos técnicos Reginaldo Silva. Na sequência tem Débora Rajão com o melhor da MPB. Uma ótima quarta-feira. Obrigado pela companhia, continue sintonizando a Inconfidência FM brasileiríssima. Se cuide, fique bem, até breve.
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1: Olá, a ANAC, Agência Nacional de Aviação Civil, atualizou as regras sobre atrasos, cancelamentos e interrupções de voos. De acordo com a nova norma, após 2 horas de espera, a companhia aérea deve oferecer alimentação aos passageiros. Depois de 4 horas, quando houver necessidade de pernoite, a empresa deve fornecer hospedagem e transporte de ida e volta. Em situações excepcionais, despesas extras necessárias e razoáveis aos clientes podem ser reembolsadas em até 7 dias, mediante comprovação. As alterações entram em vigor 30 dias após a publicação no Diário Oficial da União. Reclamações sobre voos podem ser registradas na plataforma ANAC Passageiro, disponível no site gov.br/ANAC. Polícia consegue capturar detento que fugiu do Seresp Gameleira. Repórter Leandro Siqueira tem os detalhes.
2: Foi preso nesta terça-feira em Belo Horizonte um dos 7 detentos que fugiram do presídio da Gameleira em julho deste ano. Luiz Fernando Freitas Pereira, de 20 anos, foi localizado em uma casa na ocupação Rosa Leão, no bairro Grande de Freitas, região norte da capital. De acordo com a Polícia Militar, o Serviço de Inteligência recebeu informações de que o foragido tinha sido visto na região. Militares do Grupamento Especializado de Recobrimento fizeram monitoramento e localizaram uma casa onde Luiz Fernando estava. Conforme a polícia, não houve resistência e o mandado de prisão foi cumprido. Os militares fizeram buscas na casa, mas nada ilícito foi encontrado. O homem foi levado para uma delegacia, onde a prisão foi ratificada e depois encaminhado para o sistema prisional. Luiz Fernando possui passagens por tráfico de drogas, roubo e furto. Em 27 de julho deste ano, ele e outros 6 detentos escaparam do Centro de Remanejamento de Presos da Gameleira, na região oeste de Belo Horizonte. Os detentos conseguiram abrir um buraco na parede da cela, acessaram a área externa do complexo e depois pularam os muros. Em conversas com os policiais militares, Luiz Fernando teria dito que eles passaram 3 dias e 3 noites escavando a parede para abrir o buraco. A fuga só foi descoberta pela manhã, quando os policiais penais fizeram a primeira ronda. 4 dos foragidos foram recapturados no mesmo dia da fuga, durante uma série de operações realizadas pela Polícia Militar e pela Polícia Penal. 2 continuam foragidos: Simon Patrick Gomes Alves e Bruno Gustavo Gomes Paixão. Após a fuga, a Secretaria de Estado de Justiça e Segurança Pública de Minas e o Departamento Penitenciário do Estado abriram inquéritos administrativos para apurar possíveis falhas ou negligência. Reportagem Leandro Siqueira.
1: Mercado financeiro. A Bolsa de Valores brasileira, a B3, iniciou os negócios do dia em queda de 0,37% no Ibovespa, aos 186.738 pontos. No câmbio, o dólar comercial abriu em alta de 0,75%, cotado a R$ 5,14. O euro é negociado em torno de R$ 5,84. Repórter em Confidência, redação Renato Silveira, apresentação Tarcísio Lopes.
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3: Em ponto de alerta agora para você, ouvinte em Confidência, na passagem pela Cristiano Machado, no bairro Ipiranga. Quem segue rumo ao centro, o trecho passa por obras, uma faixa está bloqueada por lá neste momento. A dica, insistir com paciência, claro, redobrando a atenção. Após a passagem pelo bairro Silveira, aí sim você que segue rumo ao Complexo da Lagoinha, veja o cenário positivo na Cristiano Machado. 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Eliseu Júnior para a Rádio Inconfidência.
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5: Olá, um ótimo dia. Seja bem-vindo a partir de agora ao Melhor da MPB, o programa que toca para você a trilha sonora perfeita para sua manhã ficar ainda mais gostosa. Eu sou Débora Rajão, agradeço a sua audiência. Nos trabalhos técnicos, Reginaldo Silva, e a programação musical é de Wilson De Lucas. E começamos o programa de hoje destacando para você Gilberto Gil, que faz de autoria dele Andar com Fé.

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0: Você ouviu Capital Inicial, música urbana, composição do André Pretórios, Felipe Santos, Flávio Lemos e Renato Russo. Antes, Ed Mota, Fora da Lei, dele Rita Lee. Abrindo o programa de hoje, Gilberto Gil, Andar com Fé, de autoria dele. Agora 11 horas e 13 minutos, vamos para o intervalo e voltamos já já.
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0: E agora 11 horas e 15 minutos, seja muito bem-vindo ao Melhor da MPB. E agora a gente vai trazer para você a lembrança da Rita Lee, Livre Outra Vez. Esta música é uma parceria dela com Roberto de Carvalho.

0: Você conferiu no Feito em Minas, Cobra Coral, Lindo Lago do Amor, de Gonzaguinha, antes Frejá, Só Você, de Vinícius Cantuária, a primeira, Rita Lee, Livre Outra Vez, dela e Roberto de Carvalho. Agora 11h27, vamos para o intervalo, voltamos já já. Inconfidência.
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0: Estamos de volta, eu, Débora Rajan, agradeço você que me acompanha nesta manhã aqui no Melhor da MPB. E você fica agora com Luau, Estrela. Essa música foi composta por Gilberto Gil.

0: Você acabou de ouvir Cidade Negra, eu também quero beijar esta música do Fausto Nilo, Moraes Moreira e Pepeu Gomes. Antes é Ramalho, a terceira lâmina de autoria dele, a primeira Luau, estrela de Gilberto Gil. 11h44, vamos para o intervalo, já já voltamos.
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10: E vamos para o último bloco desta manhã, que abre com Vanessa da Mata. Ela faz de autoria dela e Marcelo Genesi, Amado.

0: Roberta Campos e Jorge Versilo, Gerbera, composição da Roberta Campos. Antes você ouviu Marcelo Genesi, Laura Lavieri, Felicidade, composição do Genesi e do Chico César. A primeira, Vanessa da Mata, Amado, dela e Marcelo Genesi. 11h56 e termina aqui o melhor do MPB desta quarta-feira, 23 de setembro. Eu, Débora Rajão, agradeço você que ficou ligado comigo. Agradeço ainda o operador de áudio responsável pelos trabalhos técnicos, Reginaldo Silva, o programador musical, o Wilson De Lucas. Você fica agora com o horário eleitoral gratuito e eu volto meio-dia e 30 trazendo para você o Revista da Tarde. Um beijinho e até já. Tchau!
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3: Boa tarde, ouvinte em Confidência. Trânsito flui bem agora nas vias de acesso ao centro de Belo Horizonte, deixando Venda Nova. Nenhum problema na Pedro I, Antônio Carlos e Carlos Luz. Boas condições também na Avenida Pedro II. Quem está dirigindo pelo setor oeste tem boas condições na Tereza Cristina e Amazonas. Já no centro, complexo da Lagoinha e em torno da rodoviária, com o trânsito normal para o horário. 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Davidson Ferreira para a Rádio Inconfidência.
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4: Boa tarde, ouvinte Inconfidência. No anel rodoviário segue interdição da faixa da direita no sentido Vitória, passagem pelo bairro Alto Caiçaras, isso por causa de uma capina. Um pouco depois ali do viaduto da Pedro II, tem lentidão à marginal. É dica de rota alternativa. Para você que segue no sentido Rio de Janeiro, tem pé no freio chegando ao viaduto São Francisco, Praça São Vicente e também chegada ali ao viaduto sobre Amazonas, que também apresenta uma fila no sentido Vitória. 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Oi. Diego Costa para a Rádio Inconfidência.
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1: Olá, uma ótima tarde. Está no ar pela rede Inconfidência de Rádio, o Revista da Tarde, o seu programa de variedades. Bem-vindo você que nos ouve pela M880, gigante do ar, pela FM 100,9, a brasileiríssima, e pelas ondas curtas de 6.010 e 15.190 kHz. Hoje é quarta-feira, 23 de setembro de 2026, e eu, Débora Rajan, agradeço muito a sua audiência. Vamos juntinhos até as 2 da tarde com muita música e informação também para você. Hoje teremos as colunas Papo Brás e Cozinha, além da coluna Ativa Beleza. Tudo isso e muito mais agora no Revista da Tarde, que está só começando. Fique ligado nos trabalhos técnicos de Juliana Moura, assistência de estúdios é da Renata Toledo, programação musical de Wilson De Lucas, a produção executiva é do Vladimir Penida e da Maria Eduarda Leles. E a gente começa o programa de hoje tocando para você Léo Jaime.

0: Você acabou de ouvir Gangue 90 e as Absurdetes, Nosso Louco Amor, de Júlio Barroso, Herman de Medeiros Torres, Rodrigo Santos e Chico Chico Perigosa, de Nelson Mota, antes de Javan Fez, de autoria dele, No Mundo de Paz. Abrindo Revista da Tarde de hoje, Léo Jaime, Eu Sei, do Léo Jaime. Agora você confere a coluna Papo, Brasa e Cozinha.
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2: Saudações, turma linda da Inconfidência. Aqui é o Peninha, seu fiel amigo das delícias. Hoje, vamos para as brasas. Bora de uma fraldinha que vai causar nos seus churras? A fraldinha dos deuses. É muito fácil e será uma bela surpresa para a turma toda. Para cada quilo de fraldinha, você vai usar meio copo lagoinha de vinho tinto seco e de molho shoyu. Misture e coloque em um saco junto com a fraldinha. Retire o ar da embalagem e leve para a geladeira por 12 a 24 horas. Durante este tempo, dê umas duas viradinhas no saco para os sabores se incorporarem melhor. Depois, é só levar para a brasa. Coloque sal grosso para cobrir bem os dois lados. Sele na parte mais próxima do fogo e bata o sal na hora que achar que ela já pode ser servida como mal passada. Finalize o assamento no ponto de sua preferência e, quando for cortar, observe as fibras e corte formando uma cruz entre elas e o corte. Veja que o corte vai ser no sentido da gordura para as carnes, de cima para baixo. E garanta o gostinho do quero mais, colocando manteiga comum ou de garrafa por cima na hora de servir. Deleite-se com essa receitinha simples e maravilhosa. A fraldinha dos deuses. Faça e fale comigo o que achou no meu Insta, chef.peninha com dois N's. Beijo grande e que tenha um dia memorável. Gentileza e delícias sempre.
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7: Meio-dia e 50, obrigada pela sua sintonia aqui em sua Revista da Tarde. E agora eu quero mandar um super abraço aqui para quatro pessoas que estão ligadinhas com a gente aqui lá de Paraupebas, no Pará, gente. Olha só, os ouvintes que estão lá no Revisor Tributário Empresarial em Paraupebas, que são o Divino, Alberto, o Tiago, a Dulce e o Fernando, agradecendo aí a audiência deles, tudo de bom e continuem sempre aí ligadinhos em nossa Revista da Tarde aqui em BH, ok? Um super abraço aí para todos os paraenses, para todos aí que moram também em Paraupebas. E a gente oferece para eles Engenheiros do Havaí, terra de gigantes.

0: Titã, Sonífera Ilha, composição do grupo. Antes você ouviu Adriana Calcanhoto, Medo de Amar, número 3, de Péricles Cavalcante. Abrindo o bloco, Engenheiros do Havaí, Terra de Gigantes, de Humberto Gessinger. Agora 1:02 e você vai conferir o Repórter em Confidência.
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2: Boa tarde. Nesta quarta-feira, Itabirito e Cruzeiro se enfrentam às 15h no estádio Gregorão, em Contagem, pela rodada adiada do Campeonato Mineiro Feminino. As cabulosas entram em campo defendendo a liderança do campeonato com 6 pontos conquistados. Já o Itabirito se encontra na quinta posição com apenas 1 ponto conquistado. Mas as jogadoras vão motivadas pelo acesso ao Brasileirão A1 e pelo vice-campeonato do A2 disputado contra a equipe do Vasco neste fim de semana. A equipe comandada por Jonas Urias deve ir a campo com a goleira Camila, Jennifer, Isadora e Vitória Calhau, Letícia Alves, Bedoya, Pribeck e Vanessinha e no ataque Gisele, Bianca Brasil e Marília. Apesar do bom momento das cabulosas, o departamento médico conta com muitos desfalques. As atletas Laura, Tainara, Paloma Maciel, Gabi Soares, Ravena e Milene Fernandes se recuperam de rupturas no ligamento cruzado anterior. A goleira Cláudia trata de uma lesão muscular na coxa direita e a atacante Lelê cuida de um problema no ombro direito. Reportagem João Pedro Martins.
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3: Alerta agora para a ocorrência entre carro e moto ainda causando lentidão na Avenida Raja Gabalha, no sentido Belvedere, passagem pelo bairro Estoril, ali no encontro com a rua Paulo Freire de Araújo, inicialmente com bloqueio da faixa da esquerda. Para você ouvinte que agora deixa o centro rumo ao Belvedere, tem a opção de pegar a 356 e antes a Avenida Nossa Senhora do Carmo, no sentido centro, nas curvas do Paredão, tem filas agora passando pela 356. 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Diego Costa para a Rádio Inconfidência.
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9: Estamos de volta, eu, Débora Rajão, agradeço muito você que me acompanha nesta tarde gostosa de quarta-feira. Vamos juntinhos até as duas, seja sempre muito bem-vindo aqui à sua Revista da Tarde. E agora a gente vai tocar para você Maria Rita.

0: Marina Lima, para começar, de autoria dela e Antônio Cícero. Antes você ouviu os Paralamas do Sucesso, Cuide Bem de Seu Amor, de Herbert Viana, a primeira, Maria Rita, Lanterna dos Afogados, de Herbert Viana. Agora 1h15.
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0: Chegou a hora de sabermos os principais destaques dessa hora do almoço. Aqui comigo é Nayara Gonçalves, apresentadora do Jornal Minas de hoje, que acabou agora há pouco na Rede Minas. Nayara, boa tarde.
2: Boa tarde. Tudo bem, Débora?
0: Tudo ótimo. E olha só, um dos principais destaques de hoje está relacionado à triste tragédia aí envolvendo o cantor Rick, da dupla Rick e Renner. Uma das vítimas era mineira, não é mesmo?
2: Era, Débora. Boa tarde para você, boa tarde a todos que nos escutam. Pois é, Bruno Avelar, um dos 5 mortos no acidente de helicóptero que vitimou o cantor Rick, da dupla Rick e Renner, em Santa Catarina. A aeronave foi localizada ontem à tarde após a análise dos sinais dos celulares dos ocupantes. De acordo com o Corpo de Bombeiros de Santa Catarina, as equipes de solo levaram cerca de 3 horas para chegar até o local, um local de muito difícil acesso, viu? E o acidente após a aeronave, né? Na verdade, eles chegaram após a aeronave ser avistada de helicóptero, no helicóptero da corporação, lá do Corpo de Bombeiros. O corpo do empresário mineiro deve ser velado hoje aqui em Belo Horizonte. Bruno atuava como conselheiro de dezenas de empresas e executivos, inclusive para o candidato à presidência Augusto Cury. Há pouco mais de um mês, dia 4 de agosto, o empresário se casou com a jornalista Lívia Velar. Em uma publicação nas redes sociais, Lívia disse que essa é a maior dor, né, que ela já sentiu na vida, e agradece por todo o carinho e apoio que recebeu.
0: É muito triste mesmo, né, Nayara? E hoje também teve operação de combate ao crime. Quais são os detalhes?
2: Débora, foi realizada hoje a Operação Deja Vu. O alvo é uma organização criminosa responsável pelo tráfico interestadual de drogas em grande escala. Estão sendo cumpridos 13 mandados de prisão, 30 de busca e apreensão e 26 de sequestro e bloqueio de bens nas cidades de Juiz de Fora, Barbacena, Piau e aqui na capital. A operação já resultou na apreensão de 195 quilos de pasta base de cocaína e 476 quilos de maconha. O órgão estima que a facção tenha movimentado mais de 70 milhões de reais com a venda de drogas nos últimos 18 meses. Segundo o Ministério Público, a operação impôs aí já um prejuízo de cerca de 7 milhões de reais a essa organização criminosa.
0: Agora tem notícia boa também, não é mesmo? Para os brasileiros?
2: É isso mesmo. A Receita Federal começou a liberar, a partir da manhã de hoje, a consulta do lote residual da restituição do imposto de renda de pessoas físicas, referente a setembro de 2026. Neste lote, contempla a restituição das declarações feitas neste ano e é transmitida fora, né, transmitidas fora do prazo e com pendências solucionadas já pelos contribuintes. Além da restituição residuais de exercícios anteriores. O lote é composto por R$ 412.186 e 186 restituições destinadas aos contribuintes prioritários e também os não prioritários, com valor total de mais de R$ 1.200.000. O crédito bancário será realizado ao longo deste mês até o dia 30 de setembro.
0: É isso aí. Então, encerramos, né?
2: Encerramos.
0: E tem mais aí na segunda edição, não é mesmo?
2: Isso
0: mais
2: mesmo.
0: Informações.
2: No JM2, às 6h30 da noite, com Rafael Nasta.
0: Ok. Obrigada, então, Nayara Gonçalves.
2: Eu que agradeço. Tchau, tchau.
0: Tchau. E agora você confere também a coluna Ativa Beleza.
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3: Olá, ouvintes da Rádio Confidência e Brasileiríssima. Hoje é dia do nosso quadro. Comigo, Ivan Cândido, especialista em cabelos, o projetista capilar. Lembre-se, a minha arte ativa a sua beleza. A dica de hoje é para elas, as lindas, as maravilhosas, as nossas mulheres. É ou não é, mulherada? Olha só, você já ouviu falar em teste de mecha ou já fez em algum salão com algum profissional? Toma cuidado, porque não é 100% que esse teste de mecha é aprovado. Mesmo que seja aprovado, você tem garantia que seu cabelo não vai ser danificado daqui uns 15 dias, 20 dias? Não tem. Primeiro que a cabeça tem várias partes. Muitas mulheres gostam de retocar a parte frontal da cabeça, onde fica aqueles branquinhos indesejáveis, a coloração desbota que ela tá vendo, né? E geralmente ela faz mechas ali na frente, quer dizer, tem excesso de química ali. E 100% dos profissionais fazem o teste lá atrás. Mesmo que aquele teste passa na hora, mas ele não tem garantia que você vai durar 15, 20 dias, aí você vai ver o retorno disso aí. O ideal é você fazer o teste e esperar uma semana para usar a química nos seus cabelos, para ver se aquele teste naquele local não danificou realmente, que é depois de uma semana que os problemas aparecem nos seus cabelos, naquele lugar ou na química que você fez. Sempre que for fazer teste, então, pede pro profissional fazer em vários ângulos da sua cabeça, principalmente na frontal. Lá no meu espaço, Ivan Cândido do Capricho, estou lá à disposição de vocês. É só você entrar no meu Instagram, pegar o meu WhatsApp, meu número, e pode falar que você ouviu aqui na Rádio Confidência, pode tirar uma dúvida que você tem aí, no caso procedimentos químicos, eu vou fazer questão de tirar a sua dúvida pessoalmente pelo meu WhatsApp. E fazendo dessa forma, você vai ter cabelos lindos, bonitos e saudáveis. É sério. E se você perdeu alguma coisa aqui, é só acessar o meu Instagram, lá tem tudo. Ivan Cândido BH, Ativa Belezão, e pedir pra você se inscrever no nosso canal, do nosso podcast, o Ativa Beleza. Tá maravilhoso, com entrevistas, com dicas maravilhosas pra você, mulheres. Aliás, para todos, né? Para os homens, para a família, ok? Você, mulher, por causa de você, eu sou, depois de Deus, profissional da beleza. Muito obrigado. Respeite as mulheres. Turma, por favor. Tchau.
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0: Agora 1h24 e é hora de ouvir Roupa Nova.

0: Zina Magdala, Pra Ter o Céu, composição dela. Antes, Jota Quest, Os Garotim, Imunização Racional, do Tim Maia. A primeira, Roupa Nova Lumiar, de Beto Guedes e Ronaldo Bastos. Agora é 1:37. Vamos para o intervalo e voltamos já já. Inconfidência.
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5: O Maracatu Estrela de Aruanda, que desde 2017 desenvolve um trabalho contínuo de formação, circulação e difusão da cultura popular afro-brasileira em Belo Horizonte, vai realizar 3 cortejos gratuitos na cidade.

0: de setembro a novembro. Caroline Korndorfer, produtora do grupo, tem mais informações.
1: Cada cortejo dura em média de 40 minutos a uma hora. A gente consegue reunir em torno de 20 a 30 batuqueiros, mais a corte real e as nossas alas de dança. O público pode acompanhar os cortejos e a ideia é aproximar as pessoas do baque, da dança e vivenciar a manifestação de coletividade. Queremos que cada apresentação seja um encontro, despertando pertencimento, curiosidade e valorização das culturas populares e de matriz africana. Quando o maracatu ele chega na rua, ele leva consigo uma história, uma ancestralidade e muitos saberes que foram transmitidos entre gerações. É bonito poder ver as pessoas que nunca tiveram contato com essa manifestação se aproximarem, ouvirem o baque e entenderem que ali existe uma cultura viva que continua sendo construída e compartilhada. Então, fica o convite e esperamos vocês.
0: Obrigado, Carolina. A primeira apresentação é no dia 26 de setembro, sábado, às 11 da manhã, no Centro Cultural Zilá Espósito. No dia 24 de outubro, é a vez do Centro Cultural Bairro das Indústrias. E em 28 de novembro, o cortejo passa pelo Centro Cultural Alto Vera Cruz. Para mais informações, acesse o perfil Maracatu Estrela de Aruanda no Instagram. Eu sou o Pedro Henrique Vieira e essa foi mais uma edição do Plug. Nos trabalhos técnicos, Washington Bittencourt.
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3: Estamos de volta e eu, Débora Rajão, agradeço você ligadinho comigo aqui em sua Revista da Tarde nesta quarta-feira. Vamos agora com Nando Reis.

0: Autoria dele. Antes você ouviu Nando Reis, Me Diga, de autoria do Nando Reis. 1:47. Vamos para o intervalo, voltamos já já. 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
0: E agora 1:50 e vamos com Gupi.

Coisas que eu sei de Dudu Falcão. E agora 1h54 e termina aqui o Revista da Tarde desta quarta-feira, 23 de setembro. Eu, Débora Rajão, agradeço muito você que ficou ligado comigo. Agradeço ainda a operadora de áudio responsável pelos trabalhos técnicos, Juliana Moura, o nosso programador musical Wilson De Lucas, Renata Toledo, assistente de estúdios, Vladimir e Maria Eduarda Leles, que fizeram a produção do programa. E você vai ficar agora com o Repórter em Confidência, depois tem o Bazar Maravilha na comunicação do Tuti Maravilha. Eu volto com você amanhã a partir das 11, trazendo o melhor do MPB e meio-dia e 30 com Revista da Tarde. Um super beijo, tudo de bom, e a gente encerra oferecendo para você Tiago York, Cataflor, composição dele. Beijão, até amanhã, tchau!

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1: Tá na hora, tá na hora, tá na hora. Tá grudado isso aqui, gente, solta isso. Tá na hora, tá na hora, tá na hora de brincar. Começando a hora do recreio do Rádio Mineiro. Hoje, dia 23 de setembro de 2026, quarta-feira. Signo de Libra. Estamos agora no signo de Libra, que eu adoro, adoro. E o signo de Libra é a mesma coisa que o signo de Touro, regido por Vênus. Isso quer dizer, sabe o quê? Tira as crianças da sala. Tira as crianças da sala. Tá me entendendo? Parabéns aí desde já para os librianos, regidos por Vênus. Ui! E sábado agora é lua cheia, tá, libriano? E estamos aí hoje, a lua está em quarto crescente. E no sábado, lua cheia. Estamos falando de Belo Horizonte, Minas Gerais, capital de Minas Gerais, Brasil, América do Sul, que mais? Hemisfério Sul, planeta Terra. Começou a primavera ontem à noite, aqui no Hemisfério Sul. Primavera começou às 9 horas da noite e 5 minutinhos. Seja bem-vinda, dona Primavera. E a temperatura hoje, onde estamos, é de 26 graus, sensação térmica de 27 graus e tempo encoberto aqui em BH, Minas Gerais, Brasil. E boa tarde, boa primavera, com dias mais longos, né? Na primavera temos dias mais longos e noites mais curtas. Boa primavera, boa tarde para todo mundo e para o mundo todo. E hoje é o dia de uma coisa gelada. Espirrou, desculpa. Saúde, é uma coisa gelada, é o dia hoje de uma coisa gelada que derrete na boca, tá entendendo? Tá entendendo? Que desejamos muito, muito, muito. O que será? Já sacou, né? Hoje é dia do sorvete, é chique, né? Ter o dia do sorvete, aguarde, tá? E no programa de hoje vai ter também Los Hermanos. Também no programa de hoje, faixa do novo disco do Pereira da Viola. Teremos também um compositor que fez sambalanço como ninguém. Você vai ouvi-lo daqui a pouco. Também no programa de hoje, vai ter um clima fino e elegante. Aguarde, aguarde. Meu nome é Tuti Maravilha, mas você pode me chamar hoje até a meia-noite de Zé Home. Você vai entender o Home daqui a pouquinho, tá bom? E agora a gente dá boa tarde para o nosso produtor Flávio Henrique Silveira. Boa tarde.
2: Boa tarde, Vossa Excelência. Boa tarde, Juju Tentem equipe, né? O Zé Lu tá chegando daqui a pouco.
1: Ah lá.
2: E boa tarde aos nossos ouvintes.
1: Perfeito. Hoje Juliana Moura na nossa mesa, esperando o Zé Lu chegar. Zé Lu toda quarta-feira ele faz depilação, né?
2: Então ele chega mais tarde.
1: Ele chega mais tarde por causa da depilação. E o Flávio, gente, todo mundo sabe, se você não sabe, fique sabendo agora, ele é uma enciclopédia ambulante. Ah, que lindo!
2: Ambulância, né?
1: Sabe tudo. Quer ver? Vou perguntar para ele. Flávio, hoje dia do sorvete, onde foi criado o sorvete?
2: Boa pergunta, acho que na Itália.
1: Donde?
2: Itália.
1: Donde?
2: Itália?
1: Não, senhor.
2: China.
1: Não foi na Itália. China.
2: China.
1: China. Foi na China. Há mais de 3 mil anos, cara. Era na época, na China, uma pasta gelada de leite de arroz que era misturada com neve.
2: Neve.
1: Olha só. E aí virava sorvete e eles amavam. Na Roma Antiga, Flávio Henrique, conta pra gente, na época daqueles imperadores sistemáticos, qual é a história que reza a lenda que acontecia em relação ao sorvete com esses imperadores? Qual era?
2: Com relação?
1: É.
2: Uai, tinha contrabando, né? Alguns não queriam pagar impostos, não tinha umas coisas assim, não? Tinha não?
1: Não, não, nada disso.
2: Desde aquela época, não tinha não?
1: Não tinha não, não tinha nada disso. Os imperadores, sistemáticos, claro, eles, o grande luxo era tomar um sorvete. Era o luxo da época, tá? Mas esse luxo deles acontecia porque eles mandavam os escravos buscar neve nas montanhas para misturar com mel e frutas. Mas ficava lá sentadinho, esperando alguém abanando
2: os
1: eles,
2: escravizados voltarem,
1: esperando,
2: né?
1: O escravo ir
2: folga,
1: lá.
2: Folga, né?
1: Que folga, né, cara? Cá pra nós. Era o famoso sorvete caseiro. É, chegava a neve das montanhas, eles misturavam com mel e frutas, tá? Flávio Henrique, conta pra gente agora de verdade quando que o sorvete chegou aqui no Brasil.
2: Quando ele chegou aqui no Brasil?
1: É. E chegou aonde?
2: Uai, chegou no Rio de Janeiro, né?
1: Rio de Janeiro.
2: Foi com Dom João VI? Também não. Não, não, não, então, não. Quando não vou saber, não. Mas já acertei metade da pergunta.
1: Já acertou, tá bom. Nota 5. 1834.
2: Foi depois, então.
1: Chegou no Rio de Janeiro. O imperador Dom Pedro II, não é o primeiro, não, o segundo, era fã declarado de sorvete. Não vivia sem sorvete, tá? E ele gostava especialmente sorvete de pitanga.
2: Pitanga.
1: Olha, tinha bom gosto, cara, né? Pitanga. E para fechar agora, Flávio Henrique, que é a sabedoria em pessoa, conta pra gente qual e onde tem o sorvete mais caro do mundo. Olha lá, tem, sabe. Ela fez cara que sabe. Onde que é sorvete mais caro do mundo?
2: Mais caro
1: ele
2: do mundo?
1: Ele tá pensando, gente. Fumaça tá saindo das orelhas, ele está pensando. Ué. Sorvete mais caro do mundo fica onde?
2: Fica nos Estados Unidos.
1: Errou!
2: Fica na Itália.
1: Errou! Fácil!
2: É França.
1: Errou!
2: É fácil.
1: Dubai!
2: Dubai?
1: Dubai, é. Dubai. É o sorvete, olha o nome do sorvete. Black Diamond. Diamante negro. Tá? Chique, né? Sabe quanto é que custa esse sorvete? Quando a gente for lá, você paga pra mim, tá? Custa um sorvete, custa R$4.200.
2: Nossa,
1: um sorvete, tá? Sabe por quê? Na formação dele, lá na receita, ele tem ouro comestível de 23 quilates, açafrão e trufas negras.
2: Tem gente que é bobo demais, a pessoa...
1: Não, impressionante.
2: Não vou falar muito.
1: Impressionante.
2: Não falar coisa errada.
1: E viva o sorvete. Viva o sorvete. Inclusive, a perguntinha de hoje, nós vamos fazer uma pesquisa seríssima, tá?
2: Seríssima.
1: Daqui um minutinho. Seríssima.
2: Imagina.
1: Seríssima. Flávio Henrique, eu trouxe frases para colorir essa tarde. E trouxe frases, sabe de quem? Do nosso poeta maior, Drummond, que sempre me surpreende, sempre eu lembro de uma frase dele bacana, ou me aparece na frente. E aí eu trouxe algumas, duas, na verdade, ou três, duas, para colorir a tarde. A primeira, já até disse essa frase aqui, gosto muito. A primeira, ele disse o seguinte, abre aspas, a de existir, há campeões de tudo. De tudo. Inclusive de perda de campeonato.
2: Também.
1: É, tá certo. Outra dele, ótima. Abre aspas. No adultério, há de existir, há pelo menos três pessoas que se enganam. Bom também. Adultério é isso.
2: Bom também.
1: E a última agora, olha o que Carlos Drummond de Andrade disse. Os homens distinguem-se pelo que fazem, as mulheres pelo que levam os homens a fazer. Ah, tomou papudo. Ó, Zé Luz chegou da depilação. Ficou bonita a depilação? Ficou boa? Ah, falou, ficou boa. Seja bem-vindo, Zé Lu. Vero, é vero, cara, essa frase dele, né? É, os homens distinguem-se pelo que fazem, as mulheres pelo que levam os homens a fazer. É vero. Viva Carlos Drummond de Andrade. E hoje, Flávio Henrique vai... Deixa eu ver se eu falo agora o aniversário da cidade.
2: Pode
1: ou
2: falar.
1: Não.
2: Dá tempo.
1: Dá tempo?
2: Dá tempo.
1: Será que dá tempo?
2: Dá tempo.
1: Você está disposto hoje? Vai
2: hoje
1: me
2: é dia mesmo? Quarta-feira.
1: Quarta-feira.
2: Hoje não dá para fugir, não.
1: Meio da semana.
2: É.
1: Hoje você vai nos representando para o aniversário de Romelândia.
2: Romelândia.
1: Romelândia.
2: Romelândia fica ali em São Paulo.
1: Exatamente. Errado.
2: Rio Grande do Sul.
1: Exatamente.
2: Goiás.
1: Errado. Exatamente errado. Santa Catarina.
2: Santa Catarina.
1: 63 anos de fundação. fica a 510 quilômetros de Floripa, capital Florianópolis de Santa Catarina, fica ali no oeste de Santa Catarina. Possui 4.700 habitantes e tudo começou com os irmãos Gransotto, o Romeu e o Ronesse. Olha o nome deles, Ronesse e Romeu. Nossa. Irmãos, gente boa, da família Gransotto.
2: É, até virarem sócios, né? Aí depois complicou.
1: Aí complicou. Aí os Gransotto, com dois T's, tá? Duble T no final, eles instalaram-se. Instalaram-se é bom,
2: eles
1: né?
2: Eles instalaram-se. É. Eles se instalaram-se.
1: Traduzindo, eles foram morar lá na região e aí começou a cidade, a colonização da região através deles, porque eles tinham chacras e lotes e coloniais. Bom, e aí eles começaram a doar esses lotes para famílias vindas do Rio Grande do Sul. Galera do Rio Grande do Sul começou a subir ali e lá se instalaram.
2: Gostou? Se instalaram-se.
1: E aí, mas o que mudou a cidade e fez a cidade crescer sem parar até hoje não foi igreja. A maioria das cidades são o cristianismo que chega, constrói uma igreja no morro mais alto, no lugar mais bonito, com a vista mais bonita, é ou não é?
2: Geralmente.
1: É, cidades no Brasil é assim. Mas no caso de Romelândia, não, cara. O que deu start ao começo da história foi a criação de uma madeireira em 1942. E aí a cidade começou a existir de verdade, todo mundo trabalhando nessa madeireira. E existe na região um turismo rural forte, porque tem um turismo rural fraco e tem um turismo rural forte.
2: E tem mais ou menos também.
1: Eu fico mais ou menos.
2: Manemenes.
1: E aí com rotas coloniais, que inclui o sítio Recanto do Rosário, que é famoso pela gastronomia à base de cordeiro. É. Deus é mais.
2: Por mim.
1: E tem também a vivenda Queijos Coloniais na região e o sítio Essência de Viver.
2: Você tá bom de relações públicas da cidade,
1: não tô,
2: hein?
1: Não tô.
2: Você podia te contratar.
1: Né? É, por isso que meu nome hoje é Zé Rome.
2: Rome.
1: Da cidade de Romelândia.
2: Ai, meu Deus do céu.
1: E quem nasce lá é o quê mesmo?
2: Romelandense, né?
1: Romelandense.
2: Errou. Não é romelandense, não?
1: Não.
2: Ah, então não vou saber, não.
1: Sabe?
2: Romelândia é romelandense, né? Não. Romelandinho.
1: Romelandino.
2: Romelandoso.
1: Romelandino.
2: Dino. Horrível essa, então.
1: Romelandino. Parabéns para a cidade de Romelândia, em Santa Catarina, aniversariando hoje. Vamos agora para o pequeno intervalo e voltamos daqui a um minutinho.
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0: aquele abraço. Um abraço grande aí pro Paulinho HP. Paulinho do Estúdio HP, um estúdio maravilhoso de áudio aqui em BH, onde eu gravei muitos jingles. E na época do Festival de Papagaio, sempre eu gravava o jingle do festival lá com ele. Paulinho, ele tá triste também, como nós todos, né? Pela morte do Zueni Ventura. Um abraço aí, Paulinho HP. Se você é amigo dele, diga a ele que eu mandei um abração para ele, tá? Do Estúdio HP. Flávio Henrique, o seguinte, você vai hoje à noite, daqui a pouco, para a cidade de Romelândia, mas antes de mais nada, me diga o que temos hoje para os nossos ouvintes.
1: Hoje nós temos ingressos para o espetáculo Olhos nos Olhos
0: com ver o que você faz.
1: Com a Ana Lúcia Torre, ela está comemorando 80 anos de vida e 60 de carreira com esse espetáculo.
0: Maravilhosa.
1: Inclusive, ela no primeiro espetáculo teatral que Chico Buarque fez, trilha sonora, ela era uma das atrizes lá, o Morte e Vida Severina, tem essa coincidência, entre outras coisas. Fica em cartaz aqui em Belo Horizonte, nesse final de semana, sexta, sábado e domingo, no Teatro do Minas Tênis Clube, Rua da Bahia, 2244, em Lourdes. Hoje estamos sorteando ingressos para a sessão de sábado, tá? Às 8 da noite. Também temos ingressos para o projeto Noites Brasileiras, que vai acontecer na Autêntica, nessa sexta-feira, a partir das 8 da noite. A Autêntica fica na rua Álvares Maciel, 302, no bairro de Santa Efigênia. E essa noite teremos shows do grupo Babadã, que a banda faz parte do bloco, né? Babadã de Rua, que é um dos principais blocos aqui do Carnaval Belo Horizontino. Só tocando Moacir Santos, tá? Para ouvido de fino trato e o repertório do grupo Babadã, o maestro Moacir Santos, maestro paraibano maravilhoso. E também teremos show do grupo Batucada Tamarindo, que é lá de Pernambuco. Tá? É nessa sexta-feira agora, como eu disse lá na Autêntica, a partir das 8 da noite, Autêntica, rua Álvares Maciel, 312, bairro Santa Efigênia. E também temos para o espetáculo teatral Dona Doida, que é inspirado em texto de Adélia Prado, com Lívia Gaudêncio no elenco e direção, é um monólogo, né? A Lívia interpreta os textos da Adélia Prado, com a direção do Pedro Paulo Cava, né? Esse espetáculo estreou há muitos anos, voltou agora recentemente, né? Inclusive o Pedro
0: Fernanda
1: Paulo
0: já fez.
1: Isso, o Pedro Paulo Cava voltou.
0: Fernanda Montenegro.
1: Veio aqui no estúdio recentemente. E volta em cartaz, então, nos dois próximos finais de semana, no Teatro da Cidade, que fica na Rua da Bahia, 1341, no centro. Hoje estamos sorteando ingressos para a sessão de sexta-feira às 8 da noite, tá? Então você que for participar da pesquisa Maravilha, já indique qual é o brinde da sua preferência, tá bom?
0: Beleza, e para concorrer a tudo isso, basta mandar seu nome completo pro nosso zap, respondendo a perguntinha do dia, e o nosso zap, anote aí, 982 99 1282. Se estiver fora de BH, coloque 31 na frente, e o Flávio Henrique é o primeiro a responder a perguntinha. Hoje uma pesquisa Data Maravilha importantíssima.
1: Lá vem.
0: Importantíssima. Preste atenção, nossa pesquisa de hoje. Ninguém nunca fez uma pesquisa tão importante como essa de hoje. Tá me entendendo? Quer que desenhe?
1: Não.
0: Então, olha só a pesquisa de hoje. Flávio Henrique, qual o sabor de sorvete que você mais gosta?
1: Isso é importantíssimo.
0: Não é importantíssimo? Não, vou te falar, olha, né, Zé Lu? É muito importante saber qual o sabor de sorvete que a pessoa gosta, né? Vai que você leva um sorvete para a pessoa de manga e ela não gosta.
1: Não gosta, né?
0: Pronto, complicou sua vida.
1: Né?
0: Complica sua vida.
1: Isso.
0: Entendeu? Então, essa pesquisa de hoje é da maior importância. E agora, brincando, mas de verdade, no finalzinho, vamos ver qual a fruta preferida de sorvete. Eu, por exemplo, hoje, pensando hoje, eu queria, sabe qual sorvete? De cupuaçu. Cara, é maravilhoso. Eu amo cupuaçu, o doce. E o sorvete, em Belém, quando você for em Belém, lá em Belém tem uma sorveteria chamada Cairu. Cairu, não esqueça esse nome.
1: Cairu.
0: Cairu. E além do cupuaçu, essa sorveteria lá em Belém do Pará, Belém do Tucupi, todos os sorvetes são sabores da Amazônia. Tá entendendo? Então tem o açaí, que a galera ama, eu não sou chegado ao açaí. Tem o sorvete de bacuri, tem o de taperebá. O dia que o cara falou isso, quer um de taperebá? Não, eu falei, que é taperebá? É o cajá. Cajá, que é gostoso, eu gostei. Tem mangaba, que é delicioso também.
1: Sabores lá da
0: região. Eu acho que
1: região,
0: eu queria esses hoje, lá da Amazônia. São sorvetes maravilhosos. Mas qual que é o seu preferido?
1: Acho que é doce de leite mesmo, né?
0: Doce de leite? Doce achei de que leite. Você ia falar chocolate.
1: Não, doce de leite.
0: Doce de leite.
1: Doce de leite, é.
0: É gostoso
1: é
0: também.
1: Bom, é bom.
0: Gostoso também. E você, ouvinte, qual é o seu sorvete predileto? Essa pesquisa importantíssima que estamos fazendo hoje. Responda aí no nosso zap, ok? Flávio Henrique, quero saber o seguinte, 14 horas 22 minutinhos. Área cultural, o que é que tem bacana aí?
1: É, amanhã tem um concerto, né, da Orquestra SESI Minas, recebendo Selmar, num concerto inédito. Eba. Vão interpretar obras, músicas, né, que já foram gravadas pela Selmar, também tem canções inéditas no repertório, é um concertaço, um showzaço, amanhã, a partir das 8h30 da noite, lá no Teatro do SESI Minas, Rua Padre Marinho, 60 Santa Efigênia, ingressos, 35,670 inteira, no site simpla.com.br. E alô, alô, pessoal de Sarzedo, aqui na região metropolitana de Belo Horizonte, o Grupo Galpão está chegando aí no próximo domingo, apresentação gratuita do espetáculo Cabaré Coragem, que é um dos espetáculos mais bacanas, uhum, aí do Galpão, um dos mais recentes também, direção do Júlio Maciel, apresentação única em Sarzedo, nesse domingo, 7 da noite, lá no Parque Natural Municipal Cachoeira de Sarzedo, tá? A entrada é franca, claro, sujeita à lotação do espaço, entra aí no site Grupo Galpão.
0: Que horas que é,
1: ponto com 7, no domingo, tá? Domingo.
0: 7 horas da noite, Grupo Galpão em Sarzedo.
1: 7 da noite.
0: Eba.
1: E tá acontecendo desde ontem, vai até domingo, a 20ª edição do Cine BH, com vários filmes sendo exibidos em alguns espaços aqui da capital mineira, e muitos filmes aí com protagonismo feminino, muitas mulheres diretoras, né? Filmes de mulheres, de realizadoras aqui na mostra, e bate-papos também, né? Vou destacar um que vai acontecer agora no sábado, meio-dia 15, a mesa Novas Perspectivas, Novas Relações, Novos Caminhos, com vozes notáveis de um cinema de gênero político e crítico, com Ana Rocha da Silveira, diretora do
0: Silveira,
1: filme...
0: prima.
1: Mate-me, Silva também seria, né? Mate-me, por favor, no filme dela de 2015, e a realizadora Denise Vieira, de Sabes de Mim, Agora Esqueça, filme novinho do ano passado. E nessa mesa também teremos a Leandra Leal, e ela vai exibir o último filme dela, Nada a Fazer, de 2025, tá? E essa é uma das, entre várias atrações, entra aí no site da Cine BH para você conferir a programação, tudo gratuito. Também tem encerrando essa semana o Festival Acessa BH, que é o maior evento da cultura DEF, né, do Brasil, já está aí há algumas semanas.
0: Deficiente.
1: Isso, já há algumas semanas em cartaz, está finalizando nesse final de semana com espetáculos lá no Teatro Belém Machado, Raul Belém Machado, no bairro Alípio de Melo, com espetáculos a partir de quinta-feira, tá? Tem um espetáculo Puft e as Almofadas Coloridas, da Companhia Ananda, aqui de Minas Gerais, vai ser nessa sexta, o espetáculo Entre Elas, da Kinesis, Companhia de Dança aqui de Minas Gerais, no sábado, e no domingo também. No domingo, outro espetáculo, Da Janela, com a direção do Marcos dos Anjos. Entra aí também nas redes sociais, Festival Acessa, para você conferir a programação, mas todos os espetáculos serão encenados no final de semana, lá no Teatro Raul Belém Machado.
0: Últimos dias do
1: isso,
0: festival.
1: No bairro Alípio de Melo, tá bom?
0: Beleza, Flávio Henrique, já chegou aqui um ouvinte nosso, matando a gente de inveja, dizendo, boa noite, Tuti. Aqui em Paris são 19h13 na hora que ela mandou. Eu, cansada de tanto bater perna, estou ouvindo essa conversa fiada, adorável, de vocês dois. E ambos sorvete de manga, risos. Matando a gente de inveja, Miriam Chaves, um beijo pra você, boa viagem aí. Miriam Chaves Carneiro, tá em Paris.
1: Em Paris.
0: Ouvindo em Paris. Ó, Miriam Chaves, você tá perto de Marré? Se tiver, vai lá em Marré, lá no Pompidou, do lado de fora, compra aquela camiseta linda escrito Marré pra mim, tá? E pode trazer, tá? Tamanho P.
1: Tamanho P.
0: Tá? Pronto, falei. Beijos, Miriam.
1: Só o último toque aqui, nosso ouvinte Leão Damasceno sempre corrigindo quando a gente erra aqui. É claro, o maestro Moacir Santos é pernambucano. Ele viveu na Paraíba, foi lá que ele despontou, depois foi pro Rio de Janeiro, mas ele nasceu, na verdade, na cidade. Ele fala até a cidade de Flores, em Pernambuco. Nossa, quem é enciclopédia, na verdade, é o Leão Damasceno.
0: Não, depois. Né? Tá você bom? É depois dele. Um
1: abraço,
0: ele realmente sabe tudo.
1: Esse aí.
0: E você, depois, sabedoria tá é com vocês.
1: Tá bom.
0: Obrigado, Flávio Henrique.
1: Valeu.
0: Valeu, tá? Já que hoje é dia do sorvete, a perguntinha é qual o sabor de sorvete que você mais gosta, vamos ouvir uma música pra criançada, mas que é interessante, e o título é Sorvete, e é de um grupo, na verdade, um duo, né? Que é a Sandra e o Paulo Tati. Sandra Pérez e Paulo Tati, é o Palavra Cantada, que é um grupo paulista que faz um trabalho para as crianças, musical, maravilhosos, e eles têm uma música que é do Paulo Tati e do filho dele, do Zé Tati, chamada Sorvete, e vamos ouvi-la agora. Valeu, Flávio!
1: Valeu!
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0: Dia do sorvete. Ouvimos aí o Palavra Cantada. Paulo Tati, Sandra Pérez fizeram aí Sorvetão, é o título da música. É um sorvete grandão, Sorvetão, que é do Paulo Tati e do filho dele, Zé Tati. Abrindo o programa de hoje no Dia Mundial do Sorvete. E lembrando também, a gente esqueceu de falar, teremos dois recadinhos hoje. Um recado do músico Décio Gomes, fisioterapeuta e músico. E também teremos um recado da Caroline Condonfer, acho que eu falei certo, falando sobre o evento Maracatu Estrela de Aruanda, que é um cortejo que vai acontecer em três regiões aqui de BH. Você vai saber tudo daqui a pouco com o recadinho da Caroline e recadinho do Décio Gomes. Vamos agora para o intervalo, eu volto já já.
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0: Mandei um recado pro meu namorado. E vamos receber recadinho agora da produtora Caroline Cordofer. Acho que eu pronunciei certo, Caroline. E ela, o projeto dela é maravilhoso, cara. Vai rolar a partir de sábado agora apresentações de maracatu. Maracatu de baque virado nos Centros Culturais de Belo Horizonte. Você vai saber tudo através do recadinho que ela mandou pra gente. Fala, Caroline. É Caroline ou Caroline?
1: Oi,
0: conta pra nós.
1: Tudo bem? Aqui é a Carol, produtora do Maracatu Estrela de Aruanda. E eu quero convidar os ouvintes do Bazar Maravilha para os cortejos que o grupo irá realizar na cidade, entre os meses de setembro e novembro. Serão 3 cortejos gratuitos que vão levar aos espaços públicos da cidade a força sonora, visual e simbólica do Maracatu de Baque Virado, uma manifestação cultural popular afro-brasileira originária de Pernambuco. Nossa primeira apresentação acontece no dia 26 de setembro, às 11 horas da manhã, no Centro Cultural Zilá Expósito, dando início a uma programação que também passa pelo Centro Cultural Bairro das Indústrias, no dia 24 de outubro, e pelo Centro Cultural Alto Vera Cruz, no dia 28 de novembro. Cada cortejo tem uma duração de aproximadamente uma hora e reúne cerca de 20 a 30 batuqueiros, mais a corte real e a ala de danças. E o público pode acompanhar o grupo em cortejo pelo trajeto. A ideia é para

Toque parabéns por essa ideia maravilhosa. Então, alô, alô, Centro Cultural Zilá Expósito, sábado agora, às 11 da manhã. E no Centro Cultural Bairro das Indústrias é no dia 24 de outubro, o outro mês, às 4 da tarde. E em novembro, dia 28 de novembro, às 2 da tarde, Centro Cultural Alto Vera Cruz. O maracatu de baque virado, que é do Pernambuco, ele também é conhecido e chamado de maracatu nação. E é maravilhoso. Porque é música, canto, dança, religiosidade, ancestralidade, e é maravilhoso, é maravilhoso. Parabéns aí, Carol, Maracatu, Estrela de Aruanda, se apresentando aí nesses bairros, gratuitos, shows, maravilha, e cortejo para você participar de verdade. Valeu, Carol, um abraço aí para todos. E agora aqui no Bazar, vou oferecer música, avô. Pode? Zé Lu tá pensando, gente. Primeira vez que ele para pra pensar, pra responder se sim ou não. Que ele não deixa. Ele é ciumento. Entendeu? Mas eu vou oferecer. Vou oferecer agora pra todas as morenas e pra todos os morenos. Tá bom? Ui! Solta aí, Zé Lu.

0: Ninguém se atreva a me dizer do que é feito o samba. Você acabou de ouvir Los Hermanos, fizeram aí do Marcelo Camelo Samba a Dois. E antes eles fizeram Retrato de Yaya, que é do Marcelo Camelo e do Rodrigo Amarante. E antes fizeram Morena, ofereço para todos morenos e morenas, que é também do Marcelo Camelo. Vamos agora para um pequeno intervalo e voltamos já.
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3: Até às 16h aqui na nossa rede Inconfidência de Rádio. Muito obrigado você pela audiência. E hoje a perguntinha importantíssima. É uma pesquisa Data Maravilha. Hoje é dia do sorvete, por isso a perguntinha é: qual é o seu sorvete preferido? Sabor seu de sorvete preferido? Olha, eu tô gostando, a galera respondendo. E tem um detalhe, né, gente? Você fala sorvete, só a palavra já leva o nosso imaginário para nossa infância. É ou não é? Delícia pensar assim, sorvete. Vamos tomar um sorvete? Quando alguém faz esse convite pra gente, pronto, eu fico praticamente noivo da pessoa, entendeu? Então, a perguntinha de hoje, pesquisa Data Maravilha, qual o seu sorvete preferido? Chegando aqui a Aparecida Francisco Alvarenga, dizendo que gosta de abacaxi. Falou, Isa, obrigado aí pela participação, Isa Alvarenga. Chegando aqui agora, coloque sempre o nome completo, por favor. Chegando a Kátia Aguiar, dizendo: oi, Tuti, Flávio, beijos saborosos de sabor coco queimado ou pitanga. Olha, igual Dom Pedro II, gostava do sorvete de pitanga. Falou, Kátia Aguiar, obrigado aí pela audiência e participação. O meu sorvete preferido é argentino, de doce de leite. Realmente, é gostoso. É gostoso, mas lá, tá? Você tem que comer lá, que é o famoso, né? Inclusive, como é que chama aquela sorveteria ali em Buenos Aires? Ali na Recoleta, ali. Zero. É, inclusive o dono italiano, eu fiquei amigo dele de cara. Eu fiquei no hotel ali do lado, em frente o cemitério ali. Oh, meu Deus, esqueci agora tudo. Se você conhece Buenos Aires, aí, lembra a gente aí. Mas é uma delícia mesmo, esse que ele está falando aqui. É delicioso, sorvete argentino, doce de leite. Obrigado aí pela participação. Chegando a Ludmila Helena, o sorvete que eu mais gosto são todos, principalmente sabores do Cerrado, lá da Chapada dos Veadeiros. É a Ludmila Helena de Assis. Falou, Ludmila. Chegando aqui, mais um, é quem coloque o nome. Nossa, se não tiver nome, não vou ler, não. Apareceu o nome. Cléo da Serra, dizendo: boa tarde, meu sorvete preferido é o Romeu e Julieta e morango, gosto estranho, né, kkk. Não, até que não. E para quem não sabe, o sorvete Romeu e Julieta é a combinação do queijo com goiabada. É um creme cremoso e refrescante delicioso que eles fazem usando o queijo e também a goiabada, né, que é a famosa dupla aí, Romeu e Julieta. Valeu, obrigado aí pela participação, Cléo. E você que está nos ouvindo, qual é o seu sorvete preferido? Hoje, pesquisa importantíssima. Responda no nosso zap 982-99-1282. Enquanto isso, vamos ouvir uma faixa do novo disco do Pereira da Viola. Pereira da Viola acaba de lançar o álbum Pereira da Viola África Interior, com 13 faixas, já ouvimos algumas. Vamos ouvir agora uma faixa linda com o título de Negra Menina África. Fala aí, Pereira da Viola.
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0: Bonito, bonito, Pereira da Viola. Ouvimos aí, Pereira da Viola fez aí do novo disco dele, Negra Menina África, com a participação aí no vocal do Dito Rodrigues. E a música é do Eduardo Boaventura. Estamos ouvindo esse disco do Pereira desde quando ele lançou. E é um disco lindo, lindo, acompanhando ele o André Siqueira no violão e guitarra, o Kleber Almeida, bateria e percussões, e Sidiel Vieira no contrabaixo. Os arranjos, a direção e produção musical é do André Siqueira e a direção artística do Pereira da Viola e do André Siqueira. Valeu, beijos aí, Pereira da Viola. Adorei a foto sua aqui no encarte, tá mostrando pro Zé Lu, tá lindo você. Beijos, Pereira da Viola. Mas a maravilha, até às 16h. E hoje numa pesquisa importantíssima, porque a pergunta de hoje: qual o seu sorvete preferido? E a galera tá respondendo sério aqui, cara, tô gostando. Chegando aqui agora, pulou, falei respondendo, pulou agora, mas eu acho aqui, ó, voltou. Boa tarde, Tuti, é o Vanderlei. Tuti, os sorvetes de frutas que eu gosto, que ele falando que gosta, como limão e outras de frutas cítricas, eu gosto muito. Os de chocolates, eu confesso que não gosto. Tem problema não. Falou, Vanderlei Sebastião, obrigado aí pela participação. Chegando mais um aqui, tu te amo a ouvir o seu bazar, obrigado. Meu sorvete preferido é Romeu e Julieta, é Isabel Najar. Falou, Isabel, obrigado aí pela participação. Chegando aqui o Flávio Januzzi, meu sorvete preferido é Amarena. Ô, chique você, hein? Amarena, gente, é uma cereja, ela é escura, cerejinha italiana, tem um sabor realmente maravilhoso. O Flávio aqui sabe tudo, tá? E tem o sorvete dela, claro, italiano é o rei do sorvete, né? E é uma cerejinha, e ela é agridoce, é muito gostosa mesmo. Flávio Januzzi, você tem bom gosto, é delicioso mesmo. Agora, é difícil encontrar aqui no Brasil, tá? Itália, em cada esquina tem uma gelateria, aí você encontra. E o Manuel Dias, dizendo aqui: boa tarde, eu gosto de sorvete de flocos ou sonho de valsa, delícia mesmo, dá água na boca, né, Manuel? Com certeza. Chegando mais uma aqui, pulou, voltou, Tuti, nossa, quando você em sorvete, o fala sumiu, né, corretor aqui mudou tudo, tá, Maria Ângela Castro, nossa, quando você fala, deve ser isso que ela está querendo escrever, quando você fala em sorvete, lembrei logo de Belém. A sorveteria Cairu tem um chamado carimbó, que é de castanha com geleia. Ah, é mesmo, tem mesmo. Geleia de cupuaçu, maravilhoso. Não, todos lá, né? Maria Ângela, você que conhece Belém também. Todos os sorvetes da Cairó são maravilhosos, né? Falou, Maria Ângela Castro. Obrigado aí pela audiência e pela participação. Chegando aqui, o Gilson Barbalho. Sabor de sorvete que mais gosto é limão suíço. Ah, chique o rapaz, o Gilson Barbalho. Falou, Gilson. Chegando aqui mais um, Rafael Mesquita Peixoto Barbosa. Meu sorvete preferido é chocolate. Viu como é que a vida é? Um não gosta, outro adora. É assim, e o mundo é grande e cabe todo mundo, tá? Aquela pessoa que não gosta de sorvete de chocolate e aquela que gosta, tem nada a ver, só tem um gosto diferente. Mas são pessoas normais e que devem ser amadas com sorvete. 15 horas no prego. Vou ali e volto já.
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2: Boa tarde. A nova atualização do boletim mensal da Administração Oceânica e Atmosférica dos Estados Unidos mostra que o El Niño deste ano pode ser o mais intenso desde 1950. Acompanhe na reportagem de Márcia Vieira.
3: Se você está sentindo sensação de calor, saiba que isso pode piorar nos próximos meses. O motivo é o El Niño, que está se intensificando e pode ser o mais forte desde 1950. É o o que aponta a nova atualização do boletim mensal da Administração Oceânica e Atmosférica dos Estados Unidos. O diretor técnico da FUNSEMI, Francisco Vasconcelos Júnior, explica como estão as condições do El Niño hoje.
4: Nós já temos anomalias aí da temperatura da superfície do mar na casa de 1,8. Isso é bem intenso, já na categoria forte. A tendência é que esse evento se intensifique um pouco mais ainda até o final do ano. E os impactos no curto prazo são mais associados à temperatura, né? Maiores temperaturas.
3: Francisco Vasconcelos Júnior, da direção técnica da FUNSEMI, analisa o comportamento do evento que pode influenciar na estação chuvosa de 2027.
4: Hoje está muito prematuro ainda a gente cravar como seria realmente a característica da, né, da estação chuvosa de 2027, mas a preocupação existe, né, devido à intensidade do evento e à história recente de El Niño muito forte, né, como a gente já observou em 82, 83, 97, 98 e também 2015, 2016, né, que foi o último evento de El Niño muito forte. Né, e esse evento tende a chegar na categoria muito forte agora no final do ano, né, em meados de outubro, novembro.
3: O El Niño é um aquecimento fora do normal das águas do Oceano Pacífico na faixa próxima à linha do Equador. Ele faz parte de um ciclo natural do clima que alterna fases quentes, El Niño, frias, La Niña e neutras, com impactos em várias regiões do planeta. No Brasil, os efeitos costumam ser desiguais. O sul tende a ter mais chuva, enquanto áreas do norte e do nordeste podem enfrentar períodos mais secos.
5: Da Rádio Universitária FM, Fortaleza, Márcia Vieira, para a Rádio Nacional de Brasília.
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6: 15 horas e 3 minutinhos.
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8: Eu no alto não, nos baixinhos dos meus 76 anos, eu adoro essa chamadinha do TSE, Tribunal Superior Eleitoral, dizendo que acima de 70 anos você não precisa votar mais, mas vote, participe, seja cidadão. É genial isso. Para você ter uma ideia, aqui no Brasil são 17 milhões de eleitores brasileiros com mais de 70 anos. É o maior número de brasileiros acima de 70 anos da história das nossas eleições. E você que fez 70, não quer dizer que você não precisa votar. Você não precisa votar, mas participe, vote, para você poder reclamar depois, né? Você ajudou a eleger o cara ou não vai ajudar? Então, por favor, né? Eu nunca parei de votar. Eu estou com 76, votando sempre. Eu gosto dessa chamadinha do TSE, lembrando a galera. E agora a hora da baixinha, a hora sagrada do Bazar Maravilha. E hoje eu ofereço para todos os sorveteiros, você que faz sorvete, você que comercializa sorvete. Hoje é o dia do sorvete, eu fico com água na boca só de falar, sorvete. Verdade. E eu programei hoje um disco maravilhoso, tá? Mas tem uma aniversariante hoje, linda, linda, linda, que é netinha do nosso querido Washington Bittencourt, nosso operador de som aqui, de gravação. A netinha dele, a Heloísa. Heloísa, beijos pra você. Ela tá completando hoje 3 aninhos, tá? E eu vi ela desde quando nasceu, nas fotinhas. Ela é linda, linda, linda, linda. Um beijo aí, Heloísa, olha o nome de princesa, Heloísa Miranda Bittencourt. 3 aninhos hoje, tá? 3 aninhos. Então, um beijo pra você, Heloísa Miranda Bittencourt. Vovô tá mandando beijos também, tá? Vovô Washington. Depois que você nasceu, Heloísa, eu só chamo o seu avô, o nosso Washington de vovô. De vovô. Ele é apaixonado com ela e com toda a razão, né? Que ela é linda. Parabéns, Heloísa. Então vai para Heloísa, para os sorveteiros. E eu programei hoje a baixinha de um álbum lindo que ela lançou em 1969 com o título Elis, Como e Porquê. Esse disco teve a produção do Armando Petigliani e com arranjos do Menesca, Roberto Menescal. E aí eu programei 2 faixas desse disco. Solta aí, Zé Lu, ela.
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Ela fez aí Andança do Edmundo Souto, Danilo Caymmi e Paulo Tapajós, com arranjo do Menesca e do maestro Erlon Chaves. E antes ela fez Samba da Pergunta, que é do Marcos Vasconcelos e do Pingarrilho. Esse disco dela é maravilhoso. Ela lançou em 69 com o título Elis, Como e Por Quê? Produção do Armando Pitigliani e arranjos de Roberto Menescal, nosso querido Menesca. E ofereço hoje para Heloísa Miranda Bittencourt, completando hoje 3 aninhos e é neta do nosso Washington Bittencourt. Ela está nos ouvindo lá, o vovô Washington acabou de me falar que você está ouvindo, né, Heloísa? Heloísa, parabéns para você nessa data querida, muitas felicidades, tudo de bom aí, Heloísa. Seu vovô te ama, tá? Pronto, falei. E é verdade, ela é linda, linda, linda. Ô Zé Lu, seguinte, vou ler aqui alguma coisa. Ah, não, agora vamos para um pequeno intervalo e voltamos já.

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7: O que você vai fazer sexta-feira à noite? Agora, sexta-feira que vem, à noite, nada. Então vou te dar um toque bacana. Tá rolando o projeto Noites Brasileiras, com o grupo Babadã, tocando Moacir Santos, maestro nosso maravilhoso, que já virou estrela, e Batucada Tamarindo, de Pernambuco. Sexta-feira na Autêntica, Autêntica, antigo Lapa Multishow, ali na rua Álvares Maciel, 312, Santa Efigênia, quase esquina ali com a Avenida Brasil, é ali que é a Autêntica. Eu tenho 2 ingressos para sexta-feira, a partir das 20h, esse projeto Noites Brasileiras. Quem quer, levanta o dedo. Quem quer, manda o nome completo agora para o nosso zap 98299-1282. Se estiver fora de BH, coloque 31 na frente. E mande o nome completo e diga: quero ingressos para o projeto Noites Brasileiras, ok? E responda a perguntinha também. Perguntinha do dia é: qual é o seu sorvete preferido? Chegando aqui o Gilson Barbalho dizendo: sorvete, sabor de sorvete que mais gosto é limão suíço. Falou e disse, já está concorrendo, tá? Obrigado aí pela participação. Chegando, sensação que já li esse aqui ou não. Li ou não li? Pulou. Chegando aqui, cadê, gente? Sumiu. Achou. Achou nada. Aqui, chegou a Érica, eu já li, não. Érica Versosa. Tuti, gente linda do planeta mágico e radiante, criado pelo mago do rádio, Tuti Maravilha. Obrigado. Adorei saber sobre essas curiosidades do sorvete. Esse programa sempre nos surpreende. Sou louca, por sorvete de cajá. Tenho até vontade de mudar para o Nordeste. Beijos para vocês, Érica Versosa. Falou, Érica. Muda para lá, lá todo dia tem. Aqui é mais difícil, né? Realmente, encontrar o sorvete de cajá aqui. Quem sabe, né? Procure, tente, não desanime. Chegando aqui o Daniel Caldas, dizendo: boa tarde, fui sorteado. Ah, calma, Daniel, já mandei para o Flávio. Flávio, o sorteado, às vezes, ele não comunica no mesmo dia, ou no dia seguinte, ou no outro dia, se o evento é daqui a uns dias. Ok, Daniel? Já dei o toque para ele, para o Flávio, vai te comunicar. Combinado? Chegando mais um aqui: Tuti, amo ouvir o bazar. E meu sorvete preferido é o de manga. É o Eduardo Najar. Falou, Eduardo. Obrigado aí pela participação. Chegando mais um aqui, a Júnia. Tuti, um sorvete de creme com passas ao rum. É tudo de bom. É mesmo, é verdade, Júnior. Deu água na boca, tá? Obrigado aí pela participação. Chegando a Nayara Kelly, da Costa Ferreira, meu sorvete preferido é o napolitano. Também, gostoso também. Chegando a Cristilene Aparecida, dizendo, meu sorvete preferido é de flocos. E você que está nos ouvindo, quem quer para o projeto Noites Brasileiras? Quem quer sorvete? Quem quer mamar na gata? Mamar na gata você não quer. Quer também, né? Então fique ligado, porque agora você vai ouvir ao vivo um compositor maravilhoso dividindo o microfone. E esse compositor, cara, ele fez sambas balanço maravilhosos. E vamos ouvi-lo. Ele é carioca de Botafogo e vamos ouvi-lo num disco que ele lançou em 2005, gravado ao vivo no Canecão do Rio de Janeiro. E esse disco, quem acompanhava ele na época, o pianista, era meu vizinho na época, Elvis Vilela. Ô, Eliana Vilela, um beijo aí para você. Um beijo. E o Elvis que acompanhava ele no piano, esse compositor mineiro que eu estou falando, o nome dele é Carlos Lira. E vamos ouvi-lo dividindo o microfone com Leni Andrade, João Donato e Emílio Santiago.
0: Eu agora vou apresentar a vocês uma parceira. Infelizmente ela morreu em 1959, mas ela deixou duas letras muito legais para mim. O nome dela era, aliás, Adileia Silva da Rocha. É, mas ela atendia pelo pseudônimo de Dolores Duran. E ela fez duas músicas comigo. A primeira delas foi terminada em 1980 e poucos. Chamou-se O Negócio é Amar. E eu queria chamar para cantar O Negócio é Amar, uma das pessoas que melhor canta essa música que eu já vi. Uma companheirona minha antiga de viagem, companheira antiga, amigona antiga, Leni Andrade.

Que se também não for assim, puxa vida, ainda mais hoje em dia, meu Deus do céu, com essas notícias todas. O negócio é amar! E muito! Obrigadíssimo!

0: Emílio Santiago no piano, João Donato e Carlos Lira, violão e voz, fizeram aí Você e Eu, que é do Carlos Lira e do Vinícius de Moraes. E antes, Carlos Lira e Leni Andrade fizeram do Carlos Lira e Dolores Duran O Negócio é Amar. E eu adoro essa letra, quando fala tem amor, vira lata. Meus amores, sempre, e é o melhor, sabia? É o melhor de todos, é o vira lata, tá? Pronto, falei. Tem amor de raça, tem amor, amores de todos os tipos, mas o vira-lata é bom, tá? Pronto, falei. E a letra, ele fala isso, né? Dolores fala isso. Tem amor, vira-lata. Essa gravação aconteceu no Canecão, aquele espaço do Rio de Janeiro maravilhoso, isso em 2005. E no piano, acompanhando aí no Negócio é Amar, Elvis Vilela, que a família dele foram meus vizinhos de criança. Beijos aí, Eliana, e todos Vilelas. Mas a maravilha está no ar até às 4. Vamos para um pequeno intervalo e depois recadinho. Depois do intervalo tem recadinho.
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0: Vamos receber recadinho agora do músico fisioterapeuta Décio Gomes, está celebrando aí 65 anos e com show nessa quinta-feira no Teatro do Minas. E eu lendo o release dele aqui, olha que bonito que ele diz, abre aspas, há de existir, há fases da vida em que o tempo deixa de ser contado apenas pelos anos e passa a ser medido pelas histórias vividas, pelos sonhos preservados e pela coragem de realizá-los. E é desse lugar que nasce Caminhos do Tempo, um espetáculo do fisioterapeuta, compositor e músico Décio Gomes de Oliveira. Ele vai realizar o seu sonho e apresentar músicas compostas ao longo da sua vida no Teatro do Minas Tênis Clube, quinta-feira agora, às 8 horas da noite. Ingressos pelo Simpla, e eu estou sorteando ingressos, não estou sorteando hoje, mas ingressos pelo Simpla, tá? .com.br. E ele mandou um recadinho pra gente. Vamos ouvir o recadinho agora.
16: Olá Tuti, tudo bem? É um grande prazer conversar com você, com os ouvintes do Bazar Maravilha e com essa equipe maravilhosa que faz o programa acontecer todos os dias com tanta alegria. Vocês são realmente incríveis. Aqui é o Décio Gomes, músico e fisioterapeuta. Quero convidar vocês para o show Caminhos do Tempo, que vai acontecer nesta quinta-feira no Centro Cultural Unimed BH Minas. Será um encontro muito bacana, unindo música, saúde, movimento e bem-estar. Vou apresentar músicas inéditas, todas autorais, acompanhado de uma super banda. São músicas que falam do tempo, do sentido da vida, de seguir o caminho do coração. terá também uma vivência para que todos possam parar, respirar profundamente e cultivar a consciência corporal.

E leve brigadeiro, leve bombons, porque é aniversário dele. E a direção, ele é chique, tá? A direção artística do show é assinada pelo Hernani Maleta. Hernani, saudade. Com direção musical do Thiago Nunes. E no palco, acompanhando ele, ele toca violão, violão de 12 cordas e violão caipira. E é acompanhado pelos músicos Bruno Veloso no baixo, Felipe Continentino na bateria, Luadson Constâncio teclados, Serginho Silva na percussão, Thiago Nunes violão e guitarras. Super banda, cara. Acompanhando ele, o fisioterapeuta e músico Décio Gomes. O show é quinta-feira, 8 da noite, Teatro do Minas Tênis Clube. Parabéns para você, Décio Gomes, 65 aninhos. Parabéns. Perguntinha de hoje, qual que é a pergunta importantíssima? Qual que é o seu sorvete preferido, aquele que você mais gosta? Chegando aqui, coloque sempre o nome completo, chegando a Clarice Barbosa, dizendo: boa tarde, Tuti, produção do Bazar, que programa mais delicioso. Obrigado. Sou a Clarice Barbosa, de Vespasiano. Ouço sempre vocês, que alegram o rádio com inteligência e bom humor. Obrigado. Meu sorvete preferido é o de café. Olha, delícia mesmo. Já tomei, é delicioso. Valeu, Clarice Barbosa. Obrigado aí pela participação. Chegando o José Márcio Dias, dizendo que meu sorvete preferido é de cupuaçu. Olha o meu cupuaçu aí fazendo sucesso. Chegando a Mariane Angélica. Meu sorvete preferido é napolitano. Falou, Mariângela. Obrigado aí pela. Mariane, desculpe, Mariane Angélica. Obrigado pela participação. Chegando a Otávia Reis, essa pergunta eu não poderia deixar de responder. Assim como você, o meu sorvete é lá de Belém. Acabei de voltar de lá e trouxe na mala um pote. Adoro o de Maria Isabel, bacuri com cupuaçu. Ah, esse eu não provei. Ah, não, me fala isso não, Otávia. Tem que voltar em Belém. Não provei. Agora, para quem está nos ouvindo, é a gente que já conhece Belém, sabe que lá você encontra várias sorveterias maravilhosas, porque o calor em Belém é inacreditável. Eles não têm inverno, não, tá? Lá não faz frio, não. Só calor, então sorvete refresca, né? Então eles são os reis dos sorvetes maravilhosos. Chegando a Gilmara Ferreira, dizendo: meu sorvete preferido é chocolate, chocolate. E agora, aumenta o som. Zé Lu, aumenta o som, fecha a janela que o vizinho não tem culpa nenhuma e dance, se jogue, porque vamos ouvir agora Daúde.

0: Que bloco é esse? Ou Ilê Aiê. Ouvimos aí Daúde, a baiana Daúde, ela fez do Paulinho Camafeu, Ilê Aiê. Ou que bloco é esse? E antes ela fez Não Vou Mais, que é do Orlandivo e do Durval Ferreira. 15 horas 46 minutinhos. Vamos para o intervalo e eu volto já já.
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0: É 39 aninhos que eu estou aqui. Eu criei e apresento esse programa de rádio há 39 anos, graças à sua audiência de ouvido de fino trato. Obrigado. Se você gosta de música ruim, muda de rádio, tá? Muda de rádio, que aqui é só boa música brasileira, histórias engraçadas, inclusive uma pesquisa importantíssima, querendo saber qual é o sabor de sorvete seu preferido, e por aí vai. Mas, ô Zé Lu, o seguinte, tô querendo samba, cara, sem samba não dá, sem samba não dá, e eu quero com um grupo daqui de BH, pode ser ou tá difícil? Pode ser ou tá difícil? Então vamos ouvir, gente, um grupo daqui aqui, chamado Grupo Tradição. Esse grupo, a história deles é a seguinte, o grupo nasceu, foi criado em uma roda de samba, nos intervalos do futebol, no bairro Jardim Montanhês, onde eles moram. É região aqui noroeste, né? Noroeste de Belo Horizonte, é o Grupo Tradição. Eles estão aí fazendo a boa música, o bom samba, desde 1990, foram criados mesmo, montaram o grupo em 93 e se apresentam aí em casas noturnas, shows. E o grupo é formado pelo Valtinho, voz e reco-reco, Valmir, vocal e balde, Bruno, vocal e tantã, Rodrigo no cavaco, Alexis no surdo, Gerson Luiz no pandeiro, Magno Carvalho no violão e Júlio César, percussão geral. São oito integrantes do grupo Tradição. Vamos ouvi-los agora. Solta aí, Zé Lu, por favor.

0: Maravilhosos, é o grupo Tradição de Samba daqui de BH, do bairro Jardim Montanhês, e é formado pelo Valtinho, voz e reco-reco, Valmir, vocal e balde, Bruno, vocal e tantã, Rodrigo no cavaco, Alexis no surdo, Gerson Luiz no pandeiro, Magno Carvalho violão e Júlio César percussão geral. É o grupo Tradição, e eles fizeram aí do Eduardo Gatão e do Ricardo Barrão, Nega Zumbi, e antes fizeram Meu Samba, do Valtinho Tradição, e a produção desse disco deles foi do Thiago Delegado, do Delegas, produção Thiago Delegado. Zé Lu até disse, Delegas, que o vocalista aí canta parecido com você. Pronto, Zé Lu falou, ok? Fechando as portas do Bazar, hoje com uma pesquisa importantíssima, por sinal falar importantíssima, chegando aqui a nossa ouvinte Fátima Barcelos, dizendo: Tuti, aqui é a Fátima Barcelos, trabalhando de casa e ouvindo o Bazar. Você pode ter certeza de que essa é uma pesquisa sericíssima. Ela pôs vários sissi, sericíssima. A melhor coisa da vida é o sorvete. Meu sonho é ir à Itália e visitar todas as gelaterias da vida. No Brasil, somos abençoados com tantas frutas deliciosas que podem ser transformadas em sorvete. Eu gosto de todos os sabores. Cara, a Fátima Barcelos é apaixonada com sorvete mesmo. Falou e disse, Fátima. Vai para a Itália mesmo. Lá, as gelaterias lá, o sorvete lá é gelato, né? Na Itália. E gelati é no plural, sorvetes. E as gelaterias lá são maravilhosas mesmo, com sorvetes maravilhosos. Vai, pode ir, vai por mim. Fechando as portas do Bazar, hoje com essa pesquisa importantíssima, quem ganhou ingressos para o projeto Noites Brasileiras, que acontece com... tocando Moacir Santos, nosso eterno e maravilhoso maestro, o grupo Babadã, tocando a obra do Moacir Santos, e o grupo Batucada Tamarindo, que é de Pernambuco. O show é sexta-feira, 8 da noite, na Autêntica. Ganha 2 ingressos, Elizabeth Soares Teles. Ingressos para o espetáculo Dona Doida, inspirado em textos de Adélia Prado, com a atriz Lívia Gaudêncio, direção de Pedro Paulo Cava, sexta-feira, 8 da noite, Teatro da Cidade, ali na Rua da Bahia, 1341, esquina com Álvares Cabral, centro da cidade. 2 ingressos para Érica Versosa. E 2 ingressos para o espetáculo Ódios nos Olhos, com a atriz Ana Lúcia Torre, sábado, 8 da noite, Teatro do Minas Tênis Clube, para João Vitor Ramos. Alô, alô, Terezinha! Alô, alô, João Vitor Ramos, Elizabeth Soares Teles, Érica Versosa, Flávio Henrique vai entrar em contato com cada um através do zap de cada um. Muito obrigado hoje os recadinhos que recebemos aqui do Décio Gomes e também da Caroline Kornodorfer. Obrigadíssimo pelos recadinhos. Obrigado a todos que tornam possível o nosso trabalho. Fique agora na FM com Cristiano Batista, na FM com Everton Montijo. Eu volto amanhã até as 2 da tarde. E sabe o que vai acontecer sábado? Sábado agora que vem, lua cheia. Aú! Fui!
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4: Boa tarde. Passagem aérea fica 14,5% mais cara em um ano. No último mês de agosto, a tarifa aérea real média no mercado doméstico chegou a R$ 776,87, o maior valor desde dezembro de 2024, segundo dados da ANAC, a Agência Nacional de Aviação Civil. A instituição atualizou também as regras sobre cancelamentos e atrasos de voos. Ouça na reportagem de Gabriel Correia.
5: A Agência Nacional de Aviação Civil determinou que as empresas aéreas devem ampliar as informações para os clientes. Com a nova redação da norma da ANAC, que estabelece condições gerais do transporte aéreo, foram fixados critérios mais objetivos sobre o momento em que as orientações devem ser prestadas e o conteúdo mínimo informado aos passageiros. As empresas têm que dizer claramente, por canais digitais, o motivo do imprevisto, a previsão atualizada do horário de partida e as alternativas disponíveis, incluindo reacomodação em outros voos, reembolso do bilhete ou oferta de outro meio de transporte. A resolução determina que as operadoras esclareçam as limitações técnicas. Fatores como eventos climáticos severos ou problemas em equipamentos de solo podem levar a ajustes operacionais por razões de segurança. Os passageiros têm direito também à assistência material. Após 2 horas de espera, alimentação por meio de crédito ou refeição e após 4 horas, quando houver necessidade de pernoite, de hospedagem e transporte de ida e volta ao local de acomodação. Quando ocorrer limitações na infraestrutura, o passageiro deve comprovar as despesas necessárias e razoáveis e o reembolso será feito em até 7 dias. O artigo 26 da norma reforça que essa assistência é imediata, mas com detalhes importantes, reforçou o diretor da ANAC, Rui Mesquita.
6: O dispositivo prevê que a assistência material de alimentação e hospedagem prevista na resolução não se confunde com o dever de reparação civil por eventual dano, e o seu cumprimento não implica reconhecimento de culpa ou responsabilidade pelo atraso ou pela interrupção do voo.
5: Considerando a disponibilidade de contato telefônico e internet nos aeroportos, a ANAC não exige mais que as companhias ofereçam meios de comunicação após 1 hora de espera. As alterações passam a valer em 30 dias. Quem quiser saber mais sobre seus direitos como viajante ou registrar reclamações, pode acessar a plataforma ANAC Passageiro no site gov.br/ANAC. Da Rádio Nacional em São Luís, Gabriel Correa.
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7: 4:05.
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12: Agora são 4:06. Olá, boa tarde. Boa quarta-feira para você que nos acompanha pela 100,9 Brasileiríssima. Que prazer ter em nossa companhia. Tarde gostosa de quarta, hoje, dia 23 de setembro de 2026. Vamos juntos com o melhor da nossa música até às 18h30. Eu sou o Cristiano Batista e a gente começa com Maria Gadu.

0: Na 100,9, Lulu Santos, um pro outro de Lulu. Lu Borges, Equatorial, de Márcio Borges, Beto Guedes e Lu Borges. Marisa Monte, Não Vai Embora, de Arnaldo Antunes, Carlinhos Brau e Marisa. Maria Gadu, dela, Chimbalayê. 4h20, intervalo, voltamos já já.
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Que bom ter e ser a sua companhia nesta tarde de quarta-feira, são 4h21. No nosso almanac, eu trago para você uma grande parceria. A parceria é entre Daniela Mercury e Herbert Viana, com a música Só Pra Te Mostrar. Gravada por eles em 1992, ela foi escrita pelo próprio líder dos Paralamas do Sucesso e lançada no consagrado álbum O Canto da Cidade. Vamos ouvir.

0: Na 100,9 Ed Mota, vamos dançar de Ed Bombom, Negra Ali, tudo de novo de Maurício Bressan. Daniela Mercury com participação de Herbert Viana, só para te mostrar de Herbert Viana. 4h34, intervalo, voltamos já já.
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2: Boa tarde. Alerta para ponto de interdição parcial na Avenida Tereza Cristina, sentido Contagem, na região do bairro Padre Eustáquio, perto da esquina com a rua Bonaparte, pouco antes do viaduto que dá acesso à Avenida Silva Lobo. A retenção desde o viaduto Itamar Franco, neste momento o motorista caminho para Contagem, está mais rápido para quem escolhe a Avenida Amazonas. No sentido centro, trânsito normal para o horário para quem passa pela Avenida Tereza Cristina. 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
2: Está em cartaz na Câmara 7, Casa da Fotografia de Minas Gerais, a exposição Aconteceu, Virou Manchete. Com curadoria da Gerência de Artes Visuais da Fundação Clóvis Salgado, a mostra reúne cerca de 160 obras. A gerente de artes visuais, Tairine Pena, tem os detalhes.
3: Nessa exposição vocês podem perceber fotografias, cartazes, objetos cênicos e peças de vestuários que nos fazem viajar por mais de 5 décadas dessa história. Então a exposição ainda reúne registros de grandes espetáculos, da música, da dança, do teatro, da ópera, além de grandes artistas que marcaram a nossa cultura. E é impossível também falar desse acervo sem destacar o trabalho do fotógrafo homenageado, que é o nosso fotógrafo Paulo Lacerda, que há mais de 30 anos registra a vida cultural e artística da Fundação com um olhar muito sensível. Então é uma exposição muito especial no ano de comemoração de 55 anos do Palácio das Artes e fica um convite para reencontrar memórias, perceber como a arte, o Palácio e a cidade de Belo Horizonte foram se transformando juntos. Esperamos vocês. Um grande abraço.
2: Obrigado, Tairine. A exposição Aconteceu, Virou Manchete, acervo fotográfico Fundação Clóvis Salgado, fica em cartaz até 5 de dezembro na Câmara 7, Casa da Fotografia de Minas Gerais. O endereço é Avenida Afonso Pena, 737, no centro. A visitação é de terça-feira a sábado, de 9:30 da manhã às 9 da noite. A entrada é gratuita. Eu sou o Pedro Henrique Vieira e essa foi mais uma edição do Plug. Nos trabalhos técnicos, Washington Bittencourt.
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5: Que bom ter sido a sua companhia nesta tarde de quarta-feira, são 4h37. Vamos juntos com o melhor da música popular brasileira até às 6h30. Eu trago para você agora a música Tropicana. Lançada em 1982 no álbum Cavalo de Pau, essa música popularmente chamada de Tropicana, Morena Tropicana, nasceu de uma parceria rápida entre Alceu Valença e o compositor.

0: Você conferiu Zélia Duncan, Alma, de Pepeu Gomes e Arnaldo Antunes. Vanessa da Mata, Cuide-se Bem, de Guilherme Arantes. Heróis da Resistência, Só pro Meu Prazer, de Leone. Alceu Valença, dele e Vicente Barreto, Tropicana. Faltando 8 para 5, intervalo, voltamos já já.
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0: A qualidade que você merece, é claro, você confere aqui na nossa programação. Faltando 6 para 5, eu trago para você a música Bandido Coração. Foi composta por Rita Lee e lançada originalmente por Ney Matogrosso em seu icônico segundo álbum solo, Bandido, em 1976, tornando-se um dos grandes sucessos da carreira do cantor. Mas quem canta, Ângela...

0: Sempre qualidade, música boa, todo momento. Faltando 3 para as 5 horas de intervalo. Voltamos daqui a pouco.
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3: Em Nova Lima, 2 carros bateram na BR-356 na região da Lagoa dos Ingleses. Bombeiros e SAMU foram acionados para essa ocorrência e a perícia é aguardada no local. Há congestionamento nos 2 sentidos entre Nova Lima e Itabirito e quem quiser desviar pode passar por Ouro Branco. Guincho 24 horas, chaveiro, troca de pneus. 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Emerson Rodrigues para a Rádio Inconfidência.
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0: 4h58.
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Jorge Vecido e Djavan, Final Feliz. Antes, RPM, Feito Nós, de Milton Nascimento e Paulo Ricardo. Roupa Nova, Sonho.

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8: Muito mais qualidade, música boa, audiência mais que qualificada na nossa 100,9. São 5h14, boa tarde para você, boa quarta-feira. Eu trago agora a música Todo Azul do Mar, lançada pela banda 14 Bis em 1993, no álbum A Idade da Luz. Foi composta por Flávia Venturini, em parceria com Ronaldo Bastos. A letra nasceu em Niterói, no Rio de Janeiro, e traduz o deslumbramento típico do mineiro que chega ao litoral e se depara com a imensidão do oceano pela primeira vez. Vamos ouvir.

0: Lobão, Corações Psicodélicos, de Bernardo Vilhena, Júlio Barroso e Lobão. Dalto, Espelhos d'Água, de Cláudio Rabelo e Dalto. 14 Bis, de Flávia Venturini e Ronaldo Bastos. Todo Azul do Mar. 5h24. Intervalo, voltamos já já.
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2: Na região do bairro Dom Bosco, carreta, caminhão e carro bateram no anel rodoviário sentido Rio de Janeiro, pouco depois da Praça São Vicente, provocando retenção de mais de 6 quilômetros. Motoristas começam a pisar no freio na altura do bairro São Francisco e com o trânsito bem carregado também na marginal do anel, motorista evite, reprogramando o seu caminho. Anel no sentido Vitória, com trânsito pesado do Betânia até a Praça São Vicente para desviar. Você tem a alternativa de acessar a Avenida Tereza Cristina. 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Emerson Rodrigues para a Rádio Inconfidência.
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6: 5 horas 27 minutos, boa tarde para você. Este é o nosso Almanac e eu trago Meu Mundo e Nada Mais. Lançado em março de 1976, é o primeiro grande sucesso da carreira solo de Guilherme Arantes, composta por ele quando tinha apenas 16 anos. Vamos ouvir.

Kiko Zambian, que rola umas pedras de Kiko, Gonzaguinha, Lindo Lago do Amor de Gonzaguinha, Maria Bethânia, Fera Ferida de Roberto Carlos e Erasmo Carlos, Guilherme Arantes, Meu Mundo e Nada Mais de Guilherme Arantes. Agora são 5h42, intervalo, voltamos já já.

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7: Se você gosta de jogos simples, mas que desafiam o raciocínio, a dica de aplicativo de hoje é o Match Factory. Gratuito e viciante, o jogo traz a proposta de combinar objetos iguais em cenários cheios de detalhes. O desafio é encontrar e agrupar os itens corretos dentro do tempo, o que exige atenção, agilidade e boa memória visual. Com fases progressivas, o Match Factory começa fácil, mas vai aumentando o nível de dificuldade, mantendo o jogador sempre estimulado. É uma ótima opção para quem quer treinar a concentração e se divertir em partidas rápidas. O Match Factory é gratuito e está disponível para Android e iOS. Eu sou o Pedro Henrique Vieira e essa foi mais uma edição do App do Bom. Nos trabalhos técnicos, Celso Júnior.
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9: Sempre qualidade, música boa, todo momento. Faltando 14 minutos para as 6 horas. Audiência mais que qualificada. Agora com a música Derretendo Satélites. Ela foi lançada em 1988 como o primeiro single do álbum solo de estreia de Paula Toller. Vamos ouvir.

Baby do Brasil, A Menina Dança, de Moraes Moreira e Galvão. Mosca, Retratos e Canções, de Maicon Sullivan e Paulo Massadas. Paula Toller, de Herbert Viana e Paula. Derretendo Satélites. Faltando um para seis. Intervalo, voltamos já já.

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1: Em Contagem, apenas uma faixa da Via Expressa no sentido Betim está liberada depois do viaduto Beatriz. Mais cedo teve ocorrência que envolveu caminhão e moto e a perícia é aguardada no local. A faixa da esquerda apenas está liberada para o trânsito. Há reflexos desde a região do Água Branca e também na Avenida Helena de Vasconcelos, sentido Betim, desde o trevo da Ceasa. Lentidão para quem passa agora pela Via Expressa também no caminho para BH, entre o Petrolândia e as proximidades do viaduto Beatriz. O caminho entre Betim e Contagem pode ser feito pela rodovia Fernão Dias. 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Emerson Rodrigues para a Rádio Inconfidência.
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3: 6 horas. 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
9: Sempre qualidade, música boa, todo momento pela nossa 100,9. São 6:02, eu sou Cristiano Batista. Daqui a pouquinho tem o Jornal da Inconfidência, segunda edição. Eu trago para você a música Paralelas, composta por Belchior, nasceu da experiência do cantor cearense ao chegar ao Rio de Janeiro e reflete sobre distanciamento afetivo e a solidão nas grandes metrópoles. Vamos ouvir.

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1: Cazuza, Brasil de George e Israel Cazuza e Nilo Romero. Boca Livre, Diana, de Fernando Brant. Belchior dele, Paralelas. 6h13. Intervalo, voltamos já já.
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1: Sempre com você pela nossa 100,9. Daqui a pouquinho, Jornal da Inconfidência, segunda edição. A audiência é mais que qualificada, trazendo para você agora a música Céu Azul. Quem canta? Charlie Brown Jr.

0: Agora 6h22. Aí você conferiu Claudinho Buchecha, Conquista de Buchecha, Charlie Brown Jr., de Thiago Castanho e Chorão, Céu Azul. Final do nosso almanac desta quarta. Seleção musical de Júnior de Castro, apresentação de Cristiano Batista, com trabalhos técnicos de Zé Lu e Homero Ribeiro. Daqui a pouco, Jornal da Inconfidência, segunda edição. Pela AM880, FM 100,9 e também pela Rede Minas. Logo após, o jornal tem Radar com Júnior de Castro. E amanhã tem mais Almanac a partir das 4 horas. Aguardo você. Até lá. Tchau, tchau.
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3: Na região metropolitana, pista da MG10, no caminho para BH, tem obra interditando parcialmente o trânsito na região do Conjunto Morro Alto, em Vespasiano, e um trecho de 3 quilômetros de lentidão. Motorista, no caminho do Aeroporto Internacional em Confins para a capital, você ganha tempo pela MG424. Já a MG10, na saída de BH, em direção à Lagoa Santa, em direção ao Aeroporto Internacional, apresenta boas condições. 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Emerson Rodrigues para a Rádio Inconfidência.
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boa noite. Falha global em GPS cancela voos em Confins. Carro despenca de uma ribanceira na BR-381 e deixa 3 pessoas feridas. Motorista bêbado bate em pedágio na Fernão Dias, causa estrago e tenta fugir da polícia. E você vai ver também, comer fora de casa está mais caro e o preço do almoço sobe na capital. Essas e outras notícias eu te conto agora, ao vivo, no JM2.

Olá, boa noite para você, 6 horas e 30 minutos. Quer fazer o jornal junto com a gente? É só mandar sua mensagem para o nosso WhatsApp, o número é o DDD 31 98272 6976. Mande a sua sugestão, mande o que está acontecendo aí no seu bairro, na sua cidade e vem participar junto com a gente. Pessoal, e a gente abre a edição de hoje falando de uma instabilidade global no sistema de GPS que afeta frota de aeronaves. Essa instabilidade provocou aí cancelamentos de vários voos no Aeroporto Internacional de Belo Horizonte, que fica em Confins. Só ontem foram cerca de 30 cancelamentos. Hoje, 4 voos também foram cancelados. Nós vamos ao vivo com o repórter Sulimar Silva. Sulimar, boa noite para você. Qual que é a situação de momento?

0: Boa noite, Rafael. Boa noite para quem está ligado aqui do JM2. Esta pane aconteceu ontem em boa parte do Brasil. Foram mais de 80 voos cancelados e tivemos também 8 mil pessoas prejudicadas. Essa instabilidade global no sistema de GPS afetou a frota de aeronaves, principalmente da empresa aérea Azul, que é quem utiliza a maioria desses jatos produzidos no Brasil, em São José dos Campos, pela Embraer, o modelo E195E2. Outras empresas também tiveram problemas, como os modelos da empresa suíça Pilatus. Além deles, as empresas aéreas KLM, da Holanda, a Binter, da Espanha, das Ilhas Canárias, a Helvetic, da Suíça, e a empresa mexicana também tiveram problemas. A instabilidade também foi afetada por conta desse problema, e a ANAC acompanhou essa segurança das operações. Nenhum voo teve problema, mas os passageiros que foram prejudicados foram alocados em alguns locais pela empresa aérea. Lembrando que os passageiros têm direito, a depender do tempo, têm direito à internet também. Outra situação que eles têm direito é a alimentação, hospedagem e transporte quando necessário. Se esse atraso for superior a 12 horas, eles também têm direito a serem realocados em outros voos. Mas, pelo menos por enquanto, a situação se normalizou. O aeroporto de Confins foi um dos mais prejudicados. Ontem, mais de 30 voos cancelados. Hoje, pela manhã, foram 3 e a situação está normalizada no momento. Rafael.
1: Obrigado, Sulimar, pelas suas informações. Uma boa noite para você. O corpo do empresário mineiro Bruno Avelar, de 41 anos, vai ser velado amanhã aqui em Belo Horizonte, no cemitério Parque da Colina. De 10 da manhã até as 3 da tarde, o velório será aberto ao público. O sepultamento será no Bosque da Esperança, às 5 da tarde, em cerimônia fechada para a família. A informação foi confirmada pela Lívia Avelar, esposa de Bruno, nas redes sociais. Ele foi uma das 5 vítimas da queda de um helicóptero em Santa Catarina. Os destroços da aeronave foram encontrados ontem, na região de Santa Bárbara, em Urubici. Além de Bruno, morreram também o cantor Rick, da dupla com Renner, o videomaker Paulo Soares, o piloto Antônio Roberto Nóbrega, de Araújo, e o copiloto Leopoldo Barros Teixeira. Bruno era empresário, investidor e palestrante. Ele deixa a esposa e 2 filhos. 6 pessoas foram presas durante a operação Refúgio Seguro em Montes Claros, no norte do nosso estado. Segundo a investigação, o proprietário de clínicas de acolhimento mantinha relações sexuais com internas por meio de chantagens, ameaças e oferta de vantagens. A Polícia Civil acredita que os familiares das vítimas não sabiam o que ocorria dentro das unidades, pois durante as vistorias, os funcionários dos locais monitoravam as conversas e intimidavam as internas. O proprietário e seus funcionários foram presos durante a operação. Até o momento, 10 vítimas de abuso sexual já foram identificadas. Você confere outros destaques no Giro de Notícias com Pedro Galvão.
2: Um carro capotou hoje e caiu em uma ribanceira de aproximadamente 60 metros na BR-381 em Ravena, na região metropolitana de Belo Horizonte. Segundo o Corpo de Bombeiros, o condutor do veículo seguia no sentido João Molevade quando, próximo ao trevo de Caeté, perdeu o controle da direção e o veículo despencou pelo barranco. Os 3 adultos que estavam no carro ficaram feridos. As vítimas estão estáveis e foram encaminhadas para a Santa Casa de Caeté. Uma pessoa morreu e outras 3 ficaram feridas em um acidente na BR-356 em Itabirito, região central do estado. 2 carros se envolveram no acidente. 2 vítimas em estado grave foram transportadas de helicóptero para o Hospital João 23 e uma outra foi levada pelo SAMU para um hospital da região. As causas do acidente ainda serão apuradas. Um caminhoneiro perdeu o controle da direção e bateu contra uma cabine da praça de pedágio na rodovia Fernão Dias, em Carmópolis de Minas, região central do estado. Segundo a Polícia Rodoviária Federal, além de bater contra a cabine do pedágio, o caminhão também atingiu uma carretinha acoplada a um veículo que estava parado no local. Parte da carga de fertilizantes que estava no caminhão foi arremessada e ficou espalhada na pista. O condutor do caminhão fugiu, mas foi localizado e preso a cerca de 5 quilômetros do local do acidente. Durante a abordagem, o caminhoneiro fez o teste do bafômetro e foi

0: Obrigado, Pedro, pelas suas informações. E a Justiça Eleitoral condenou o vereador de Belo Horizonte, Lucas Ganem, do MDB, à perda do mandato por falsidade ideológica. Segundo a sentença, ele informou à Justiça um endereço no bairro Trevo como domicílio eleitoral, mas nunca morou no local. Além da perda do cargo, Ganem foi condenado a 1 ano e 6 meses de prisão. A pena foi substituída por prestação de serviços à comunidade e multa de R$16 mil. Durante o processo, o verdadeiro morador do imóvel e investigadores confirmaram a fraude. O próprio vereador admitiu ter informado o endereço falso. Ganem disse que a decisão contraria o que foi demonstrado no processo que ele vai recorrer. Se não houver mais recursos, ele também terá os direitos políticos suspensos. Em agosto, o Tribunal Regional Eleitoral de Minas Gerais já havia confirmado a cassação do mandato pelo mesmo caso. Peixes foram encontrados mortos em um lago em Betim, aqui na região metropolitana. Segundo o Comitê da Bacia Hidrográfica do Rio Paropeba, uma fiscalização entre a Polícia Militar de Meio Ambiente e a Secretaria Estadual de Meio Ambiente e Desenvolvimento Sustentável foi identificado um influente com aspecto oleoso no solo e em partes do lago. A Polícia Civil esteve no local para poder fazer a coleta das amostras e da água e também dos peixes. Todo esse material será usado na apuração de um possível crime. Nós entramos em contato com a Polícia Civil para poder apurar a causa da morte, então, desses peixes e aguardamos um retorno. A Câmara Municipal de Belo Horizonte aprovou em segundo turno o projeto de lei que concede reajuste salarial de cerca de 4% aos servidores públicos aqui da capital. A medida abrange trabalhadores da administração direta e indireta. O reajuste ele é retroativo ao dia 1º de maio. Além do aumento nas remunerações, o texto contempla ajustes nos critérios de progressão de carreira, gratificações e licenças. O projeto aprovado por unanimidade pelos vereadores segue agora para a sanção do prefeito de Belo Horizonte, Álvaro Damião. O impacto nas contas públicas em 2026 está estimado em R$ 213 milhões e em R$ 780 milhões para os próximos 2 anos. Você vai ver depois do intervalo os cuidados que nós precisamos ter com o botijão de gás, que tem orientações do Corpo de Bombeiros. E ainda, a gente te mostra toda a movimentação do salão no Dia do Livro, o evento que acontece de graça até sábado. Não sai daí não, agora são 6 horas e 40 minutos.
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0: Estamos de volta ao vivo, agora 6 horas e 42 minutos e uma correção. Antes de ir para o intervalo, eu disse para vocês sobre o reajuste dos servidores da Câmara, dos servidores da Prefeitura de Belo Horizonte, que o impacto para os próximos 2 anos seria de 180 milhões. Na verdade, o impacto, o valor correto, é de 188 milhões para os próximos 2 anos. 788 milhões. Bom, a gente segue por aqui agora falando de cuidados, porque para prevenir acidentes e até o risco de incêndios, o Corpo de Bombeiros preparou uma cartilha para poder orientar as pessoas sobre a compra e o armazenamento seguro dos botijões de gás. A repórter Carola Monier foi conferir de perto as recomendações desse novo material.
1: Hoje a gente vai falar sobre essa cartilha que o Corpo de Bombeiros lançou, que tem aí os cuidados que o pessoal de casa precisa ter para não sofrer com acidentes envolvendo botijão de gás. Por isso eu vou conversar agora com o Capitão Magalhães, aqui do Corpo de Bombeiros, que vai falar um pouquinho mais para a gente sobre essa cartilha e também sobre as medidas de segurança. Seja bem-vindo ao Jornal Minas. Capitão, conta para a gente, essa cartilha surgiu de algum acidente? Foi por causa desses aumentos, né? Um aumento aí muito significativo, 25% de aumento envolvendo acidente com botijão de gás do ano passado para este ano. Essa cartilha envolve algum acidente? Ela surgiu de algum acidente? Por que surgiu essa cartilha com essas orientações?
2: O Corpo de Bombeiros, ele tenta sempre trabalhar no sentido de aumentar a prevenção, inclusive, apesar da gente ter tido um aumento nesse tipo de ocorrência, no geral, o Corpo de Bombeiros teve uma redução de atendimento de ocorrências de incêndio.
1: Uma das questões é de cuidados, né? Começa na hora da compra do botijão, né? Se a gente for pensar em relação à cartilha, quais são as principais orientações que constam neste documento?
2: Acho que, igual você comentou ali, o principal fator é que a gente consiga comprar esse produto de uma revendedora autorizada. Especificamente porque a gente sabe que existe a possibilidade de comprar esse material de segunda mão. E aí, como o próprio nome fala, a gente está comprando ele de segunda qualidade. O grande problema é que não está garantido pelo Inmetro que esse vasilhame, ou seja, o recipiente que guarda o líquido, que ele consiga garantir as pressões que são suportadas pelo próprio vasilhame. Então, nesse sentido, a primeira atenção que a gente tem que ter é comprar de uma revendedora autorizada. Depois disso, a instalação, a gente precisa verificar. Se puder me acompanhar aqui, vou mostrar para vocês a questão de que toda vez que a gente compra, a gente identifica o selo do Inmetro, ok? Ele tem também aqui, ó, mais uma vez, a utilização de uma embalagem que permite a gente identificar. Detalhe, essa embalagem está aqui agora. Quando eu for utilizar, eu não posso permitir que fique aqui, porque digamos que o botijão, por algum motivo, ele esquente. E isso aqui deve ser totalmente descartado no momento da utilização. Outra coisa que o Corpo de Bombeiros indica muito é que o pessoal verifique a questão de vazamentos. Pensando em vazamentos, como que a gente verifica o vazamento aqui? A gente pega uma esponja, pega o detergente, e o detergente, ele permite que a gente faça um pouco de espuma, e na espuma a gente confere a existência de vazamentos somente por meio da espuma. Pode verificar que nesse caso aqui, a gente não tem vazamentos. Em uma situação contrária, por exemplo, se eu tivesse aqui, ó, a gente consegue forçar aqui uma condição, deixa eu ver se a gente consegue forçar, né, perdão. Aqui, ó, você consegue ver um pouco de bolhas a mais se formando aqui, na parte de casa aqui, ó. Um pouco de bolhas a mais formando. Para evitar qualquer estresse, a gente fecha por garantia. Essa existência de bolhas a mais, elas justificam para a gente um vazamento. E aí é onde a gente, para evitar isso, o que, que a gente faz? A gente retira novamente, ok? E é comum a gente sentir um pouco desse cheiro do gás que vazou. O objetivo da gente retirar é retirou e faz uma nova instalação. Lembrando também a utilização da mangueira. A mangueira, ela tem uma validade de apenas 5 anos. E a cada 5 anos a gente precisa trocar ela. Por quê? Porque senão ela resseca e a gente acaba tendo um vazamento na própria mangueira.
1: Só para a gente finalizar agora, qual é o sinal que você precisa ficar atento, já que o gás também, ele, até para a saúde humana, né, de todo mundo, ele faz mal, né? A gente já viu vários acidentes, inclusive fatais, né, por causa de vazamento de gás. Então, qual é o sinal de alerta que precisa chamar o Corpo de Bombeiros?
2: A primeira questão é que você consegue ouvir o barulho do vazamento. E nessa condição, olha, eu estou sentindo que está vazando, porque eu estou conseguindo ouvir. Ah, não estou conseguindo ouvir, mas eu consigo sentir o cheiro do vazamento do meu gás. Ok, a primeira coisa é evacuar o local imediatamente. De preferência que eu possa abrir portas e janelas para que a gente tenha uma ventilação. Com essa ventilação, a gente tem uma condição menor do risco de explosão. E aí, por conta disso, a gente faz o acionamento do Corpo de Bombeiros. O Corpo de Bombeiros vai até o local.
0: Obrigado, Carol, pelas suas informações. E acontece, até o próximo sábado, na Biblioteca Pública Estadual de Minas Gerais, o 8º Salão do Livro, com entrada de graça. O repórter Ronerson Pinheiro foi conferir o que está rolando por lá.
3: A Natália é escritora. Desde criança, ela tem paixão pela leitura e escrita.
4: Foi na pandemia que eu comecei a escrever fanfic, né, que foi de Harry Potter no Wattpad, que foi o que deu início, assim, essa vontade de escrever mesmo pra valer. E aí depois, quando eu tava no 6º ano, eu tive uma aula de conto de mistério na minha escola, que abriu meus olhos em relação ao gênero, sabe? E aí eu escrevi um pequeno trechinho, uma amiga minha leu, gostou, falou que tava legal e que eu devia escrever um livro, e foi assim que surgiu, sabe?
3: Quem passar pela Biblioteca Pública Estadual de Minas Gerais, que fica na Praça da Liberdade, vai mergulhar em um universo recheado de possibilidades. Nesta edição, a exposição faz uma homenagem ao escritor Bartolomeu Campos de Queiroz.
5: Essa programação foi pensada principalmente para jovens e crianças, né? Nós temos várias contações de história, com os melhores contadores de história aqui de Minas estão presentes. Também muitos autores e autoras, oficineiros, né? Nós temos algumas oficinas. E até capoeira, né? Tudo ligado à literatura. Bate-papos, trazendo esse prazer da leitura, essa importância, né, do livro na vida das crianças e dos jovens. Então é uma programação muito rica e que homenageia principalmente Bartolomeu Campos de Queiroz, que foi um escritor com mais de 60 livros publicados, um militante da educação também, né? Um homem que trabalhou pela educação e pela literatura a vida toda dele. Então ele é um grande homenageado nosso.
3: E mais do que ensinar, a leitura também estimula a criatividade e ajuda crianças e adolescentes a enxergarem novas possibilidades. Um exercício que começa nas páginas de uma história, mas pode acompanhar o leitor em diferentes momentos da vida.
5: O livro não é só conhecimento, né? Ele é uma porta para a imaginação, para o crescimento pessoal, para o crescimento na comunidade também. Então, o livro, quando você assiste um filme, por exemplo, uma série, você tem tudo pronto ali. E o livro não, você tem que imaginar. Então, você vira um coautor, você também ajuda a construir aquela história. E isso prepara você para tudo na vida, né? Para a profissão que você vai ter, para o relacionamento que você vai ter dentro da família. Então, o livro é a maior riqueza que você pode carregar consigo.
3: Entre livros, autores e leitores, o salão também é um espaço de descobertas. Quem vem até aqui pode encontrar uma história que ainda não conhecia, um autor novo ou até mesmo inspiração para começar a escrever a própria história. Para quem trabalha com livros, o contato com novos títulos e autores também é uma oportunidade de descobrir histórias, conhecer diferentes perspectivas e ampliar o próprio repertório.
6: A literatura ela é muito importante, porque por meio dela, além de ser algo de fruição, que você se deleita ali em uma boa leitura, né? Ela te traz perspectivas de mundos diferentes. Você tem a possibilidade de fazer viagens por lugares que você nunca foi, conhecer coisas que você nunca teve acesso. E sem contar que é um prazer, né, você pegar um livro, abrir, ler e compartilhar. No meu caso, porque agora eu estou muito mais focada nessa questão de leitura compartilhada, também ter notícia do que as editoras estão produzindo.
0: É muito bom ler mesmo. Bom, e a primavera começou ontem, e se tem uma coisa que combina com essa chegada da estação é um belo sorvete, né, gente? Hoje é o Dia Nacional dessa sobremesa, que movimenta números importantes aqui no estado. São mais de 480 empresas que geram mais de 3 mil empregos formais. E para poder comemorar essa data, algumas dessas empresas fizeram uma ação especial lá no Mercado Central hoje à tarde, distribuindo de graça algumas delícias para quem passou por lá.
7: dos mais tradicionais até os mais diferentes, o sorvete faz parte da rotina do brasileiro e tem até um dia especial comemorado nacionalmente hoje. Além de ganhar novos sabores, a forma de consumir também está diferente. O consumo, inclusive, aumentou, segundo o Vander Bertolatti, que é o presidente do Sindicato da Indústria de Sorvetes e Gelados Comestíveis de Minas Gerais.
8: Cada vez mais as pessoas estão buscando gelaterias, sorveterias, um ambiente muito acolhedor para tomar um belo sorvete.
9: Ufa, que calor! Tempo quente, abafado, nada melhor do que um sorvete, um picolé para refrescar. A Fundação Getúlio Vargas fez uma pesquisa que mostrou que cerca de 56% da população brasileira faz o consumo diário, seja de picolé ou de sorvete. A ação aconteceu aqui no Mercado Central e movimentou muita gente que gostou da distribuição da iguaria.
7: O público que frequenta o Mercado Central teve a oportunidade de se refrescar com os picolés distribuídos durante a tarde abafada de hoje. A fila para receber a sobremesa estava dobrando os corredores. Quem esperou para pegar o seu prêmio gelado aprovou a distribuição.
10: Picolé de fruta eu gosto bem.
11: É bastante interessante, principalmente para as pessoas que vêm visitar aqui no mercado, né? Um dia do nada, assim, é bem interessante.
0: Surimar ficou devendo um sorvete aqui para toda a equipe. O JM2 fica por aqui, a gente tem um novo encontro marcado amanhã, às 18h30. Não deixe de enviar sua mensagem para a gente pelo WhatsApp 31 98272 6976. A gente fica por aqui, uma boa noite para você e até amanhã.

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1: Anel rodoviário, no sentido Rio de Janeiro, tem 7 quilômetros de retenção, desde o viaduto da Avenida Carlos Luz até a região do bairro Santa Maria. A alça lateral do anel rodoviário, na saída para a Avenida Cardeal Eugênio Pacelli, está travada e, no meio desse congestionamento, também tem uma carreta que mais cedo se envolveu em uma ocorrência na região do Dom Bosco, bloqueando a faixa da direita. Pista marginal com trânsito carregado. Vale a recomendação para você, motorista, se possível, reprogramar o seu caminho. No sentido Vitória, tem veículo pesado com problema antes do viaduto sobre a via expressa e um carro que pegou fogo. As chamas já foram controladas. Esse veículo está parado perto da Praça São Vicente. Lentidão desde Betânia e, mais uma vez, recomendação para você desviar é passar pela Avenida Tereza Cristina. 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Emerson Rodrigues para a Rádio Inconfidência.
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15: Faltando 3 minutos para 7 da noite, excelente quarta-feira, um ótimo meio de semana para você sintonizado aqui na Rádio Inconfidência FM, a nossa brasileiríssima, seja muito mais que bem-vindo, muito mais que bem-vinda. Eu sou Júnior de Castro e agora você viaja comigo com o melhor da música brasileira, com grandes intérpretes e, claro, com a seleção musical que eu faço especialmente para você, com todo o carinho do mundo, tudo isso até as 9 horas da noite. Aqui você também participa, manda sua mensagem e concorre a ingressos super especiais hoje de uma peça incrível que vai ter neste fim de semana, que inclusive a protagonista dessa peça, na verdade, é um monólogo praticamente, estará aqui no Radar amanhã, mas quem vai contar tudo pra gente é o Gabriel Basílio. Boa noite, Gabriel.
16: Boa noite, Júnior. Hoje o nosso ouvinte, ele concorre a um par de ingressos para o espetáculo Olhos nos Olhos, estrelado por Ana Lúcia Torre, que celebra seus 80 anos de vida e 60 de carreira, misturando histórias pessoais com as letras de Chico Buarque. O espetáculo acontece neste domingo, dia 27 de setembro, no Teatro do Centro Cultural Unimed.
15: Pois é, esse espetáculo imperdível, eu mesmo estarei lá. Mas nosso ouvinte, para poder concorrer, tem que responder a enquete.
16: Se sua vida fosse contada através de letras de músicas, de qual artista seria a trilha sonora?
15: Ah, seriam duas no meu caso. Uma, Zizi Posse, todo mundo já tá cansado de saber. E a outra, Jeanne Dubock, que eu também amo de paixão.
16: Eu acho que a minha artista, eu acho que Dora Morelenbaum. Que é uma artista
15: maravilhosa também, sim, eu
16: Nossa,
15: conheço.
16: Nossa, eu me identifico muito com o álbum dela e eu acho que seria a trilha sonora da minha vida.
15: Boa escolha, gostei dessa escolha. Nosso ouvinte, qual será a resposta dele? Vai ter que mandar pra gente pelo WhatsApp.
16: Mande a sua resposta junto com o nome completo para o WhatsApp 319-8299-1282 e boa sorte.
15: Isso aí, estamos aguardando sua mensagem, são 7 horas em ponto. E abrindo o programa de hoje, Danilo Caymmi canta Andança.

E hoje aqui no Radar em Confidência, você concorre a um par de ingressos para o espetáculo Olhos nos Olhos com Ana Lúcia Torre neste domingo, lá no Teatro do Centro Cultural Unimed BH Minas. Para você concorrer, você tem que responder a enquete desta noite. Se sua vida fosse contada e cantada através de letras de músicas, de qual artista seria a trilha sonora? Você vai me contar pelo WhatsApp 319-8299-1282 e enviar seu nome completo junto para poder participar, tá certo? Genésio de Barros Pinho, de Sabinópolis, capital do mundo, segundo ele, que falou o seguinte: cara, tem muitas trilhas, porém, trilha sonora que mais combina com a minha vida é do Maluco Beleza, Raul Seixas. Aqui comigo também participando, o Daniel Albergaria. Daniel Soares Ferreira Albergaria, ó, tem dois nomes dele aqui. Ele disse duas aí: o Evaldo Braga e o Agnaldo Timóteo. E comigo também, Adriana Queiroga Reis, Jane Duboc, Djavan e Guilherme Arantes. 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

0: Bebel Gilberto, cada beijo. Antes eu toquei pra você, Evinha, que bandeira, do Marcos Valle, do Mário Gomes Filho e do Paulo Sérgio Valle. Abrindo o programa, teve Danilo Caymmi, Andança, parceria do Danilo com Edmundo Souto e o Paulinho Tapajós. São 7h11, tem propaganda eleitoral bem curta, eu volto já.
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0: 7h13, eu toco pra você, Quarteto em Si, Joana Francesa.

0: Ela é carioca, a gente ouve Celso Fonseca, música do Tom, do grande Tom Jobim. Antes, Mônica Salmazo e André Memari, Paula e Bebeto, do Milton Nascimento e do Caetano Veloso. A gente ouviu também Amelinha e Toquinho, Valsinha, canção do Chico Buarque e do Vinícius de Moraes. Abrindo a nossa sequência, o grupo O Quarteto em Si, Joana Francesa, música também do Chico. Agora, 7 horas 26 minutos, intervalo rápido, eu volto já.
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0: São 7 horas 28 minutos e chegou aquele bloco, aquela sequência especial para você afastar o seu sofá, aumentar o som do seu radinho para você dançar comigo. Abrindo, Fábio Júnior canta Eu Me Rendo.

Hey, hey! Hoje você responde a minha enquete do dia, que é a seguinte: se sua vida fosse cantada através de letras de músicas, de qual artista seria a trilha sonora? Participando comigo, Flávio Januzzi da Silva, Paulinho da Viola, Brenda Arruda está participando da banda Roupa Nova, e aqui comigo a Elizabeth Soares Teles, que disse Milton Nascimento e Beto Guedes, agora 7 horas 33 minutos.

0: Na rádio Inconfidência de Fevers, Guerra dos Sexos, você ouviu Trio Los Hermanos, Transas e Caretas, Preta Gil, Duda Beat, Ivete Sangalo, Coisas da Vida, abrindo a sequência, Fábio Júnior, Eu Me Rendo. Agora 19 para as 8, tem propaganda eleitoral, daquele jeito, curta, eu volto já.
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E se a trilha sonora da sua vida fosse cantada por um artista, qual seria esse artista? Me conta pelo WhatsApp 319-8299-1282. Manda nome completo junto para concorrer ao par de ingressos para o espetáculo Olhos nos Olhos com Ana Lúcia Torre neste domingo. Participando, Maria Alice Silva, Guilherme Arantes e Chico Buarque. Aqui comigo também o Rodrigo Oliveira, Marisa Monte, Adriana Calcanhoto e Roberta Sá. E aqui também participando, deixa eu ver, o Raul Lopes, do bairro Lagoinha, Ângela Rorô, a resposta dele. Agora 9 minutos para as

0: Olha ele aí, Gilberto Gil, Sítio do Pica-Pau Amarelo. Os mineiros do Jota Quest, Pedrinho, canção do Dori Caim, do Paulo César Pinheiro. Ivete Sangalo cantou Narizinho, do Ivan Lins e do Vitor Martins. A primeira foi com Lenine, de Sabugo a Visconde. Agora 2 minutos para as 8 da noite, tem intervalo, eu volto já.
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0: 8 horas em ponto, começando o segundo tempo do Radar em Confidência. Eu sou Júnior de Castro e você fica comigo e com o melhor da música brasileira, tudo isso até as 9 horas da noite. Abrindo nossa primeira sequência deste bloco, tem ela, Zizi Posse, canta Quando o Amor Acontece.

E eu sei que você vai participar aqui comigo respondendo a enquete de hoje, que é a seguinte. Eu quero saber de você, se a sua vida fosse cantada por um artista, qual artista faria essa trilha sonora da sua história? Participando aqui comigo o Jorge Araújo, Maria Bethânia, a resposta dele, a Isabel Najar trouxe Milton Nascimento e o Raimundo de Assis Reis, a banda J Quest. 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

0: Vieste, Ivan Lins, música do Ivan e do Vitor Martins. Jânio Bock, Alguém Como Tu, canção do José Maria de Abreu e do Jair Amorim. A primeira com Zizi Posse, Quando o Amor Acontece, do João Bosco e de Abel Silva. São 8 horas 14 minutos, propaganda eleitoral curtíssima. Eu volto já. 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
6: 8 horas 16 minutos aqui na Rádio Inconfidência. Excelente quarta-feira para você. Chegando Frejá e a música Segredos.

Se a sua vida fosse cantada através das letras de uma música, de qual artista seria a trilha sonora? O André Najjar seria do Djavan, a trilha sonora da vida dele. Aqui comigo, Fernando de Betim, que trouxe a música Simples Desejo com Luciana Mello e também Miedo com o Lenine e Julieta Vinegas. E aqui comigo também o Eduardo Najjar, João Bosco, Eduardo Najjar e o André Najjar provavelmente são irmãos e são filhos da Isabel Najjar, porque não é possível três Najjar participando. Agora 8 horas 24 minutos.

0: Skank Negra Lee, ainda gosto dela. Música do Samuel Rosa e do Nando Reis. Vinícius cantou Ária, Esse Som Eu Quero. E Frejá cantou Segredos. Agora 8 horas 29 minutos, tem intervalo, tem dica de cultura. Eu volto na sequência.
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8: O Festival de Música Pop Autoral É Pop BH chega ao 5º ano e se prepara para anunciar o vencedor ou a vencedora desta edição. O diretor artístico, Rick Alves, fala mais sobre a finalíssima.
9: Eu convido vocês para uma noite musical incrível no palco do Cine Teatro Brasil. Teremos a presença da cantora Roberta Campos, com clássico como De Janeiro a Janeiro e o hit Felicidade. E a apresentação de 4 jovens talentos da música autoral são os finalistas dessa edição. A mineira Júlia Deodora, o sergipano Caizan, o paulista Gabriel Fernandes e a baiana Luanda. E ainda teremos convidados como Gabriel Gonte, Gustavo Fraga e Seba, que foi um dos vencedores de uma das edições do Epop BH. E agora, quem será o vencedor dessa edição ou vencedora? Vem descobrir com a gente, o festival é aberto ao público. Já marca aí, dia 24 de setembro, às 8 horas, no palco do Cine Teatro Brasil. Ingressos pelo site Eventim. Um abraço!
8: Obrigado, Rick! Para mais informações, acesse epopbh.com.br. Eu sou Pedro Henrique Vieira e essa foi mais uma edição do Plug. Nos trabalhos técnicos, Washington Bittencourt.
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0: 8h31, é você, Tribalistas.

0: 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Essa música é da Marisa Monte, do Moraes Moreira. Luciana Mello, da Cor do Pecado. E ouvimos Tribalistas é Você. Agora, faltando 18 minutos para as 9 da noite, tem a última propaganda eleitoral, que é super curta. Você fica aí que eu volto já. 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
3: 14 minutos agora para as 9 da noite. Tem Ivo Pessoa, Além do Olhar.

0: quê? É imensidão, Ivete Sangalo, Quando a Chuva Passar, do Marcelo Camelo. O grupo Roupa Nova, A Viagem. Ivo Pessoa abriu a sequência com a música Além do Olhar. Agora faltando 5 minutos para as 9 da noite, bora descobrir quem levou par de ingressos para o espetáculo Olhos nos Olhos com Ana Lúcia Torre. Bora lá, quem levou ingresso hoje foi a Maísa Teixeira e o Raul Lopes. Parabéns para vocês que já têm programação certa para este domingão, dia 27, dia 27 ou 28? 20, deixa eu ver aqui, dia 27, pois é, de setembro agora. Você que concorreu e não ganhou, não fica triste, amanhã tem mais, amanhã tem inclusive Ana Lúcia Torre por aqui. Quero agradecer muito sua companhia, sua audiência e seu carinho. É muito bom, é bom demais ter você aqui comigo todos os dias, viu? Eu sou Júnior de Castro, apresento e faço a programação musical. Nos trabalhos técnicos, Homero Ribeiro. Você segue agora com a Voz do Brasil e a gente se encontra amanhã a partir das 7 horas da noite aqui no Radar em Confidência, tá certo? Tá combinado? Então tá bom, um beijo enorme pra você, excelente fim de noite.
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1: Olá, boa noite.
2: Boa noite para você que nos acompanha em todo o país.
1: Quarta-feira, 23 de setembro de 2026.
2: Vamos aos destaques do dia.
1: Sancionada lei que aumenta a pena para furto e roubo de combustíveis.
2: Norma também endurece a punição para quem compra, transporta ou vende combustível de origem criminosa.
1: E tem início a operação carga pesada com foco em aumentos abusivos. Luana Karen.
3: Agência Nacional do Petróleo já aplicou mais de 200 milhões de reais em multa a distribuidoras por cobrança abusiva.
2: E o Brasil ultrapassou os 30 milhões de empregadores e trabalhadores por conta de empregados e trabalhadores por conta própria em 2025.
1: O índice passou de 24% em 2012 para 35% segundo o IBGE. Gabriela Noronha.
4: A região sul liderou a formalização e atingiu índice de 47% em 2025, seguida pelo centro-oeste e pelo sudeste.
2: Transporte aéreo.
1: Mais de 88 milhões de passageiros viajaram em voos domésticos e internacionais de janeiro a agosto.
2: Número é 4,7% superior ao registrado no mesmo período do ano passado.
1: E novas regras ampliam os direitos à informação dos passageiros. Thaís de Araújo.
5: O consumidor deverá ser informado já na compra da passagem de que o voo pode sofrer alterações por condições meteorológicas, requisitos de segurança ou outros fatores.
2: Hoje, na apresentação da Voz do Brasil, eu, Mariana Jungmann e Luciano Seixas.
1: E acompanhe a gente ao vivo, acesse radiogov.ebc.com.br ou o canal Gov na sua TV aberta.
2: Foi sancionada a lei que aumenta penas para furto e roubo de combustíveis.
1: Além de endurecer penas contra ilícitos já existentes, o dispositivo também tipifica novos crimes.
2: E para saber os detalhes, nós conversamos agora ao vivo com a repórter Luana Karen, que apurou tudo. Boa noite, Luana.
3: Boa noite, Mariana, Luciano. Boa noite também aos ouvintes da Voz do Brasil. A nova lei alcança crimes cometidos desde os locais de produção e armazenamento até o transporte de combustível furtado ou roubado, incluindo o transporte por dutos, terminais e veículos de qualquer espécie. A norma cria pena específica de reclusão de 4 a 10 anos e multa para o furto de petróleo e derivados, gás natural, álcool etílico hidratado, biocombustíveis e óleos lubrificantes.
1: E de acordo com esse novo dispositivo, a venda de combustível proveniente de crime é considerada crime também, né, Luana?
3: É isso aí, Luciano. Quando o agente tiver conhecimento da origem criminosa do insumo, a pena pode chegar a 8 anos de reclusão e multa. A norma também prevê a interdição do estabelecimento, a alienação antecipada de bens apreendidos e, após a condenação, a perda do cargo, função ou emprego público. O secretário nacional de Segurança Pública, Chico Lucas, explica que a nova legislação, além de penalizar um crime contra a ordem econômica, combate um problema que pode até afetar a saúde pública.
6: Quando nós aumentamos uma pena como essa, a gente está enfrentando sobre todos os eixos, né? Esses combustíveis que eram furtados ou roubados, a comercialização deles, por vezes, era feita de maneira fracionada em lugares com pouca segurança. Isso trazia um risco para a vizinhança e também um risco ambiental, né? Porque combustível pode pegar fogo, destruir uma casa, uma comunidade. Então, esse aspecto também tem que ser levado em consideração no que diz respeito ao aumento da pena.
2: Agora, Luana, essa semana também a Secretaria Nacional do Consumidor se reuniu com 140 representantes, né, de PROCONs para alinhar uma ação de fiscalização do mercado de combustíveis. Como é que vai funcionar esse trabalho?
3: Olha, Mariana, o encontro marcou o início da Operação Carga Pesada, de âmbito nacional, que tem como foco a apuração de possíveis aumentos abusivos na comercialização de combustíveis líquidos. Os PROCONs poderão compartilhar informações, documentos e resultados das fiscalizações, além de organizar ações conjuntas. A reunião foi convocada após a Agência Nacional de Petróleo, Gás Natural e Biocombustíveis ter recebido cerca de 330 denúncias relacionadas a aumentos abusivos de preços. De acordo com o secretário nacional do Consumidor, Ricardo Morishita, já foram instaurados 70 processos administrativos contra postos de combustíveis. Morishita explica que o problema está no aumento da margem de lucro desses estabelecimentos.
7: Qual é o problema? É num momento de guerra em que o governo tem programas de subvenção, quer dizer, ele faz pagamento direto para auxiliar a compra desse combustível, tem a desoneração de impostos, ou seja, a sociedade brasileira contribui com esse processo e absolutamente num momento tão delicado do cenário global, com o aumento do preço do petróleo, não é o momento para o aumento da margem de lucro desses postos. E isso configura uma prática abusiva prevista no Código de Defesa do Consumidor.
3: Os estabelecimentos têm 20 dias para apresentar defesa e os processos seguirão os procedimentos administrativos previstos na legislação.
1: Luana, você mencionou agora há pouco sobre denúncias recebidas pela ANP. Como é que está sendo a atuação da agência?
3: Luciano, a ANP tem aplicado multas a essas distribuidoras que já superam os 200 milhões de reais. As penalidades resultam de decisões em primeira instância e as empresas ainda podem recorrer. Em algum dos casos julgados, a agência apurou que as margens brutas das distribuidoras aumentaram mais de 1.350%.